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2: 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Pedi autorização, era pra cantar essa música.

0: Vai lá em casa hoje, bebe, vai. Saudade de
1: o quê?
0: Segura com o Mário, vai.

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1: Muito obrigado.
2: Essa, essa marcou gerações. Quem sabe solta a voz, canta com a gente assim, ó.

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Muito importante. 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

0: combinado não valeu de nada.
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8: Deixa eu dar uma olhadinha aqui. Pra ver se funciona. Vou botar meu fone aqui, pá. Vamos acender aqui os graves, médios e agudos. Meus graves já tá ok. Ô, meu amor, você tá boa?
9: Oiê.
8: Boa. Foi?
9: Foi. Foi.
8: Graças a Deus, né? Tá tudo funcionando bonitinho, né?
9: Ó, coisa boa.
8: Ó, coisa linda. Ó, deixa eu falar uma coisa pra você. É sexta-feira, tá? Se prepare.
9: Jogo do Brasil.
8: Jogo do Brasil, sexta-feira. Tudo certo pra gente fazer um programa maravilhoso. Ótima oportunidade pra você beber um café quentinho nesse momento e deixar de ser otário. Olha aí que bonitinho. Começar o Acorda Rio. Final de semana já tá aí. É só organizar. A partir de meio-dia, ninguém mais faz nada. A partir de agora você fica bem informado, vai ter muita descontração, vai ser legal.

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1: Bom dia, meu Rio de Janeiro, coisa linda de papai.
2: Vocês estão bom? Vocês não estão bom, né? Vocês estão maravilhosos. Olha aí, que bonitinho.
1: 6:03 do Rio de Janeiro, sexta-feira. Hoje é dia 19 de junho, o dinheiro tá na conta? Minha querida Vicky, será que tá?
3: 19 não, né?
1: 19 não, não, né? Me ajuda, não, né?
3: A gente já tá contando o próximo dia 5.
1: Exatamente, já estamos no limite do cartão, não já?
3: Já.
1: Já estamos no limite do especial, não já?
3: Opa!
1: Hoje é dia de ficar na aba dos outros, senhoras e senhores. Hoje é dia de maldade. Hoje é dia de colar no amiguinho que tem uma grana pra tomar um gelinho, ficar de boa, sem gastar um dinheiro. Se puder pedir fiado ali no banco da esquina, melhor ainda. Compreendeu? E aí, torcer pra que tudo dê certo. Jogo do Brasil, a gente tem que arrumar uma verba, né?
3: Ah, cara, pelo menos pra... Olha, você tem que repetir tudo que você fez no último jogo.
1: É isso.
3: A gente ficou no 0-0, lá no 1-1, aliás.
1: Aham.
3: Ficou. Mas não perdeu.
1: Não.
3: Então vamos usar a mesma camisa, beber a mesma coisa que bebeu, sentar no mesmo lugar. Vamos manter.
1: Perfeito. Eu mandei lavar a camisa.
3: Sem mexer as pecinhas.
1: Eu mandei lavar a camisa ontem, hoje já vai estar cheirosinha, já vai estar de boa.
3: Eu já lavei, já coloquei bonitinho, tô só esperando a hora.
1: Maravilha. Vamos falar também de coisa séria. É verdade, porque este programa não é só entretenimento divertivo, se é que existe essa palavra. A gente vai falar aqui que o deputado estadual Valdo Ceasa, né? Ele é alvo de operação da polícia. A gente vai falar de roubo de veículos também, que caíram 52% no Rio de Janeiro. Oi?
3: Caiu?
1: Oi?
3: Caiu?
1: Vamos de novo. Roubos de veículos caem 52% no Rio de Janeiro. Oi? Tá, eu quero saber disso com mais detalhes. Polícia realiza operação contra a quadrilha que falsificava e vendia suplementos alimentares no Rio de Janeiro. Isso é muito importante. Sabe aquele negócio que tu compra pela internet? Você tem ideia de que seja de procedência duvidosa, mas mesmo assim tu quer cair no golpe? Pois é, a gente vai falar disso também. Governo do Estado do Rio de Janeiro suspende pagamento de 52 milhões de reais após suspeita de desvio. São as principais notícias de hoje pra você ficar ligado aqui no Acorda Rio, que tá começando a partir de agora. Aí sim a gente bota o povo pra falar. Hoje eu lembrei de uma trilhazinha bonitinha, rapaz.
3: Ah, é?
1: Vai mexer um pouquinho com a memória do povo. Ó, que legal. Isso aqui, quando tocava, rapaz, era um negócio muito bonitinho. Olha aí, Vicky Maria devia andar de bicicletinha de rodinha nessa época. Olha aí que coisa. Eu sei. Não faça essa cara. Não faça essa cara. Não faça essa
3: o
1: cara.
3: O rádio não tem imagem.
1: Entendeu?
3: Ainda. Ainda.
1: Olha, eu posso me arriscar a dizer que em breve terá, né? E teremos novidades em breve, se Deus quiser. Mas fora isso, o povo, tá ligando aí no 97.9988?
3: Sim, senhor. Pode soltar?
1: Positivo e operante. Mete bronca.
4: Bom dia, Vicky. Bom dia, Fernando.
3: Bom dia.
1: Bom dia. Mudei
4: bom
1: de nome.
4: Bom dia para todos.
1: E aí, como é que você tá?
4: Aqui é Renato de Mauá.
1: Fala, Renatinho.
4: Escutando essa rádio, a melhor do Rio de Janeiro.
1: Muito obrigado.
4: Com os melhores locutores que o Rio tem.
1: Fala isso pra nossa chefe.
4: Avisar um pouco do grande. Tô chegando já em Nova Iguaçu, BR-116.
1: Como é que estão as coisas aí?
4: E Arco Metropolitano, 5.5. Porém, alguns pedaços, um pouco de neblina, serração muito forte.
1: É, né?
4: Então, um pouco de cuidado aí, gente.
1: Já com nós.
4: E uma excelente sexta-feira para todos.
1: Vai dar tudo certo. Abraço, querido.
3: Valeu, Renatinho.
5: Muito bom dia, amigos e ouvintes do Acorda Rio.
1: Olha ele aí.
5: Eloy, socorrista.
1: Você tá bom?
5: Uma ótima e abençoada sexta-feira pra todos nós. Com a chegada do inverno, a visibilidade fica mais prejudicada.
1: Olha.
5: Devido às neblinas e às chuvas em algumas regiões do nosso estado. Seja um condutor prudente. Utilize cinto de segurança. Não faça ultrapassagem perigosa. Se possível, não falar no telefone celular enquanto estiver dirigindo.
1: Importante.
5: Essas atitudes ajudam a salvar vidas. Eloy, da BR-040. Ligadinho no Acorda Rio.
1: Já posso tirar férias. Já posso
3: ele
1: tirar
3: é
1: férias.
3: Brabíssimo.
6: Bom dia, Vic. Bom dia, Léo.
1: E aqui aí?
6: É o Rodrigão da Coca-Cola.
1: Você tá bom, irmão?
6: Eu acho que está 5.5.
7: Alô, Rádio Globo.
1: E
7: bom
1: aí?
7: Dia, bom dia, bom dia.
3: Bom dia.
1: Tá bom?
7: Vamos, vamos, vamos. Sextou.
1: Amém. Graças sextou. A Deus.
7: Bom dia, Fafá.
1: Você tá bom,
7: cê
1: querido?
7: Tá bom?
1: Tô bom. Graças a Deus.
7: Vamos de fome. Antes de queimados.
1: Fala, Andinho.
7: De queimados a Nova Iguaçu. Tudo 5.5.
1: Amém, querido.
7: Via Light 5.5 também. tá fluindo.
3: Boa.
7: Vamos que vamos, sextou.
3: Pra cima.
7: Ótimo dia pra nós aí.
1: Rebenta, querido.
7: Valeu, Fafá.
1: Rebenta.
3: Valeu,
1: Vicky.
3: Valeu.
1: Partiu
0: bom
1: o gelo.
0: Bom dia, Vicky. Bom dia, Fabiano.
3: Bom dia.
0: Tá bom, bom dia a todos dessa rádio abençoada.
1: Amém.
0: Acorda, Rio.
1: A gente recebe.
0: Estou passando pra desejar a todos vocês uma abençoada sexta-feira e um bom fim de semana para todos nós, amigos.
1: Obrigado, meu.
0: Fiquem com Deus.
1: Tamo
0: um
1: junto.
0: Beijo no coração.
1: Amém. A gente recebe.
0: De São João de Meriti.
3: Olha, oh, que
1: linda. Linda, linda, linda.
7: Bom dia, Léo. Bom dia, Vicky.
1: Bom dia.
7: Excelente sexta-feira para todos os ouvintes aí da 98.
1: Qual é, meu pai?
7: Linda, Vicky.
1: Tamo junto.
7: Léo, bom dia, Léo.
1: Tamo junto.
7: Tudo bem, meu irmão?
1: Tudo certo, graças a Deus.
7: Bom final de semana para todo mundo aí, Léo. Sextou. Netel tá aqui ligado no 98.
1: Obrigado, irmão.
7: Meus amigos aqui da Santa Antônia.
1: Tamo junto.
7: Os homens, passageiros aqui, tudo ouvindo a 98. Por enquanto, Duque de Caxias, o trânsito tá uma maravilha.
1: Amém.
7: Daqui a pouco começa a esquentar o negócio.
1: Maravilha, maravilha.
7: Fica com Deus aí. Um abraço aí, meu.
1: 6 e 9.
8: Bom dia, Rádio Globo.
3: JM.
8: Bom dia, Maria. Bom dia, Fabiano Melo. Você tá bom?
1: Você tá
8: vamos
1: bom?
8: Vamos. Cara, vou te falar. Tá fala. Muito frio aqui no Recreio, hein?
1: Rapaz.
8: Aqui é praia e serra de montanha.
1: É.
8: É muito frio, Vicky. Vamos pro trânsito, Vicky. Você é 10, Vicky.
3: Bora, você que é.
8: Sentido a Requeim, 5.2. Tá parado aqui na boca do túnel, Vicky.
3: Sem pra cima, né?
8: Bora pra cima.
1: Ei,
8: sentido a Campo Grande, 5.5. Uma uva. É uma uva, Fabiano.
1: É uma
8: sabe
1: uva.
8: Que é uma uva, né?
1: Eu sei.
8: Você tá livre, Fabiano. Vambora tá aqui, vamos. Sextou, Vicky.
1: Amém.
3: Sextou.
1: Partiu gelo.
9: Beijo, Vicky. Bom dia, Fabiano.
1: Bom dia, Fabiano.
3: Beijo,
8: melhor,
3: Alice.
8: Melhor, Fabiano. É, grupo, Fabiano.
1: Tamo junto.
10: Bom dia, Fabiano Melo, o general, meu querido.
1: Meu querido.
10: Tá bom. Cê bom
1: tá
10: dia,
1: bom.
10: Vic. Bom dia, rapaziada.
3: Bom
10: dia. Almadão BTRH 208. Eu tô na Globo, eu tô na melhor, eu tô na pista, hein? Ainda não. Tô na garagem, carro tá em manutenção. Daqui a pouco eu tô na pista, mas tô ligado na Globo, hein? Hoje tem Brasil. Hoje tem, Vic.
3: Vamos placar.
10: Bolinho de aipim, bolinho de queijo, tudo feito pelo Almadão pra mais tarde. Ai, motorista.
1: Coisa linda, né, cara? Fico muito feliz quando os ouvintes chegam junto aí, participam. Aliás, essa semana foi uma semana muito abençoada pra gente, graças ao bom Deus. Uma galera chegando, uma galera participando. Isso aí deixa a gente mais feliz, deixa a gente mais motivado, porque o ambiente quando é tóxico, a gente fica doente, mas o ambiente quando ele é bom, ele faz a gente progredir. Filosofia agora, hein?
3: Para. É isso.
1: Fala.
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1: Eita.
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1: Eita, que horas são?
3: 6:11. Vocês aqui nesse momento.

0: 19 no Rio de Janeiro, a gente fala de prêmios. 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
1: Então, preciso me desculpar, tá? 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
1: 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Quero pedir desculpa aqui pela informação incorreta ainda há pouco.
0: 6 da manhã, o TikTok tá dando Beyblade, né? Ainda mais.
1: Eu tô tentando me entender com o WhatsApp, cara. Eu não sei se... Galera, dá um alô aqui pra mim. Me diz se o WhatsApp de vocês também está ruim.
0: É, né?
1: Tá um negócio. É, tá instável aqui pra mim o WhatsApp. Mas a gente vai tocando o barquinho,
0: vai
1: tá
0: dar tudo
1: certo.
0: Vai dar tudo certo. Vou falar aqui que os dados divulgados pelo Instituto de Segurança Pública mostram uma redução expressiva. Eu disse redução expressiva nos principais índices de criminalidade do estado do Rio de Janeiro em maio deste ano. O destaque ficou para roubos de veículos, que apresentaram uma queda de 52%. Gente! Não sei, eu não quero duvidar desses números não, mas tá um negócio tão, tão diferente, né? Das coisas que a gente anda dando uma olhadinha por aí. Mas vamos lá, vamos atentar aqui o texto. É, apresenta uma queda de 52% em comparação com o mesmo mês do ano passado. Já os roubos de rua registraram redução de 40%. Jura? Atingindo um dos menores patamares da série histórica para o período. O levantamento também aponta uma redução de 19% nos casos de letalidade violenta. É isso mesmo. Letalidade violenta, indicador que reúne homicídios dolosos, latrocínios, lesões corporais seguidas de morte e mortes por intervenção de agentes do Estado. Bom, a gente vai ficar de olho aqui nesse detalhe, né? E qualquer coisa diferente disso, vamos passar para você números atualizados. Muito em breve, se Deus quiser. Bom, vamos dar uma chegadinha aí, o que, que você acha? Rola uma estabilidade, mas conseguimos?
1: Dá pra soltar uns áudios aqui, ó. Então, tem alguns carregaram, outros não, tá, galera? Então, vou soltando aqui os que já carregaram, beleza?
0: Beleza, mete bronca aí,
2: bom
0: vai.
2: Dia, Fafá. Bom dia, Vicky.
1: Bom dia.
2: Renato de Campo Grande dizendo que hoje eu tô de moto, ninguém me segura, apertadíssima, linda, como a noite de Paris.
1: Adorei.
2: Já quase chegando em São Cristóvão. Excelente final de semana, feijoada hoje.
1: Opa! Aonde?
2: Uhul!
0: Manda o endereço.
1: A feijoada só linguiça?
0: Eita, eita. Sexta-feira, né? Tá todo mundo pra frente, animado.
1: Opa.
0: Né,
1: ó, Emilene mandou. Bom dia, família Rádio Globo. Muito obrigada pelo brinde. Aí, ó, ganhou uma promoção nossa, mandou uma fotinho. Legal, Emilene. Beijo pra você.
0: Isso é maneiro. A gente gosta e muito.
3: Bom dia, Rádio Globo.
0: Bom?
3: Bom dia pra todos os ouvintes aí. Informação do trânsito aqui, ó.
0: Manda.
3: Pelo que pareça, a vermelha e a linha amarela tá tudo liberado.
0: Irmão, sexta-feira.
3: Até agora, hein, galera? Por enquanto, hein?
1: Ponto facultativo aí pra galera, pro jogo, brincadeira.
3: Mais tarde, não sei como vai ficar, não. Vai ficar pior.
0: E eu posso te falar? Eu acho que tem essa parada
3: mas
0: mesmo.
3: Nesse exato momento.
1: Não, o jogo é 9:30.
0: Não, cara, mas o funcionalismo é público só até 3 horas.
3: E linha amarela tá fluindo. Bom dia pra todos aí.
0: O jogo é 9:30.
1: Eu fiquei brincando com a galera ontem do CrossFit. Eu falei, já que o jogo é 9:30, vamos cancelar a aula de meio-dia?
0: É. Então,
1: a gente joga falando um verde, né? Vai que
0: pois
1: rola.
0: É, então, mas eu acho que rola essa parada aí. Depois o Maca vai chegar e vai atualizar isso pra gente. Mas eu acho que o funcionalismo público hoje é só até 3 da tarde. Tu acredita?
4: Bom dia, Léo. Bom dia, Vicky.
0: Bom dia.
4: Bom dia, Fafá.
0: Você tá bom?
4: Bom dia a toda a Rádio Globo aí, ó.
0: E aí?
4: Uma sexta-feira maravilhosa pra nós, que a seleção hoje faça aquilo que teve que fazer contra o Marrocos.
0: É.
4: Né? E vamos de informe. Sentido Santa Cruz.
0: Como é que tá aí?
4: Pra Santa Cruz. 5.5. Sentido Centro. 5.5.
0: Olha aí.
4: Vamos que vamos. Que hoje o Brasil dá show.
0: Sextou, hein?
1: Ah, vai dar show também.
0: Sextou,
1: acho.
0: Hein? Sextou.
5: Bom dia, Rádio Globo. Bom dia a todos os ouvintes, motorista. Bom dia, Fafá. Bom dia, Vic.
1: Bom dia.
5: Estou aqui pra informar. Trânsito de São Luís. Linha vermelha até o batalhão aqui da Maré, fluindo Normalmente.
0: Tranquilão,
5: chegando,
0: né?
5: Chegando aqui no batalhão, sentindo o centro, Ponte Rio Niterói aqui, tudo parado. Tudo parado, parado.
1: Eita.
5: Fora do normal, mas sextou, né?
0: Tamo junto.
1: Nada aborrece, nem o trânsito hoje.
6: Bom dia, Vicky Vitória.
1: Bom dia.
6: Bom dia, Fabiano, meu querido. Tijuca, Laranjeiras, Catumbi. Centro, até ali o Maracanã.
1: Me quebrou ainda,
6: até
1: o
6: momento, tudo na paz. Fabiano, hoje é até meio-dia, Fabiano?
0: Ô, querido.
6: Até meio-dia, hein? Tropa
0: tamo
6: do
0: organizado.
6: Vovô, garoto, tá na pista, hein?
0: Tamo organizado.
6: Tem jogo do Brasil hoje.
0: É isso.
6: É tocar pro lado, sem fazer besteira.
0: Exatamente.
6: Sextou, galera.
0: Olha aí, adoro.
6: Bom dia, Rádio Globo.
0: Tamo junto, irmão.
1: Agora,
0: tamo junto.
1: É administrar até meio-dia, e aí tem que dar aquela cochilada, né? Porque senão a gente não aguenta pra ver o jogo.
0: Exatamente.
1: Tô conversando aqui com o nosso amigo Tio Max.
0: Uhum.
1: Aí ele falou, você bebeu tanto no último jogo que você esqueceu o placar, que você falou 0-0. Entendeu? Aí eu falei, na verdade eu dormi e não terminei de ver o jogo, entendeu?
0: A gente entende, viu?
1: Porque a tropa do vovô, garoto, é assim, o vovô é o Fabiano, mas todo mundo aqui tem espírito de vovô, não aguenta, a gente acordou 4. Não, não vou aguentar ver o jogo 9:30 sem tirar um cochilinho.
0: É verdade, hora do almoço vai ser sagrado, porque senão não dá.
1: Vai ter que ter um cochilinho. Aí vai ter cross? Não, vai ter...
0: Vai ter dormida.
7: É... Vou pedir uma música aqui, tá ligado? Que todo mundo vai se identificar, papo reto mesmo.
0: Qual que é a música? Fala aí.
7: Só curte.
1: Aí ele escreveu, Avenida Presidente Vargas 5.5. Tá bom? Tem mais uma aqui do Flávio do Recreio pra gente fechar rapidinho.
0: Vai lá.
8: Bom dia, Rádio Globo.
0: Opa!
8: Bom dia, Fabiano. Bom dia, Vicky.
0: Bãozinho.
8: Quem tá falando é o Flávio do Recreio.
0: Bãozinho.
8: Olha, Avenida das Américas, sentido centro, uma uva, 5.5. Hoje é modo avião, hein, galera? Modo avião. Pra chegar em casa.
0: Bom demais.
8: Botar aquela camisa do Brasil, instalar aquela gelada.
1: Opa.
8: E comemorar a goleada do Brasil.
0: Amém.
8: Sextou, galera.
0: Valeu, querido. Tamo junto, querido. Olha, altura da Dutra ali em São João de Meriti, meu garoto. Prepare-se, tá? Chegada ao Rio de Janeiro tá meio complicada. Tá tudo parado, tá um negócio sensacional. O panorama completo do trânsito, a gente tem daqui a pouquinho com ele, Leozinho Vieira. Qualquer hora?
1: Agora, 6:26 e já tem mais áudio aqui, tá?
0: Boa.

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0: direto para o Centro de Operações da Prefeitura, saber como anda o trânsito no Rio de Janeiro. Lá teremos Léo Vieira, olha o que tudo vê. Rapaz, como é que tá esse trânsito? Eu olho nas câmeras aqui pela TV, tá de uma forma, né? Os ouvintes relatam outras coisas. E você, meu caro Leozinho, meu parceiro, meu faixa, o que você tá vendo aí que você pode passar pra gente? Bom dia!
1: Bom dia, Fafá, bom dia pra você, bom dia pra Vicky, bom dia pra todo mundo ligado no Acorda Rio da Rádio Globo. O trânsito vai se intensificando à medida que as pessoas vão saindo de casa, vão ganhando o sol nesta sexta-feira, até porque tá frio, a gente tá precisando um pouquinho de sol. Mas olha só, tô de olho na movimentação do trânsito para quem tá circulando pelo trecho das vias expressas. Primeiro começo falando da zona sudoeste da cidade, porque quem tá circulando ali no trecho entre a freguesia, o Anil e a chegada ao Rio das Pedras deve redobrar a atenção, que o trecho ali de acesso para Engenheiro Souza Filho, aquela via importante que corta ali o trecho Rio das Pedras, ela tá com bloqueio intermitentes ali por conta da ação da Polícia Militar ali na região do Rio das Pedras. Já teve um bloqueio, já que durou um pouco mais de tempo, cerca de 20 minutos, e aí se formou um congestionamento ali na saída da estrada de Jacarepaguá, mas neste momento pistas liberadas, ônibus circulando normalmente, mas é bom você que está pensando em circular pela região, ficar atento, porque o clima ainda está tenso por lá. Para quem está circulando pelo trecho da Avenida Brasil, a gente observa dificuldades entre Irajá e a chegada ao trecho da Penha, também retenções entre Ramos e a chegada ao Terminal Gentileza. Para você que está circulando ali pelo trecho da Penha, e por dentro, uma boa opção para ganhar um tempinho. Brás de Pina e Ibiapina, Rua Uranos e a chegada ao trecho ali da Democráticos, ou mesmo o acesso para Leopoldo Bulhões, o motorista consegue ganhar um tempinho, o trânsito por lá vai fluindo sem dificuldades. Quem está pela linha vermelha, principalmente na saída da Baixada Fluminense, o trânsito é intenso no trecho do Parque das Missões e entre a altura do Batalhão do Maré e a chegada ao viaduto Mário Henrique Simonsen, ali na ligação entre a vermelha e o acesso para a ponte. 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Já, já, eu tô de volta com outro panorama do trânsito. Tá falado, meu querido.
0: Tá falado, meu querido. A gente tá indo pro intervalo comercial. Lembrando, hoje é sexta-feira, é dia de tocar a bola pro lado. Não faça esforço. Apenas administra.
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9: Você sabe quem recebeu o cartão vermelho mais rápido da história das Copas do Mundo? O uruguaio José Batista foi expulso com apenas 56 segundos de jogo na partida entre Uruguai e Escócia, pela Copa de 1986 no México. Logo no início da partida, Batista deu uma entrada muito dura no escocês Gordon Strachan, praticamente no meio-campo. O árbitro francês, Joël Quinou, não hesitou e mostrou o cartão vermelho direto. Mesmo com um jogador a menos desde o primeiro minuto, o Uruguai segurou o empate em 0-0.
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0: Deixa eu mandar um abraço aqui pra um parceirinho que tá lá em Brasília nesse momento, naquele trânsitozinho. Você pensa só que é o Rio de Janeiro que tem trânsito pesado? Não, Brasília também tem um trânsitozinho bem gostoso. Faixa meu, Alex tá lá curtindo o som da Rádio Globo. Meu querido, um abraço, um abraço.
1: Dá nem pra imaginar uma coisa dessa, né, gente?
0: Tamo junto, meu querido, tamo junto, meu querido. Parceiro de longa data.
2: Pensa no idiota que ganhou na Mega Sena e jogou o bilhete fora.
1: Os corujas, um aplauso.
0: Muito bem, crianças, nesta quinta-feira, se liga nessa notícia aqui que é interessantíssima. Eu me identifico, inclusive. O Ministério Público do Rio de Janeiro realizou uma operação contra uma quadrilha acusada de fabricar e vender suplementos alimentares falsificados pela internet. Sabe aquele produtinho que tu costuma comprar, que tem um precinho, que você já sabe qual é o precinho dele, de repente, do Neida, você encontra ele mais barato? Então, é sobre isso. Segundo as investigações, os criminosos utilizavam indevidamente marcas conhecidíssimas do setor, como a Max Titanium, a Dux e também a Probiótica, para comercializar produtos que, sem garantia de procedência, né, e de composição também desconhecida, né, era uma beleza. Ao todo, 14 pessoas foram denunciadas por participação no esquema que movimentava grandes quantidades de mercadorias para consumidores de diversos estados. Durante a operação, agentes cumpriram mandados de busca e apreensão e recolheram produtos, embalagens, equipamentos e documentos utilizados na fraude. Então tá ligado aí, né? Tu que costuma comprar um produtinho pela internet, muita calma nessa hora. Verifica direitinho, pesquisa direitinho e um detalhe muito importante. Se você sabe o valor de mercado do produto, se você tem noção de quanto ele mais ou menos custa, desconfie se ele tá num preço muito mais barato. Se ele tá num preço muito mais barato, pode ter certeza do seguinte: tem caô nesse meio aí, tá? É só isso que eu tenho pra te avisar. Agora, fora isso, vamos dar uma chegadinha lá no 97.9988, Vic. Tá todo mundo aí, por gentileza?
3: Bora, que tem muito áudio, a galera chegou junto. Fique e tem um tempinho que a gente não fala.
0: Fique
3: vamos lá.
0: À vontade.
4: Bom dia, Fabiano! Ô, coronel! Bom dia,
3: opa!
4: Fabinho de Bangu.
3: Tranquilo, Fabinho.
0: Beleza.
4: Porto Milha, tudo tranquilo, até a estação de Eudoro.
0: Amém.
4: Paz. Vamos que vamos, sextou.
0: Amém.
4: Hoje tem jogo do Brasil. Que o... esse mongoloide, esse encelote, não faça besteira hoje.
0: Eita, aí eu sei.
4: Pelo amor de Deus, escala certo. E vambora. Pra dentro deles. Sextou.
3: Manda uma DM pra ele, cara.
0: É isso.
4: Vamos que vamos.
3: Enche a DM dele.
4: Pô, e nem boquinha de veludo. Sextou, hoje tem.
3: Que isso, que muito isso. Bom. Valeu, valeu. Ó, bom dia aqui. Para o Leonardo, mandou bom dia, tudo normal, sextou com seleção, tamo junto, tem áudio aqui também, bora ouvir.
0: Agora.
5: Bom dia, Rádio Globo.
0: E aí?
5: Bom dia, pessoal.
0: Você tá bom?
5: Tô passando só pra dar os parabéns ao nosso governador interino aí, Ricardo Couto.
0: É? Por quê?
5: Tá saneando o estado.
0: Ó. Oh.
5: Saneando o estado, tá de parabéns.
0: Maravilha.
5: Parabéns.
0: Muito obrigado. A gente vai passar o seu parabéns pra ele. Pode deixar, vai dar tudo certo.
6: Bom dia, Vicky Vitória.
3: Bom dia.
6: Bom dia, meu amigo. Meu querido.
0: Meu querido.
6: Fabiano, que é o Gilberto da Penha, conhecido mundialmente como He-Man.
0: Qual é?
6: Passando pelo Brasil, pra dizer que o trânsito flui normalmente. Pela ponte está 5.5.
0: Mito.
6: Uma ótima sexta-feira para todos os ouvintes da melhor rádio do Brasil. Um abraço para o meu amigo Anderson.
0: Mundialmente.
6: Adriano, e para todos os ouvintes.
3: Eu tenho a força. Faltou isso.
7: Bom dia, bom dia, bom dia, bom dia.
3: Bom dia.
7: Bom dia, Fafá.
0: E aí, irmão?
7: Sextou.
0: Amém.
7: Aqui é Sandro de Mesquita.
0: Olha aí.
7: Por aqui,
3: Gasolina
7: Baixada. Tudo 9.8.
0: Amém, querido.
7: Tranquilinha, tranquilinha.
0: E continua.
7: Vivi,
0: assim.
7: Fafá,
0: oi.
7: Faz um favor pra mim.
0: Fala comigo.
7: Manda um beijão pra minha esposa, aí. Mônica Estrela, com meus filhos, Matheus Estrela e Rafaela Estrela.
0: Rafaela Estrela.
7: Uma sexta-feira abençoada pra
3: todo.
7: Nós.
3: A constelação
7: beijo.
3: Toda. Aí, ó. Bom dia, ótima sexta pra todos. Mara de Guadalupe tá com a gente todo dia. Mara, beijo pra você, manda várias DMs aí, gente fina, Mara, tá?
0: É, né?
8: Bom dia, bom dia, bom dia, família Globo.
0: Meu querido.
8: Bom dia, Vicky.
3: Bom dia.
8: Bom dia, Fafá.
0: Tamo junto.
8: Tudo bom.
0: Graças a Deus.
8: Felipe
0: graças
8: Pinho
0: a Deus.
8: Aqui, saindo de Jacarepaguá em direção ao Grajaú. Ó, Serra Grajaú, Jacarepaguá. Pegou, hein?
0: É?
8: Pessoal tá fazendo uma obrinha aí de contenção pra nossa segurança, mas dá uma agarrada no trânsito.
0: Tô
8: então,
0: ligado,
8: recomendação
0: passei por
8: é
0: ela
8: pra
0: ontem.
8: Quem tá indo aí pra Tijuca, Centro, é linha amarela, tá? Melhor opção, linha amarela. Tô seguindo aqui, sexta-feira linda, Brasilzão hoje, hoje dia lindo, ontem foi aquela corridinha maravilhosa, hoje não vamos desanimar. Tem Brasil, mas tem também corridinha. Vamos que vamos, sexta-feira, largando o aço!
0: Gelou bom mais tarde, hein?
9: Bom dia, Rádio Globo, Vacão da Taquara.
3: E aí?
9: Estados Bandeirantes até a Merck. Um pouquinho de congestionamento aí. Depois da Merck, só seguir firme. Até o Camurim 5.5.
0: É isso.
9: Vou mandar um beijo aí pra minha esposa, Tainá Aquino Martins. Te amo.
0: Hoje tem.
3: Mandar um beijo aqui pro Persílio, que tá com a gente todo dia. Bom dia. Aqui, aí, ó, o menino rapaz lá de Friburgo. Esqueci o nome do menino rapaz, estamos conversando aqui desde cedo.
0: Sim.
3: Aqui, fez figurinha nossa.
0: Fez figurinha nossa?
3: Ó ele, a rádio que vibra com você. Aí tem minha cara e tua cara.
0: Ó, que bonitinho.
3: Aí mandou, Avenida Rei Pelé 5.5.
0: Amém. Obrigado pela moral,
3: adorei,
0: querido.
3: Adorei.
0: Maravilhoso,
3: salva,
0: salva.
3: Tem mais um áudiozinho, mais
0: anota,
3: um, mais um, mais um.
0: Anota.
10: Bom dia, Rádio Globo.
0: Fala, querido.
10: Hoje é SS.
0: É?
10: Sextou com seleção.
3: Ô, gostei.
10: Com tudo.
3: Gostei.
10: Diego de relembro. Mandar um abraço pra rapaziada aí. Vai, motorista!
0: Tamo junto, querido. Obrigado, moral e carinho. Daqui a pouquinho, às 7 da manhã, crianças! O melhor programa de todos os tempos, tá? E aproveita que hoje vai ser melhor do que o melhor da semana. Por quê? Já deu uma ligadinha aqui, já deu uma olhada pra janela ali e vi a Vicky. Ali, ó.

0: últimas de hoje. Olha aí que bonitinho. A propósito, dando uma olhada ali, ali ó, a gente tá olhando pra janela. Graças a Deus a gente tem um visual muito legal aqui, cara. E a gente tá dando de cara com o sol saindo ali de trás do prédio, aquela coisa toda e tal. Não tem como dizer pra você exatamente como é, porque só indo lá e filmando. Mas eu quero dizer que tá tudo maravilhoso, tudo 5.5, tudo certo pra gente fazer um programa sensacional daqui a pouquinho, a partir das 7 da manhã. E falando nisso, sexta-feira, hoje, sem previsão de chuva agora, mas mais pra frente pode ser que aconteça a qualquer momento. Mínima de 15 e máxima de 28 graus hoje. Gelobol mais tarde já tá combo. Tá separado, Vicky?
1: Gelobol?
0: É, mais tarde.
1: Está encomendado. Quando eu sair daqui, farei o serviço de Uber Flash pra pegar um negócio pra
0: vai
1: levar.
0: Não vai?
1: Ah, não vou. Mas hoje eu acho que eu vou pedir pra minha sogra passar um cafezinho pra me dar uma ajudada.
0: É, né?
1: Porque eu não quero mais ser zoada pelos meus amigos, não. Ontem um amigo meu falou, quase mandei um áudio pra rádio falando, é verdade mesmo, ela dormiu mesmo no jogo. Falei, gente, eu não minto não, eu vou falar a verdade, eu dormi mesmo, gente.
0: Eu vou ter que ir a seu favor por causa do seguinte, a gente acorda 4 da manhã, né, irmão?
1: Pô.
0: A gente acorda 4 da manhã.
1: E eu só dormi depois que eu fiz o meu serviço, que era fazer o churrasco pra todo mundo comeu direitinho.
0: E a família de Vicky não é pequena não, hein?
1: Entendeu?
0: Família
1: todo
0: de Vicky
1: mundo
0: não é pequena,
1: comeu
0: não.
1: E você que duvida que eu faço churrasco bem, vou fazer um vídeo no próximo.
0: Olha,
1: eu sei fazer churrasco.
0: Olha, entendi.
1: Vamos então, tá liberar o último áudio aqui?
0: Vamos, fica à vontade, hein? Fica à vontade.
2: Vamos que vamos naquele speak.
1: Bora, Jandir, aí, manda o nome dele.
2: Ó, a rádio que vibra com você. A rádio de todos os sonhos. Rádio pra quem gosta de rádio.
0: Olha aí.
2: Vicky, Fabiano Melo.
0: Fala comigo.
2: Aquele abraço, tamo junto.
0: Obrigado,
2: Jandir
0: irmão.
2: Silva aqui, de Nova Friburgo, cariocano mais um dia no Rio.
0: Olha aí.
2: Daquele jeito, esquece. Tá gostosinho, hein?
0: Tá, não tá?
2: Tá 5.5.
0: Tá, não tá?
2: É isso, Ponte Niterói. E vamos pra cima, centro. Partiu.
0: Fica bonitinho, tá? Não faça nada que desabone sua conduta.
1: Ó, só quero pedir desculpas aqui aos áudios que não foram ao ar. A gente tá com instabilidade aqui no WhatsApp. Nem todos os áudios chegaram. Alguns estão, assim, aguardando mensagem. Então, você que mandou um áudio pra cá e não entrou e participou hoje do Acorda, peço desculpas, tá?
0: Perfeito.
1: Mas participe do Noir, que vai começar já já. A gente vai dar uma olhadinha aqui, vai continuar tentando melhorar essa conexão aqui. E já já a gente tem novos áudios.
0: Show
1: e novas participações. Temos resultadinho de promoção?
0: Temos. Vamos lá? Fique à vontade. Temos.
1: Temos.
0: A Jocasta Castro, final do fone dela é o 79. O que nós temos aí pra Jocasta? Fala comigo aí, por gentileza.
1: Vouchers de R$50 da boleria da avó.
0: Ah, entendi. Muito bem. Ele passou aqui também um outro final. Eu que me confundi. Eu dei o resultado de ontem, tá?
1: Tá.
0: É a menina Dayana Silva, final do fone dela é o 23. Dayana Silva, final do fone 23. Corrigido? Bonitinho?
1: Beleza, fechado.
0: Tudo certo?
1: Bora.
0: Tudo calmo? Então tá bom.
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0: Deixa eu dar uma olhadinha aqui pra ver se tá tudo ok. Vicky, aperta aí. Já sei que tá, mas nunca é tarde pra gente ver se tá
1: olha
0: tudo
1: lá,
0: ok.
1: Olha
0: tá
1: lá,
0: tudo
1: olha
0: okay?
1: lá.
0: Bota aí, Marca. Tudo certo? Tudo bem? Como é que tá aí? Tranquilidade? Bom dia!
1: O sol tá brilhando.
0: Coisa linda. Já olhei ali na janela, já vi. Olha aí que bonitinho. Significa que hoje é sexta-feira, crianças. Aquela sexta-feirazinha linda, bela, cheirosa e gostosa. Tudo certo, tudo tranquilo, tudo 5.5. Não invente nada que desabone sua conduta, concorda?
1: Por gentileza, vamos administrar até meio-dia e depois é salve a seleção.
0: É isso aí, tá vendo?
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0: Bom dia, meu Rio de Janeiro, coisinha linda do papai. Vocês estão bom? Final de semana chegou, graças ao bom Deus. Sexta-feira, coisa linda. Como diz o Maca, se você organizou tudo certinho, a ideia é que nada dê... Aliás, é que tudo dê certo a partir do meio-dia, concorda?
16: E é importante o seguinte, olha. Já inventaram a roda, beleza? Hoje tem jogo do Brasil. Não vai querer inventar a roda de novo. Sexta-feira, gente, ó. Vamos, né, fazer aquele speak mais tranquilo, né?
0: Você, eu vou te falar, cara. Eu gosto muito de você. Você é um cara bom. Que você mora aqui no meu lado esquerdo.
16: Bom dia, tá, gente? Gente bonita aqui do
0: então,
16: meu Brasil.
0: Exatamente. Ele passa aqui, cara, a gente precisa destacar, né, Vicky? O menino passa, aquela coisa toda, todo mundo ali da CBN levanta, aquela coisa, todo mundo da CBN levanta, é um negócio muito louco. Macaxeiro, quando chega aqui, é o colírio do Sistema Globo de Rádio, você concorda? Ele é o colírio 100%. Do Sistema Globo de Rádio. Coisa linda. Eu espero que você tenha feito alguma coisa de bom pra gente hoje. Eu vou chegar em você daqui a pouquinho, com todo o respeito.
16: Eita! Lá ele! Pô, 7-8, Fabiano, calma.
0: Avarou, já chegou? Já, olha aí que coisa linda do papai. Olha que coisa linda do papai. Você tá boa, Varoa? Dormiu bem, coração? Acho que você dormiu tarde. Eu não tô sentindo você hoje com aquela coisa, com aquela disposição que todo dia você tem. O que aconteceu? Dormiu tarde? Dormiu, né? Malhou ontem, não é isso? Malhou. Malhou, fica outra parada. Vamos ao que interessa. Ô, Maca, o que, que você trouxe pra gente hoje, meu querido?
16: Paz, você no seu relacionamento, você tem uma parceria, né?
0: Geralmente, sim.
16: A maioria dos relacionamentos são assim, uma parceria, né?
0: Geralmente, sim.
16: Gosta de fazer uma coisinha ou outra juntos ali, de repente faz um jantar juntos.
0: Sim, geralmente, sim.
16: Arruma casa juntos, que é uma tarefa importante.
0: Exatamente.
16: Vou te falar que lá na China inventaram um modo dos casais ficarem ainda mais juntos.
0: É mesmo?
16: Como?
0: Como?
16: Já vou trazer pra vocês.
0: Na China?
16: Na China, entendi. Vamos ver lá se vem. Essa moda pega aqui
0: lá
16: também.
0: Vem. Tá vendo?
16: Vamos ver.
0: Vicky, meu bem, bom dia, você tá boa?
1: Na paz, meu amigo, bora de teminha do dia?
0: Agora, manda.
1: Bom, o filho mais velho do Neymar, Davi Luca, de 14 anos, decidiu empreender e começou a vender dinossauros produzidos em impressora 3D. A iniciativa chamou a atenção nas redes sociais e já faz sucesso entre amigos e familiares. Bom... Já que o filho do Neymar tá precisando trabalhar aos 14 anos, e esse é o primeiro trabalho dele, produzir dinossauros em impressora 3D, a gente quer saber qual foi o primeiro trabalho que você teve na vida? 97.9988, você pode mandar um áudio pra cá. Áudio mais criativo, tem prêmio no final, e o prêmio de hoje Tá maneiro, tá? Vou falar um negócio pra você?
0: É.
1: Prêmiozinho pro áudio mais criativo é pra curtir a Yupstar.
0: Ó.
1: Uma das maiores rodas gigantes da América Latina. Vista panorâmica, 88 metros de altura.
0: Ó.
1: Coisa e tal, parzinho de ingresso pra você, tá? Ou pode comentar à vontade, @radio.globo, a foto sou eu mesma.
0: Olha que coisa. Aliás, uma bela foto, hein? Uma bela foto
1: pra espantar
0: aqui.
1: Mosquito.
0: Não, para. Claro que não. Claro que não.
1: Uma tem bela fazer... foto pra espantar mosquito.
0: Uma bela foto. Seu microfone tá fechado. Peraí, olha aí. Peraí.
16: Como Vitória, é que é? Não diga isso.
0: Não.
1: Ah.
16: Não diga
0: você,
16: isso.
0: Você não pode falar uma coisa dessa porque a gente fica triste.
16: Sim.
0: Tá? A gente fica muito triste.
16: E a gente discorda também.
0: Eu concordo.

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0: Muito bem. Estamos de volta aqui, senhoras e senhores. O Noir tá rolando até logo mais às 10 da manhã. E o Maca já tem alguma coisa pra dizer.
1: É só mandar um beijo pra uma ouvinte nossa.
0: Agora.
1: A Aline Miller.
0: Aline Miller?
1: Mandou mensagem aqui falando o seguinte: olha, depois de tantos elogios do Fabiano, a única dúvida que fica no ar sobre você é sobre seu cheiro.
0: O cara é cheiroso, pô.
2: Eita!
1: Não, porque você encheu minha bola.
0: Não, o cara é cheiroso. O cara é cheiroso, o cara gasta metade do salário com perfume, pô.
1: Eu vou te falar uma parada.
0: Fala.
1: Assim, andar fedendo, você nunca vai ver.
0: Não.
1: Isso aí, você pode me ver.
0: Graças a Deus.
1: Cabelo grande.
0: Não, impossível.
1: Desarrumado.
0: Não, impossível.
1: Fedendo,
0: você, impossível.
1: Jamais.
0: Meu querido, você é dos meus, querido.
2: Eu acho que ela só queria saber se você era aquela coisa rústica, daquelas pessoas que gostam de cheiro de homem.
0: Não.
1: Vamos essa moda, não, gente.
0: O menino Maca tem barba. Tem carinha de lenhador, aquela coisa toda. Mas ele é bom moço porque ele tem óculos.
2: Mas né? Ele passa. Ele tem uma loção, né? Pra
1: uma
2: barba.
0: Ele tem loção pra barba.
1: Cuidar,
0: ele é aquele cara que ele se cuida tanto. Como é o nome dela mesmo? Desculpa. A menina aí que tá
1: Aline.
0: Ali.
1: Aline.
2: Ah, tá.
1: Aline.
2: A mulher dele é Thaís.
0: Não. Isso eu tô ligado, pelo amor de Deus. O Aline, ele é o cara que ele passa creme no cotovelo quando ele
2: chega. Eu ia falar isso. Ele passa creme no cotovelo.
0: Ele passa creme no cotovelo.
2: Eu vou te falar. Eu passei a passar creme no cotovelo vendo o Maca passar creme no cotovelo.
0: Entendeu? Porque a gente fica acinzentado.
1: Lançando
0: no cotovelo.
1: Tendências.
0: Mas por quê? A gente
2: juro pra você, eu tava passando por conta dos calos, né? Por causa da academia. Eu passo nas mãos. Aí eu falei, cara, mas vou passar no cotovelo também. O Maca passa, eu vou passar.
0: É isso. Porque a gente fica com o cotovelo apoiado na mesa. Aí
2: esbranquiçada, aquela
0: não
2: coisa
0: legal,
2: não hidratada, não. Você tá vendo?
0: Entendeu? Então, aí o Maca, que se ele cheirou, pô.
2: Bom, a notícia bizarra do dia foi passar a creme no
0: cotovelo. Vamos ao que interessa.
1: Seguinte. Você divide muitas coisas com a pessoa que você ama, Fabiano?
0: Claro, com certeza.
1: Muitas coisas?
0: Inclusive as contas.
1: Sério?
0: Claro.
1: Então, seguinte, lá na China, pode até parecer brincadeira, mas esse conceito foi um pouco além. Existe um conceito novo, que é o seguinte: vaso sanitário duplo.
0: É o quê?
1: Exatamente.
0: Não.
1: Vaso sanitário duplo. Especialmente para casais que gostam de fazer tudo juntos, até os momentos mais privados do dia.
0: Que tuça vaca.
1: A ideia chamou atenção no mundo todo por misturar conforto, praticidade e um jeito diferente de enxergar a vida a dois.
0: Tá doido, irmão?
1: Basicamente, é um vaso sanitário com dois lugares.
0: Não,
1: as duas pessoas sentam ali, entendeu?
0: Não,
1: faz o número um, faz o número dois, enfim, né?
0: Ô, Marca, deixa eu falar.
2: Aí, pra mim é zero estresse, eu super usaria suave.
1: Eu não tenho problema com isso também, não.
2: Tá? É zero estresse.
1: Não tem.
0: Eu sou o fresco da história.
2: Aí,
0: então.
2: um tá tomando banho, outro tá no vaso. Ih, suave.
0: Sério?
2: Ou
0: não,
2: quê?
0: Não. Eu sou o cara chato da história.
2: Falar por vídeo, um alto. Ih, suave, gente.
0: Não, falar por vídeo, ok, porque o vídeo não tem cheiro. Aí, beleza.
2: Ah, não, mas pode ser junto.
0: Não,
2: também.
0: Não. Não esquece isso.
2: Pode
0: não
2: ser
0: existe.
2: Reunião à distância ou presencial.
0: Meu amor, não existe a possibilidade. A minha sorte é que lá em casa são dois banheiros. Tanto numa casa quanto na outra. Não tem condições de ser feliz, não, irmão. É um no seu banheiro e outro no outro banheiro, tranquilo. Tá, isso é de boa. Não tem esse problema também, não. Mas eu sou chato. Entendeu? Vou no banheiro quando
2: ele não é chato, ele é o quê?
1: Gourmet, né?
2: Não só, ele também é vovô.
1: Vovô,
2: é. Isso aí é a cabeça de vovô.
1: É a nossa tropa do vovô.
0: Não dá, irmão. Eu vou no banheiro quando ela não tá em
2: casa. Imagina ele sentadinho no vaso com a pantufa do Stitch.
0: Cara, eu não vou. Eu vou no banheiro quando ela não tá em casa, pra você ter uma ideia. Olha que momento.

0: Olha só, eu fico feliz que a gente inspira pessoas, né? Olha só, a Vicky, mais do que depressa, já arrumou um jeito de fazer a figurinha do Fabiano sentado no vaso, fazendo as paradas com a pantufa do estete.
1: Não, mas cara, eu tenho uma pergunta pra fazer pros nossos ouvintes. A gente bota nos stories a imagem que o chat criou do Fabiano sentado no vaso com a pantufa do Stitch ou não? Quem vai escolher é a nossa audiência.
0: Cara, mas pode falar com você? Ficou tão perfeito que eu cheguei a me confundir. Tipo, caraca, da onde vocês tiraram
1: essa foto? Será que eu estava assim hoje de manhã e alguém tirou essa foto no meu banheiro?
0: Não, hoje de manhã ainda não fui. Olha que intimidade que a gente já tem. Hoje de manhã ainda não fui, porque eu acordo correndo,
1: meu
0: aquela
1: Deus
0: coisa
1: do céu.
0: Toda. É,
1: exatamente. Acho hoje... melhor a gente voltar.
2: Vamos com o teminha, né, gente? Vamos do teminha, né?
0: Qual foi o seu primeiro emprego? Eu quero saber qual foi a primeira parada que tu fez na vida. 97.9988, por gentileza, Gabi, aperta play, por favor. Ih, com todo respeito. Cara, eu comecei sempre no rádio. Eu sempre fiz rádio, eu não tenho nada que eu possa contar pra vocês que não seja rádio.
2: Sério, Fabiana?
0: Uhum.
2: É, eu vou te falar uma parada, eu comecei no rádio com 15 anos lá na Rádio Imperial, né, em Petrópolis.
0: Sim, com certeza, conheço.
2: Só que no meio desse tempo, obviamente nessa época eu só estudava no colégio e tal, depois que eu fui entrar na faculdade, precisava, né, bancar a faculdade,
0: dá pagar uma moralzinha,
2: e tal.
0: Claro.
2: E aí eu fui trabalhar, não sei exatamente qual a função, mas eu trabalhei num despachante que eu fazia tudo. Eu ia pro banco, pagava as paradas, resolvia questão de documento, fazia várias paradas.
0: Cara, mas você tem maior cara de burocrático.
2: É?
0: Você se dá bem com essa parada? Se você não, falar pra mim que é contador,
1: é
0: eu
1: porque ele é calmo, né? Uma pessoa estressada não se dá bem com isso.
2: Pois é, não, mas eu desenrolava bem na época lá. Depois que eu peguei o jeito do trabalho, as coisas fluíam bem, sabe? Mas
1: e
2: foi o meu primeiro CLT, sabe? Carteira assinadinha, bonitinha.
0: Maneiro.
1: Ele é um cara organizado também.
0: Exatamente.
1: Pra lidar com burocracia tem que ser organizado, né, Maca?
0: Eu vou te falar, eu só conheço dois amigos que podem se meter com isso aí com a minha vida. É você e o Rian. Mais organizado que o Rian, eu vou te falar uma parada.
1: Tá vendo?
0: É um negócio muito difícil.
2: Você sabe,
0: o Rian, ele sabe tudo da minha vida. Ele sabe mais até do que a minha mãe. Ele sabe a senha da minha conta bancária. Ele sabe a senha do meu e-mail. Ele sabe tudo daqui. Ele
2: inclusive sabe o endereço do Fabiano. Que é
0: ele
2: importante
0: sabe o endereço
2: pra devolver
0: que
2: o Fabiano, sabe? Quando ele sai junto.
1: Quando ele se perde, né?
2: É, tem que devolver o Fabiano pro endereço dele.
0: Se eu perder vocês da minha vida, eu vou te falar. Minha vida acabou. É um negócio muito doido. Você é jornalista, não é, Vicky?
1: Eu sou.
0: Jornalista, pós-graduada, com vários prêmios e tudo mais.
1: Vários prêmios?
0: É lógico, meu
1: Entendi.
0: Amor. Olha aqui, e como é que foi o lance do rádio?
1: Eu caí no rádio fazendo estágio, né? Na verdade, eu precisava de bolsa na faculdade. Aí eu trabalhava no núcleo artístico e cultural da faculdade, aí eu queria fazer um trabalho voluntário, aí só que eu não podia sair desse trabalho na faculdade, porque eu precisava da bolsa. Até que meu amigo, que hoje é repórter de trânsito da BTN, já entrou aqui com a gente várias vezes, que é o Paulo Lage, meu irmão, ele falou pra mim, cara, vou te ajudar, vem fazer a rádio da faculdade, que você vai ter a bolsa, e aí você vai ter o tempo pra fazer o trabalho voluntário que você quer fazer. Então eu comecei em rádio sendo produtora desse meu amigo, né? E aí depois ele falou assim, ah, mas por que você não apresenta comigo? Aí a gente começou a apresentar o Conexão Faixa, que foi o programa que a gente fez juntos até o final da faculdade, somos amigos até hoje. O sonho da vida dele era trabalhar em rádio, então hoje assim, eu sou feliz trabalhando em rádio, mas muito feliz em ver a pessoa que me estendeu a mão realizando o sonho dele todo dia. Beijo, meu irmão, te amo.
0: Depois de um depoimento desse, meu Deus. Vamos pro intervalo, daqui a pouco a gente vai voltar, porque já ficou um pouco extenso. Daqui a pouco a gente volta com os áudios. Meu querido... Vamos lá no Centro de Operações da Prefeitura. Léo Vieira, meu garoto, como é que você tá? Conta pra gente aí como é que tá o trânsito.
3: Eu conto pra você, Fafá, tô de olho na movimentação do trânsito pra quem tá pela linha amarela, quem tá circulando em direção ao Fundão, trânsito pesado ali entre Del Castilho e a saída para a Avenida Brasil no trecho Bom Sucesso. Sentido Barra da Tijuca, o panorama é mais complicado ainda. Quem circula entre a Vila do João e a chegada ao trecho Bom Sucesso, observa retenções, tem dificuldades também entre Inhaúma e a chegada ao trecho do Engenho de Dentro. Na passagem por Jacarepaguá, quem segue em direção à Barra já encontra trânsito pesado desde o trecho da Freguesia até a chegada ali à altura do Gardenia Azul no acesso para a Avenida Ayrton Senna. Tem retenções também no trecho da Estrada do Gabinal e na Edgar Werneck na chegada à Barra. Para você que circula por Jacarepaguá, dê preferência ali pela Estrada dos Bandeirantes, Coronel Pedro Corrêa e a chegada Embaixadora Adelardo Bueno no acesso ao trecho ali da Ayrton Senna. Atualizo também as condições do trânsito ali para quem circula entre o Anil, a chegada ao trecho do Rio das Pedras. Neste momento está liberado ali o acesso para a Avenida Engenheiro Souza Filho, mas o policiamento está reforçado ali na saída da estrada de Jacarepaguá e na chegada ao trecho de Rio das Pedras. Pelo menos 12 linhas de ônibus tiveram itinerário alterado por conta de confrontos ali na região. Então, se você puder, evite o trecho ali da Avenida Engenheiro Souza Filho, estrada do Itaengá e também a saída da estrada de Jacarepaguá, clima ainda não tá legal na região. 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Já, já, eu tô de volta com outro panorama do trânsito. Tá falado, meu querido?
0: Tá falado, meu querido?
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0: você.
1: Olha, Timbaland, eu não achei que eu estaria vivo para ouvir Timbaland na programação da Rádio Globo. Já fiquei até feliz. Hoje é sexta-feira, todo mundo fica mais pra frente, né? Joguinho do Brasil, aquele esqueminha todo, pá. Já tá tudo gelado pra mais tarde, ou pelo menos já tá... Pelo menos encaminhado é a palavra certa. Mais tarde a gente vai degustar um negocinho, comer um tira-gosto, coisa e tal, tomara. Ô, Maca, você que é o cara que entende dessas paradas, quanto que tu acha que vai ser o jogo mais tarde?
2: Jogo do Brasil logo mais? Rapaz... 2x0, Brasil.
1: 2x0 só? Magro.
2: É, tô confiante, não.
1: Não?
2: Não.
1: Vicky, mais tarde.
3: É, eu já tinha falado aqui no outro dia também que eu aposto aí no 2x0, né? Mas quem sabe a gente será brindado com uma goleada. Tem chance do Brasil fazer uma goleada nessa Copa, Maca?
2: Eu acho que tem. Esse jogo é um jogo que o Brasil pode golear, mas tudo vai depender do primeiro tempo, né, gente? Se o Brasil, por exemplo, virar o primeiro tempo 0x0, aí já começa a preocupar a gente, né?
3: É,
2: né?
3: É naqueles 5 primeiros minutos, mandar o primeiro pra já impor respeito, né?
2: É, em 15 minutos tem que fazer 1x0, que daí já dá tira um pouco da pressão do jogo.
1: O malandro meteu lá um 4-2-4, como é que vai ser?
2: Isso aí daqui a pouco a gente vai falar desse susto.
1: Vocês
2: lembram o jogo da Copa de 2018, Brasil e Costa Rica? O Brasil fez 2x0, mas só fez 1x0 aos 45 do segundo tempo?
1: Lembro.
2: Então, tá um jogo muito com essa cara. Um jogo que o Haiti vai ficar... O Haiti não quer perder.
1: Uhum.
2: O Brasil precisa ganhar, né? Enfim, vai ser um jogo
1: pra ele botar o Endrick. Vamos ver o que vai acontecer.
2: O que vai dar?
1: 97.9988, qual foi o seu primeiro emprego? Diz pra gente aí, vamos trocar essa ideia, bater um papinho. O que que você fez pela primeira vez que te marcou. Os ouvintes estão aí largando o prego. Manda ver.
4: Fala, galera do Lar. Bom dia. Soldado Ryan por aqui. Meu primeiro trabalho foi no IBGE como estagiário.
1: Maneiro.
4: O salário não era dos melhores. Era 200 pratas, mas me ensinou muita coisa.
1: É.
4: Fiquei bolado com essa história do Fabiano aí, galera. Que ele não compartilha banheiro, que ele tem frescura pra essas coisas também. Fafá, mais 5 minutinhos, hein? Mais 5 minutinhos.
3: Eu sou fã desse rapaz.
4: Você servido do quartel, amigo. Pra tu aprender. Pô, que isso, vovô?
1: Eu vou te falar, eu amo meus amigos.
3: Isso é porque você já leu o que, que ele mandou?
1: Não, não.
3: De como é que você, digamos assim, se limpa? Ele falou, deve ser com pena de ganso.
1: Entendi. Você deve machucar, melhor não, né?
5: Salve, salve, Rádio Globo.
1: E aí?
5: Esse menino Maca, ele usa aquele creme Victoria's Secret.
3: Ó! Oh. Que isso, baunilha.
5: Bom dia, pessoal da Rádio Globo. É o Tomás Coelho.
1: E aí, querido?
5: O meu primeiro trabalho foi no galinheiro do meu padrasto. Obrigado pela minha mãe.
1: Guarda isso. Anota.
5: Aprendi muito. Mas não recomendo.
6: Bom dia, no ar do Rio Pescador. Ah, meu primeiro trabalho foi com mais ou menos 13, 14 anos. Eu colecionava figurinha do Walt Disney e tinha umas figurinhas de física que valiam um dinheirinho. Então eu ficava na banca de jornal, né? Com aquelas figurinhas baleia, o Barbie. Aí tinha essas figurinhas de física que ninguém tinha. Ficava preso, né? E eu tinha essas figurinhas. Então eu vendia as figurinhas. Foi meu primeiro empreendimento.
1: Maneiro.
6: E arrumava dinheirinho, na época.
1: Empreendimento.
6: Dava pra tomar um lanche no clube.
2: Pois é, vendia.
6: Um cachorro quente, tomar coca.
2: Mandou bem.
6: Isso aí. Bom dia, no ar.
1: Parabéns, querido.
7: Fala aí, gente. Bom dia.
3: Bom dia.
7: Aqui quem fala, Larissa, de
1: qual
7: Petrópolis.
1: Ó.
7: Tô passando pra contar pra vocês qual foi o meu primeiro emprego. Meu primeiro emprego foi como atriz de teatro.
1: Que susto.
7: Em peças infantis pelo Vale do Café.
1: Que legal.
7: Ganhava de cerca de 20, 30 reais por peça.
3: Já fiz muito isso também.
7: O auge foi quando eu fiz Paixão de Cristo e ganhei 100 reais. Ali eu estourei demais.
1: Mas tem certeza que mudou a sua vida.
7: Ótimo, tava vivendo um sonho. Valeu, gente.
8: Então, meu primeiro emprego foi aos 5 anos de idade, porque para tomar café da manhã, na casa onde a minha mãe trabalhava, como doméstica, eu tinha que trabalhar, eu tinha que encher um galão d'água. E aí a dona comprou aquelas latinhas de 3,5 quilos de tinta, né? Para que eu trabalhasse. A minha mãe fazia o café para os patrões. E eu só podia tomar o meu café da manhã após a prática desse serviço. Isso me serviu para a vida toda como lição, para não depender de ninguém para nada.
1: Olha,
8: estudar e trabalhar.
1: Perfeito.
8: Então hoje eu trabalho e conquisto o que eu quero.
1: Amém.
8: Seja lá o que
3: Perfeito.
8: For.
1: Deus
8: te
1: abençoe.
9: Bom dia, Rádio Globo, Cassiana. Meu primeiro emprego foi aos 16 anos, auxiliar de turma, numa aula de matemática. Eu acabei mediando uma briga entre dois alunos por conta que um pegou a borracha do outro.

0: Então, eu terminei a aula com a certeza de que professora ensina, conta e também resolve casos policiais. Bom dia.
1: Muito bom.
2: Aliás, professor tem que ser muito valorizado, porque eu vou te falar, cara, é cada problema que o professor tem que resolver, que eu vou te falar. Não é só a questão do ensino, né? É a questão dessas coisinhas também, né? Porque criança, principalmente idade escolar, é um negócio difícil, né, cara?
3: E não só problemas com a criança, né? Com os pais também, né?
2: Exato,
3: talvez seja mais difícil do que lidar com a criança.
2: Exatamente, porque cada um tem seu cada um, né? Bom, daqui a pouquinho tem mais uma rodada. Qual foi o seu primeiro emprego? Qual foi? Aliás, Vicky, por favor, vou voltar aqui. Qual que é o brinde de hoje aqui? Do Áudio Mais Criativo, por gentileza, com todo respeito.
1: Áudio Mais Criativo de hoje pra você que vai participar. Cadê, menino? Tá aqui o de 6 horas, vou botar o de 7 horas. Ah, par de ingresso pra Upstar.
2: Ah, sim, roda gigante.
1: Como é que eu confundi? É isso.
2: Roda gigante. Faz um postzinho lá e marca nós que a gente fica feliz. Falou?

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Grupo Clarion. Uma cena de novela.

0: Daqui a pouquinho tem mais uma rodada de áudios. A gente tá querendo saber aqui do seu primeiro emprego, cara. Tem muita gente interessante aqui, cara. A parte do galinheiro foi sensacional. Eu nunca vi isso na minha vida. Cidadão trabalhar, a primeira coisa que faz... Galinheiro, rapaz.
1: Inesperado, né?
0: Inesperado. Honesto, maravilha, 10 de 10. O negócio aqui tem que ser assim, tá bom? A gente tá curioso pra saber aqui, porque é um negócio interessante. Por quê? Vamos contextualizar? O filho do Neymar resolveu trabalhar. Olha aí que bonitinho. Ele começou a fazer impressão 3D de dinossauros. Será que vai vender, não? Eu acho que vai, né? Vai eu fazer impressão 3D de dinossauro. Será que vai vender? Acho que vai ser um pouco mais difícil. Vai não, Maca?
2: Pois é, né, amigo? Você ainda não é filho do Neymar, né?
0: Ai, gente! Sensacional! Inclusive, o áudio mais criativo hoje tem prêmio. Preste bem atenção no que você pode ganhar, porque depois você não vai reclamar. Por gentileza, Vic.
1: Upstar, par de ingresso pra você curtir a Roda Gigante.
0: Maravilha. Faz uma foto bem legal lá de cima, marca nós. Ou faz um vídeo também, que é bem interessante. Falando em áudio, vídeo, uma coisa aleatória que eu acabei de lembrar aqui. Você que acompanha a gente também pode acompanhar o Trends lá no seu agregador de podcast, não pode?
1: Pode, com certeza. É só pesquisar lá Trends Rádio Globo. Agora, antigamente eu fazia sozinha, sabe? Mas eu ganhei uma bela dupla ontem. Duvido vocês adivinharem quem é.
0: Sério?
1: Então agora todo dia o Trends, que é esse podcast que a gente faz, que é mais ou menos ali 5, 8 minutinhos falando dos assuntos mais comentados na internet e nas redes sociais, você pode curtir no pós-programa, no pós-no-ar, comigo e com o Fabiano Melo, beleza?
0: Muito
1: em qualquer
0: bem.
1: Agregador de podcast, pode ser o Spotify, pode ser o Deezer, onde você quiser, beleza?
0: Fique à vontade. Falando em prêmios, o que, que nós temos aí? 8 horas da manhã.
1: Agora sim, hein? A galera tá ansiosa por esse prêmio aqui. 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
0: Maravilha. Fique à vontade pra você participar. Fechou?
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0: Não. É esse aqui, garoa. Vamos lá no helicóptero. Não, no helicóptero, no centro de operações da prefeitura, saber do Léo Vieira como é que anda. Ele é o olho que tudo vê. O trânsito melhorou nessa sexta-feira, meu garoto?
4: Melhorou pra quem, Fafá? Aqui na movimentação do trânsito na saída de Niterói, São Gonçalo, em direção ao Rio. Olha, teve um acidente ali na subida do vão central na ponte, uma faixa ocupada por conta de acidente envolvendo carro e moto, segundo a concessionária que administra a ponte. 30 minutos é o tempo de travessia entre o Rio e entre Niterói e a chegada ao Rio. No caminho contrário, para quem está saindo do Rio em direção a Niterói, está lisinho, 13 minutos é o tempo de travessia. Para quem está circulando ali no trecho entre São Gonçalo e Niterói, o trecho da BR-101 tem bom panorama, o trânsito fica mais pegado ali a partir do viaduto do Barreto e a chegada à Avenida do Contorno. Para quem está pela RJ-104, rodovia Amaral Peixoto, trânsito mais complicado entre Alcântara e a chegada ao trecho ali de Tribobó. Para quem está circulando pela Alameda, trânsito até que flui sem grandes problemas. Quem está pela Marquês de Paraná também vai encontrando bom panorama ali na saída do Roberto Silveira, também observa boas condições. O negócio fica mais embolado no trecho da Jansen de Melo e na alça de acesso para a ponte. Inclusive, quem circula pelo centro, ali pela Visconde de Rio Branco e Feliciano Sodré, também dá para ganhar um tempinho na chegada à ponte. 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Já eu tô de volta com outro panorama do trânsito. Tá falado, meu querido.
0: Tá falado, meu querido.
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0: Ai, papai, hoje é sexta-feira, né? Hoje é sexta-feira. Trilhazinha pra sexta-feira. Trilhazinha pra sexta-feira. Olha aí, que bonitinho. Pra você lembrar do filme. Move it! Estamos perguntando aqui do seu emprego, cara. A gente quer saber um cadinho da sua vida. Qual que é a parada? No 97.9988 já tem gente aqui pra trocar uma ideia com nós. Alô? Alô? Alô? Não? Ah, vamos voltar aqui.
1: Matei no arroba rádio.globo.
0: Tem, dá uma chegadinha lá.
1: Um post belíssimo lá, que aí perguntou, a galera digitou lá.
0: Eu achei maravilhosa a sua foto. Achei maravilhosa a sua foto. Não tenho nada a dizer em relação à sua foto. Tá tudo certo, tá tudo tranquilo.
2: Eu gostei também.
0: Você gostou?
2: Gostei.
0: Então,
2: vamos lá, olha só. Comentários no arroba rádio.globo. Fotinha de menina Vicky, a gente querendo saber qual foi o primeiro trabalho que você teve na vida. A Negra Kira, bom dia. Aos 13 anos, como manicure e pedicure, olha.
1: Olha aí.
2: A Samara Alves. Com 12 anos, comecei a vender joia e calcinhas.
0: Ó, empreendedora, hein?
2: Jaqueline Paula, bom dia. Auxiliar de professor em uma escolinha. A Eloá comentou, bom dia. 12 anos, tomando conta de uma senhora. A Fada Cristal. Aos 13 anos, já era babá, carteira assinada.
0: Olha, que legal.
2: Dilmara Ponto Santos, bom dia. 14 anos, fui ser babá. O Rodrigo comentou aqui, no McDonald's, rapaz.
0: Rapaz, eu vou te falar que trabalhar no McDonald's deve ser maneiro, né?
2: A Lohane Barros comentou, bom dia, eu com 17 anos fazia recepção e controlador de acesso em eventos no Rio.
0: Ih, rapaz.
2: É, responsabilidade, né?
0: Sabe defesa pessoal? Tem defesa pessoal nesse meio aí? Porque eu vou te falar agora, a quantidade de coisinhas que acontecem nesse meio tempo, rapaz, é difícil. Mas vamos lá, agora sim. Alô?
3: Alô?
0: Oi, quem fala?
3: É o René de Duque de Caxias.
0: Fala, meu querido, você tá bom?
3: Graças a Deus, bem. E você, família Rádio Globo?
0: Melhor agora, meu querido, tamo aqui. Oi. Eu, Vicky Maria, Leozinho Maca, querendo saber do seu primeiro emprego. Conta pra gente aí, vai.
3: Então, família, meu primeiro emprego foi de cobrador de ônibus.
0: Rapaz!
1: Olha, função extinta já.
0: É, verdade.
3: Pô, não, sim, eu tinha 19 anos. Eu namorava uma menina e o pai dela trabalhava na empresa, né?
0: Ah, botou você
3: e
0: na fita.
3: Aí, pô, me lascou. Ele me colocou de cobrador de ônibus de meia-noite às 6 da manhã.
0: Horáriozinho bom. Na verdade, ele tava prestando atenção num detalhe. Você vai ganhar um adicionalzinho noturno, vai ganhar uma berreca mais, cara. Não é isso, não?
3: Escuta, e olha a linha. Caxias Pilares. Passava
0: excelente.
3: Vigário, Lucas, Cordovil.
0: Meu Deus.
3: Complexo do Alemão.
0: Meu Deus.
3: Tudo.
0: Meu
3: e
0: Deus.
3: E aí, no primeiro dia de emprego, quando começou a passar ali por Lucas, começou a entrar a galera. O pessoal entrando pra ir trabalho, armado, pulando roleta.
1: Meu Deus.
0: Meu irmão, que fase, né?
3: Outro passou por baixo da roleta, deixou a arma cair.
0: Eita.
2: Eita, nós, hein?
3: Cara, só loucura. E aí, no finalzinho, ainda fui assaltado no primeiro dia de trabalho.
0: Excelente, irmão. Eu tenho certeza que você saiu com anticorpos e você é uma pessoa melhor, porque você é um cara equilibrado.
1: Guerreiro,
0: né,
1: guerreiro.
0: Guerreiro demais.
3: No outro dia pedi demissão. E graças a Deus, hoje eu sou contador.
0: Amém.
3: No escritório.
0: Amém.
1: Que maneiro.
0: Prosperando.
1: Que história boa.
0: Eu tenho certeza que essa história aí, com certeza, mudou a sua vida, mudou, assim, virou a chave, né? Tenho certeza.
3: Com certeza.
0: Pô.
3: Aquilo não era pra mim.
0: É, né? Verdade. Rapaziadinha ali de Lucas é tranquila, né?
3: Porra, nem fala.
0: Rapaziadinha de Lucas, tranquila, né, querido? Obrigado pela sua participação, irmão.
2: Valeu, meu irmão.
3: Valeu, um abraço.
0: Bom trabalho pra você.
3: Bom dia, feliz dia aí pra você, sexta-feira, pra gente.
0: Tamo junto, irmão. Obrigado,
1: amém.
0: Moral.
1: Valeu.
0: Obrigado, moral.
3: Abraço.

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0: quando eu falo que a sexta-feira é um negocinho mais pra frente, as pessoas não acreditam, né, Maca?
1: Bem mais, né? Bem mais, meu parceiro.
0: O Rio de Janeiro não é pra amadores. Mais tarde tem jogo do Brasil, mas são 8h23 e o povo já tá começando a esquentar as paradas, né? O frio já não existe mais. Já estamos no clima da Copa, amigo!
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0: Clima de Copa do Mundo, amigo. O Ancelotti afirma que vai fazer mudanças, sim, na seleção contra o Haiti. Caro Maca.
1: Precisa mexer, né? A seleção brasileira que entra em campo logo mais. É hoje, 9:30 PM. Brasil e Haiti, bola rola na Filadélfia. Torcida brasileira na expectativa pela primeira vitória da seleção nessa Copa do Mundo de 2026. Ontem ele confirmou que o time titular será diferente, Fabiano, mas ele não quis dar mais detalhes. Disse que conversaria hoje com os jogadores e que só logo mais, uma hora antes da bola rolar, teria a confirmação oficial de qual seria a formação brasileira. Uma coisa é certa, o Danilo na lateral direita no lugar do Ibanhas. Isso com certeza vai mexer. No restante do time a gente ainda não sabe. Há a possibilidade, por exemplo, do Paquetá sair para a entrada do Luiz Henrique ou do Danilo Santos. O Igor Thiago pode sair para a entrada do Matheus Cunha. Enfim, algumas possibilidades existem. A gente ainda não tem a confirmação de quais mudanças, mas o Ancelotti já avisou que vai mudar. Sobre o Endrick, ele foi perguntado ontem na entrevista coletiva. Elogiou muito o Endrick, mas disse que só no momento certo vai usar o jogador. O momento certo eu não sei qual é, Fabiano. Eu espero que não seja na volta da seleção brasileira, exato, caindo, sendo eliminada, né?
0: Exato.
1: Enfim, vamos esperar para que Carlo Ancelotti faça as melhores escolhas para logo mais, como eu falei, bola rola Brasil e Haiti, 9:30 PM na Filadélfia. E é claro que tem transmissão aqui do Futebol Globo CBN.
0: Deixa eu te fazer uma pergunta. Você acredita numa possível dobradinha Endrick com o Neymar?
1: Neymar não. Neymar não viajou. Não joga
0: não,
1: partidas
0: não, não,
1: logo
0: hoje,
1: mais.
0: Não hoje, não hoje, não
1: mais
0: hoje.
1: Mais pra frente, não na hoje, Copa do Mundo, frente, caso sim, o Brasil sim, se classifique.
0: Caso o Brasil se classifique.
1: Eu acho que sim, tá?
0: Sim.
1: Eu acho que sim. O Brasil, obviamente, é um dos favoritos do grupo. Eu acho que vai se classificar. Mas tem que começar a jogar bola, né?
0: Eu senão tô preocupado. Difícil. Mas
1: ô, Fabiano, duas coisas. Eu quero falar duas coisas sobre... além da seleção brasileira.
0: Sim.
1: Já que a gente tá falando de futebol, o Vasco da Gama tem novidade, né?
0: Ah, para.
1: Renato Gaúcho demitido, cara.
0: Ô, Rian!
1: O pessoal tá de férias, aquela coisa toda, e o Vasco agitando o mercado, demitindo o Renato Gaúcho. Uma surpresa, né, cara? Tomei um susto com essa informação ontem. Enfim, não é mais técnico do Vasco. Vamos aguardar quem será o próximo técnico. E o Botafogo, cara, confirmou uma intertemporada na Rússia. Pois é, o Botafogo vai voltar de férias daqui a pouquinho, acho que é na semana que vem, e vai viajar pra Rússia, vai jogar amistosos por lá, aquela coisa toda, enfim. Queria mandar um abraço pro meu parceiro Pedro Brandino.
0: Opa!
1: Que é do Arena Alvinegra, rapaz.
0: Olha aí!
1: Pra quem é torcedor do Botafogo, eu recomendo seguir lá no Instagram, Pedro Brandino. Ele vai viajar pra Rússia e vai acompanhar o Fogão nos amistosos contra o CSKA e o Dínamo de Moscou. Um abraço pra ele, tá sempre acompanhando a gente.
0: E o Renato Gaúcho, hein?
1: Já foi, né? Quem sabe ele assume o lugar do Ancelotti, né?
0: Acabou alguma coisa aí? Acabou o Tadala?
1: Ele ficou irritado, né, cara? Meio chateado com os jogadores do

0: Estamos de volta aqui com o Noir, 8h27 no Rio de Janeiro. E aí, o que que acontece? Eu acho que já tá na hora da gente tomar um cafezinho, né? Já tá na hora da gente comer um cafezinho. Eu tô com fome,
1: agora?
0: Gente, não é não?
1: Fome?
0: Sabe o que acontece? A gente anda olhando aqui uns negocinhos na televisão, a gente fica meio chateado, porque o povo, 8h30 da manhã, já tá como? Em alguns lugares do Rio de Janeiro, o povo já tá de home office, já tá assim, em alguns cantos, comendo
1: Fazendo churrasco, é.
0: Veio, como é que pode? Não pode ser feliz assim, né? Mas tudo bem. Fora isso, no programa de hoje a gente tá falando aqui a respeito do seu primeiro emprego, do seu primeiro trabalho. Você vai mandar um áudio pra gente através do 97.9988, trocar uma ideia com a gente aqui da bancada e falar a respeito do seu primeiro emprego. Solta aí, por gentileza, com todo respeito.
2: Rádio Globo, tudo bem?
0: Tudo bem?
2: Bom dia.
0: Bom dia.
2: Meu primeiro emprego foi aos 12 anos de idade, tomando conta de uma criança de 1 ano de idade, pra ajudar dentro de casa.
0: Que maneiro.
2: Depois, de carteira assinada, mas o meu primeiro emprego, de fato, foi esse. Fiquei 1 ano dentro dessa casa.
3: Bom dia, galera.
1: Bom dia.
3: Bom dia, Fabiano. Bom dia. Patrick. Bom dia, Léo.
0: Bom dia.
3: Bom dia, Gabi. Edmar de Magalhães Bastos. Meu primeiro emprego foi num sacolão perto da minha casa. Eu tinha 16 anos. Isso há mais de 20 anos atrás. Foi bom demais, cara. No começo eu reclamei, mas depois eu me acostumei. Foi muito bom. Eu saí de um adolescente que não sabia fazer nada para um adulto funcional.
0: Aí.
1: Olha aí.
0: Tá vendo?
1: Olha.
3: Muito bom essa época.
0: É isso. Eu super
4: bom
0: te entendo.
4: Bom dia, Rádio Globo. Meu primeiro emprego foi como babá. Eu morava em Salvador, tinha 13 anos. Morava na Vila Naval. Eu tomava conta das crianças pequenas que tinham lá, né? E a mãe precisava sair, tirar comigo, fazer alguma coisa, tirar comigo. Era a babá oficial da Vila Naval. É isso. Um beijo. É.
0: Maravilha. Eu fico feliz. Eu acho que é a mesma coisa em relação ao primeiro áudio ali que a gente ouviu. Acontece com a gente aqui. Acordar cedo, todo mundo reclama ou todo mundo fala. Como é que vocês acordam 4 horas da manhã com essa disposição? Primeiro, boletos, né, Vic? E segundo, que a gente faz o que a gente gosta. A gente se amarra no que a gente faz. Então, isso já contribui pra gente chegar aqui de bom humor e tentar passar pra você o que que acontece com a gente, né não?
1: Com toda certeza.
0: Por isso, a gente tem rede social, inclusive. Se você quiser, segue aí, né? Arroba Vic Rosa Cruz, arroba Léo Macaxeiro, arroba Fabiano Melo, com 2 L's e um underline. Qual que é o da Gabi mesmo?
1: Arroba Gabi Marina 1.
0: E no rádio.globo, você tem tudo o que acontece aqui. Você pode participar de promoção, dar uma olhadinha no nosso dia a dia, ver o que acontece com a rádio também, a nossa dinâmica aqui de tudo que acontece. Enfim, arroba rádio.globo. Lá você tem todas as informações. Intervalo comercial rapidinho, mas antes... Centro de Operações da Prefeitura. Saber do nosso querido Leozinho Vieira, como é que anda o trânsito no Rio de Janeiro. Melhorou pra quem, meu querido? Melhorou pra quem?
5: Pra quem? Pra quem, Fafá? Olha só, tô de olho na movimentação do trânsito pra quem tá ali pela região do Maracanã. A gente vem falando aqui sobre sinais de trânsito apagados, o pessoal redobrar atenção.
0: Sim.
5: E não é por acaso. Ainda há pouco um acidente ali no trecho da São Francisco Xavier, ali no cruzamento com a Boulevard 28 de setembro. Estão botando uma faixa ali. Sinal de trânsito por lá tá apagado já há algum tempinho, já nessa semana. E aí, motorista vai sofrendo um acidente ali naquele cruzamento. Cruzamento importante ali, a saída da rua Radialista Valdir Amaral, a chegada Boulevard 28 de setembro, ligação importante entre Maracanã e o trecho Vila Isabel, tem uma faixa ocupada ali na São Francisco Xavier por conta desse acidente. Onde também tem sinal de trânsito apagado é na Teodoro da Silva, ali no cruzamento com a Barão de São Francisco, e o trânsito por lá também daquele jeito embolado, a partir ali da altura da Viana Drummond até a chegada ao trecho da Professor Manuel de Abreu, o motorista vai perdendo tempo nessa ligação entre Vila Isabel e Maracanã. Para você que tá ali pelo trecho do Andaraí e Grajaú, dá para ganhar um tempinho pela Maxwell até a chegada ao Maracanã. Para quem tá pela Rei Pelé, dificuldades entre o estádio do Maracanã e a chegada à altura da General Canabarro. Você que tá optando pela Visconde de Niterói e Bartolomeu de Gusmão, vai fazer uma boa escolha. O panorama é melhor para quem tá circulando por lá em direção ao trecho do centro. 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Já eu tô de volta com outro panorama do trânsito. Tá falado, meu querido.
0: Tá falado, meu querido.
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0: Eu não sei vocês, mas eu sou fã dos meus amigos, compreendeu? Sou muito fã dos meus amigos. Os amigos, quando estão na rua, lembram da gente que tá aqui, né? Nós estamos aqui dentro de um estúdio fechado, a gente quase não tem uma vista bonita, a gente tá aqui enclausurado, aquela coisa toda. Tudo mentira. A gente trabalha num prédio maneiríssimo, com uma estrutura muito maneira. Todo de vidro, a gente consegue ver um negócio aqui que só a gente vê, tá bom? É só pra vocês entenderem. Porém, contudo, todavia, entretanto, a gente precisa ser alimentado. Quando a gente é alimentado, a gente fica até com bom humor, né, não, Vicky?
1: Cara, 100%. Nossa. Inclusive, olha só, tem outra coisa que me deixa de muito bom humor, sabe o que que é?
0: O que que é?
1: Resultado da nossa pesquisa musical.
0: Duvido.
1: É.
0: É mesmo?
1: Ó, já temos aqui quem vai levar um micro-ondas Mondial ou mais um boné personalizado da Rádio Globo, tá?
0: É mesmo?
1: Fernanda Veloso.
0: Mentira.
1: Participou, se deu bem. Só entrar em contato aí com a gente no 97.9988 e saber como retirar o seu prêmio micro-ondas Mondial ou mais um boné personalizado Rádio Globo. E pra quem ainda não garantiu essa boa, tem que sintonizar aqui, né? 98.1. Em breve vai rolar mais uma pesquisa musical e o prêmio é sempre nesse pique, tá?
0: Maravilha.
1: É.
0: Coisa linda. Aqui é pra frente. Pra frente, pra frente mesmo. Falando em pra frente, a gente vai chegar agora no nosso teminha de hoje, não é não, Maca? A gente tava aqui trocando uma ideia, vamos contextualizar lá do início. O filho do Neymar resolveu que ele quer trabalhar, quer fazer uma paradinha dele, quer ter um dinheirinho dele, aquela
2: Rapaz,
0: coisa toda e tal.
2: Eu vou te falar, impressora 3D, tá?
0: Impressora 3D é um negócio, assim, me dá dinheiro, hein?
2: Tá dando dinheiro, rapaz. Tem muita gente fazendo coisas aí pra vender e tudo mais. E o filho do Neymar não foi diferente. Resolveu fazer alguma coisinha, pá. Digamos que é o primeiro.

0: Primeiro emprego, entre aspas, né? Primeiro trabalho pro filho mais velho do Neymar. E aí a gente tá perguntando no 97.9988 qual foi o seu primeiro emprego. A gente quer saber da galera. Pois é, né? Enfim, qual foi o seu primeiro emprego? Boas histórias. Queremos boas histórias de quando você começou a trabalhar.
1: Muito bem. 97.9988, fica à vontade, dá uma chegadinha junto lá. Fala pra gente qual foi a parada, que nós fica tudo feliz, né? O cara que trabalhou no Galinheiro, pra mim, rapaz, até agora é um áudio
0: ganhou,
1: sensacional.
0: Né?
1: Agora, tá difícil.
0: Rapaz, muito bom,
1: tá? Elevou o nível da parada. Fica à vontade aí. Vamos lá. Perto play. Vai.
2: Rádio Globo, bom dia no ar,
1: bom dia
2: Fabiano,
3: bom
2: Marta,
3: dia.
2: Vicky, Gabi, é a Mariana que tá falando, Mariana de Irajá. Meu primeiro emprego é um emprego que eu acho que não existe mais, você não vai mais encontrar. Eu fui office girl aos 14 anos, meu primeiro emprego, office girl aos 14 anos, trabalhando na Universidade Federal do Paraná, porque eu sou de Curitiba.
1: Ó, que legal!
2: Quero ver, tivemos outras office girls aqui no Rio de Janeiro.
3: Maneiro demais.
4: Olha o Paulo Rogério.
1: Tá bom.
4: Eu vou dividir minha vida em dois episódios. O trabalho e o emprego. E o meu trabalho foi a partir dos 13 para 14 anos, onde eu fiz de tudo nessa vida. Fui ajudante de pedreiro, capinique e tal, camelô, fiz tudo para ganhar meu dinheirinho honesto. E meu primeiro emprego foi com 18 anos, onde eu entrei de office boy numa empresa na multinacional, de onde eu saí de lá diretor.
1: Aposentado
4: hoje com 60 anos.
1: Que maneiro.
4: Vidinha tranquila. Tá bom?
1: Que maneiro.
4: Bom dia pra todos aí, bom final de semana abençoado.
1: Que maneiro.
5: Bom dia, bom dia.
1: História legal, né, cara? Maneiro.
5: Aqui é Fabinho Bergamo. Então, o meu primeiro emprego, aliás, meu primeiro trabalho era minha mãe me obrigando a limpar a casa, limpar quintal, lavar a louça. Mas isso foi muito bom, que me ensinou muito.
1: Tenho certeza.
5: Agora, meu primeiro emprego mesmo foi na TV Globo, como contínuo. Eu atendi a diretoria e foi muito bom.
1: Que legal.
5: E por falta de maturidade, eu acabei pedindo pra sair e me arrependo até hoje.
1: Bom dia,
6: senhores locutores.
3: Bom dia.
6: Digníssimos ouvintes da Rádio Globo, melhor do Brasil, né?
1: Obrigado,
6: cara. Calixto de Sulacap, mais uma vez.
1: Calixto.
6: Cara, meu primeiro emprego foi como mensageiro numa rede de hospital, uma rede grande, né? Não vou citar o nome, mas vocês podem imaginar qual seja. Eu ganhava a grandiosa bagatela de R$383.
1: Opa.
6: Olha só, coisa boa. Mas agradeço muito por isso, que foi de muita, muita valia e muito aprendizado. É isso aí, tamo junto, rapaziada.
7: Bom dia, galera. Bom dia, Rádio Globo. Me chamo Cleitinho.
1: Cleitinho. E aí?
7: Comecei a trabalhar com máquina de café, tem nada a ver. Fazia eletrônico, tinha que estagiar para concluir. Fiz estágio numa empresa de prestação de serviço, máquina de café, para Nescafé. E depois fui para elevadores. Trabalhei uns bons anos nessa empresa com elevadores e hoje trabalho por conta própria na minha própria empresa.
1: Olha aí, que legal.
7: Valeu, um abração aí. Tamo junto.
1: Dificilmente você começa bem na foto, né? Eu tava lembrando aqui dos meus botões quando eu comecei lá, quando eu era criança pequena lá em Entre Rios. Rapaz, o primeiro emprego que eu tive, eu ganhava 200 prata. Como é que você vive com 200 reais? É um negócio muito doido. Mas foi o primeiro emprego, foi a primeira oportunidade que eu tive no rádio. 200 reais. Yeah. Não podemos reclamar de nada na vida, senhores. Não podemos reclamar de nada. Somos bem...
3: E tudo aquilo que você viveu fez você ser quem você é hoje.
1: Não é verdade?
3: É isso aí.
1: Olha aí. Não sou muita coisa, não, mas eu acho que eu tenho uns serviços prestados aí à comunidade. Bom, vamos continuar aqui os trabalhos. Daqui a pouquinho tem resultado de promoção, 9 horas, fique atento, tá? Vamos botar os prêmios aí pra jogo, enquanto isso a gente continua comendo mais um bocadinho.

0: Não vai ser fácil, não. Quando a bad bater.
1: Aí tu sabe o que você faz com a bad, né?
0: É fácil, não. Quem gostou, joga a mão e dá um grito, Salvador.
1: Vamos no resultadozinho de promoção. Atenção, você que deu uma moralzinha no site ou no app da Rádio Globo. Olha aí como é que o humor da pessoa muda depois que a gente toma um café.
2: Ah, esquece. Ah.
1: É impressionante.
3: Vamos dar nomes aos bois, né?
1: Vamos.
3: Soldado Ryan.
1: Ô, oh, cara,
3: nossa,
1: vou te falar.
3: Nosso fechamento.
1: Deu falo,
4: dois pãezinhos franceses pra cada um.
1: Exatamente. Queijinho, coisinha linda.
4: E um bolinho pra tapar o
3: finalzinho do galera.
1: Exatamente. Um negócio aí, qualidade.
4: Bateu pra comer.
3: Ah.
4: Piada boa, né?
3: Então, quem comeu acho que foi Gabi, né?
1: Gabi falou que não gostou.
3: Não gostou?
1: Ah, para com isso.
3: Tu não gostou,
1: quer
3: Gabi?
1: Quer meter essa?
3: Não. Pô, gostou de patê.
1: Exatamente, não gostou de patê. Eu não vou falar, não, enfim. Eu não...
4: Bom, temos resultados de promoção, tá? 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Dá um alô aí no WhatsApp que a Gabizinha vai combinar pra você retirar o seu kit, tá bom?
1: Maravilha. Bom, o áudio mais criativo a gente já falou que vai ter um negocinho lá na Yupstar. Vai ser show de bola. Só vou te pedir pra fazer o seguinte, faz um storyzinho, faz uma fotozinha bem maneira, marca nós aqui da Rádio Globo. Qualquer dúvida que você tenha, arroba rádio.globo. Ou você pode seguir nós também, que nós gosta. Aproveita que hoje é sexta-feira, tem um negocinho legal lá. Arroba Vicky Rosa Cruz no Insta, arroba Maca, Léo Maca no Insta, Fabiano Melo com dois L's e o underline, que é aquele tracinho de baixo. Como é que é o Insta da Gabi mesmo?
4: Gabi Marina 1.
1: Muito bem, segue nós lá que nós fica feliz, manda bastante DM pra nós aí, curte nossas fotinhas, fica legal e tá todo mundo feliz.
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1: Pode olhar aí no relógio. 9 horas em ponto no Rio de Janeiro. A gente volta já já.
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0: Aproveitando a oportunidade, deixa eu mandar um beijinho aqui pra minha cunhada, Daiane. Ó, que bonitinho. Minha cunhada, ligada aqui no som da Rádio Globo, coisa linda. Olha aí. Sempre bom a moralzinha, né? Sempre bom a moralzinha. Saudades, hein? Vou aparecer, hein? Vou aparecer, hein?
1: Vamos esconder.
0: Fica bonitinho, hein?
1: Que off é muito melhor. Portanto, deixe off.
0: Senhoras e senhores, tapete vermelho nesta empresa para a nossa diva, coisa linda de papai. De quem que
2: bom
0: eu estou falando?
2: Bom dia, meus amores. Bom dia, meu Rio.
0: Bom dia, meus amores.
2: Não se reprima, não se reprima. Quem lembra de Menudos?
0: Sim.
2: Já sei, não é da época de vocês. Pois
3: calma,
2: é, gente.
3: Sabemos.
2: Mas o grupo Menudo, que foi um fenômeno no mundo inteiro, gente. Após 15 anos longe dos grandes shows, vai fazer uma turnê. Sim, meu amor, uma turnê. E o Brasil está na rota, viu? Bom, Menudos vão se apresentar no México, Estados Unidos, Porto Rico e o Brasil, que ainda não tem data definida. Mas eles comentaram na rede social que o Brasil tá na rota. Eu fui Menudete, confesso. Tinha faixinha. If you're not here, bye, my... Parei, gente, parei. Vamos mudar de assunto. Vamos falar de Sandra Nenberg, que diz que viu a imagem, a imitação de Tata Werneck no programa novo que ela tá fazendo, né? Ela establece ela. Diz que ela recebeu um zap com vídeo, que ela passou mal de rir, gente. Que a Tata mandou o vídeo pra ela sem falar nada e que ela amou a imitação de Tata Werneck. E você, chegaram a assistir essa imitação?
3: Sim.
2: De Tatá fazendo a Sandra Nenberg?
0: Olha, como não,
2: é,
0: né?
2: Hilária. Depois vocês me comentam aqui, tá bom? Beijo, já, não, já, né? Eu volto.
3: Um agora beijo, nós vamos ver como está. Ela, cara, muito boa, esquece.
0: Tem gente que nasceu com dom pra parada, né?
3: Como diria Faustão, é um monstro sagrado falando de outro monstro sagrado,
0: é
3: né?
0: É um negócio muito louco. Bom, daqui a pouquinho tem mais áudios, tá? Quero saber do seu primeiro emprego.
4: 97.988,
0: manda.
4: Você vai no show do Menudo ou não vai?
0: Eu não tô podendo, não. Ah, eu preciso dormir.
4: Entendi.
5: É assim,

0: Olha, aprendi na minha vida uma coisa muito séria. Não mexe nas gavetas dos outros, porque é complicado. Respeito é bom e conserva os dentes da frente.
1: Dá certo? Problema isso, Fabiano?
0: Quê?
1: Dá estresse, né?
0: Com certeza. Ultimamente, a gente quer paz. Depois que a gente fica mais velho, a gente quer paz, entendeu? A gente não quer história. A gente quer ficar em casa de boa, com a pantufa, vendo televisão, de boa, tranquilo. Ah, o problema é que a gente tem boleto, né? Boleto é um negócio muito difícil. Aí a gente não pode ficar 100% em casa do jeito que a gente gostaria. Mas, de volta com a menina Cacá. Na verdade, Cacá está com notícias pra gente. Não é isso,
2: Cacá? De volta
0: Cacá?
2: Pra falar de Olivia Rodrigo, gente.
0: Olha.
2: Que essa semana causou uma polêmica na sua rede social, viu?
0: É mesmo?
2: Ela disse que não aguenta mais o cheiro dos fãs que usam fraldas que ficam bem na frente do palco ali, porque depois que você chega na grade, não tem como ir ao banheiro, gente. Então você fica, tem muitos fãs que vão de fralda geriátrica mesmo, faz as necessidades, fica ali na fralda até o final do show e tá valendo. O importante é ver o artista de perto. Mas ela disse, gente, que tem sentido um mau cheiro bem na frente em vários festivais que Olivia Rodrigo tem se apresentado. Polêmica é isso, hein, gente? Como é que vai fazer, Olivia? Não tem banheiro nem, você vai deixar usar o banheiro do camarim? Babado, né, gente? Bom, vamos falar de Xuxa, nossa rainha, que participou de um podcast recentemente e diz que não aguenta mais, tá muito chateada, do povo até hoje acreditar que ela tem pacto lá com o bichão, né, gente?
0: Ai.
2: Com Belzebu, essas coisinhas,
3: ai,
2: né?
3: Gente.
2: Ela falou que não aguenta mais, que isso deixa ela muito triste, que ela sempre foi fã do cara lá de cima, tanto que ela canta nas músicas e que ela não aguenta mais. Lembra que tinha aquele, ai, você escutar o disco da Xuxa de trás pra frente, tem um pacto com o demônio, tem uma... Eram essas coisas que a gente ouvia naquela época, né? Ela falou que tá cansada disso. E que Sasha é a sua melhor amiga e conselheira de todos os momentos. Fofinho, né, gente?
0: Lindo.
2: A Xuxa não liga, não. Tem gente que finge de santa pior do que isso.
0: Né?
2: Ah. Não é, meninos? Volta amanhã.
0: Não.
2: Beijo.
0: É? Isso aí é o mais certo, né? E os exemplos, às vezes, estão aqui do nosso lado, a gente não sabe. Não tô falando de vocês, pelo amor de Deus. Pelo amor de Deus. Tá? É, marca.
1: Vou te falar uma parada. Eu não lembro. Sinceramente, assim, não sei se tem ainda gente que fala isso da Xuxa, tá? Porque isso aí é tão antigo, né, cara?
0: É verdade.
1: Isso é coisa que já ficou no passado.
0: É porque as pessoas resgatam determinadas coisas,
1: cara,
0: vídeos
1: e afins. Não tem o que fazer, pelo visto, né?
0: Verdade.
1: Porque, pô, se preocupar com isso, cara, é uma besteira isso.
0: Verdade. Eu tava aqui só pensando em outro detalhe. Eu tô pensando aqui na Olivia Rodrigo, né? A distância do palco para a Olivia Rodrigo e ela sentindo um negocinho dali.
1: E o pessoal de fralda, né?
0: E o povo de fralda,
1: né? Eu vou te falar uma parada. Pra você sentir o cheiro, é muita gente, né?
0: É,
1: e aí
0: verdade.
1: O cheiro junta, aquele negócio todo.
0: É.
1: Enfim, ela. Não tem nem o que dizer sobre isso.
3: Entrou num ataque de riso, olha lá.
1: Você imagina só, rapaz, que coisa, hein? Ainda bem que aqui o banheiro é próximo, né, Fabiana? Imagina se a gente tivesse que usar fralda.
3: É que não tem um monte de gente na frente.
1: Ah, não, se a gente tivesse que usar fralda também. Imagina
0: isso
1: aqui, fechado.
0: Imagina eu de fralda, você de fralda, Vick, essas coisas. Não dá. Todo mundo.

0: pra frente, climazinho pra frente. Hoje tem jogo do Brasil, esqueça tudo, não faça nada que desabone sua conduta e fica bonitinho, tá? Até logo mais. Hoje, pra quem é organizado, Maca e Vicky, 10 da manhã ou meio-dia?
1: Rapaz, é o seguinte, pra mim, né, eu, Vitória Rosa Cruz, o rolê vai começar um pouquinho mais tarde. É. Eu tenho que administrar ali até meio-dia, depois eu tenho que organizar pra receber a galera.
0: Ok.
1: Entendeu? Da outra vez foram 80 litros, dessa vez a gente vai pegar um pouquinho mais leve.
0: É?
1: É.
0: Defina pegar leve.
1: Dessa vez a gente tá deixando cada um à vontade, entendeu?
0: Entendi.
1: Aí você imagina que a gente vai trabalhar mais ou menos, vamos dizer assim, com um bom senso individual.
0: Entendi.
1: Para uma experiência coletiva.
0: Mas, Maca, amanhã é sábado, Vicky Rosa Cruz vai ficar no sapato?
2: Amanhã é sábado e o jogo é 9:30 da noite, amigo.
0: Vicky Rosa Cruz vai durar até lá?
2: Pois é, eis a questão, né?
1: Mas amanhã eu tô aqui de manhã, rapaz.
2: Amanhã tem cassino da Caiete.
0: Mas isso nunca foi um problema para a sua pessoa, meu bem. Isso aí, menina Rosa Cruz.
1: Antes dos 30, agora eu tenho 30, sou uma senhora.
0: Vai ficar no sapato, Maca?
2: Ô, Vicky, senhor aqui, só o nosso querido vovô garoto.
0: Exatamente, é
2: nosso vovô garoto.
0: Eu vou te falar que eu tô com medo, sinceramente falando, com todo respeito, eu tô com
2: medo.
0: Sério? Eu acho, porra, 9:30.
2: 9:30.
0: 9:30, velho.
2: É.
0: Eu vou
1: dar tudo de mim, vai sobrar nada. Mas a seleção também tem que fazer a parte dela, irmão. Quando eu não vou fazer esse esforço todo à toa, não, tá me entendendo? Minha parte eu vou fazer.
0: Mas é isso. Eu tô com medo, sabe por causa de quê? Porque não vai dar tempo de dar aquele cochilinho dos velhos, tá ligado? Aquele cochilinho que o velho dá.
1: Dá sim, é depois do almoço.
0: Não dá, eu vou estar no meio do corre, aí vai ser um pouco complicado. Aí 9:30 você já sabe como é que eu tô, né?
2: Só não pode dormir no meio do jogo, né, Fabiano?
0: Pô, meu velho, eu não posso te garantir essa parada, não.
1: Eu dormi no último jogo, desculpa.
0: 97.9988, seu primeiro emprego.
3: Bom dia, falando aqui de Salvador, Ritinha. Meu primeiro emprego foi na Mesbla. Eu amava fazer o marketing, aquelas propagandas. Atenção, senhores clientes, para as nossas promoções em cama, mesa e banho. Amei demais,
1: que maneiro.
3: Não tenho que dizer. Esse meu primeiro emprego foi muito forte. Tô na Globo, um abraço, um beijo pra você.
0: Beijo!
4: Fala, rapaziada, bom dia.
0: Bom dia.
4: Agora que hoje tem Brasil, vamos buscar essa vitória. Eu acredito no Hexa, hein? Vambora. Então,
1: eu também.
4: Meu primeiro emprego foi tomar conta de carro.
0: Tomar conta de carro?
4: Na feira, aqui na posse. Meu primeiro emprego. Hoje em dia, eu sou dono de um estúdio de treinamento funcional.
0: Olha
1: que
0: aí.
1: Maneiro.
0: Prosperou.
4: Valeu, tudo junto. Bora, Brasil.
0: Prosperou.
5: Bom dia, família Rádio Globo.
0: Opa, só a Vitória.
5: Bom dia, vovô garoto. Bom dia, Gabi. Bom dia, Léo. Bom dia, Vicky, minha irmã.
1: E olha.
5: Magno, ouvinte de todas as manhãs.
0: E aí?
5: Cara, meu primeiro emprego foi numa lan house perto de casa.
0: Lan house?
5: Guiava pouquinho, mas, pô, era muito divertido.
0: Sim.
5: Depois pude montar uma lan house pra mim. E aí a vida foi...
0: Tô esperando.
5: Tamo aí, batalhando todos os dias.
0: Amém.
5: Boa. Beijo, família. Valeu.
0: Tamo junto, irmão.
1: Olha lá, salada de São Gonçalo todo dia. Tá batalhando.
6: Bom dia, meus amores. Tudo bem?
0: Tudo bem.
6: Aqui quem fala mais uma vez é Isabel Cristina, da Cidade de Deus.
1: Se fala, minha linda.
6: Meu primeiro emprego até hoje é ser do lar. Porque casei muito nova e exerci a profissão que eu adquiro com muito louvor. E com muito carinho. Um beijinho a todos. Bom final de semana.
0: Fica com Deus.
2: Eu também.
0: Beijão.
7: Bom dia, amigos do Noir. Luciana de Mesquita.
0: Aí, Lu.
7: Bom. Meu primeiro emprego, eu tinha 13 anos. Eu trabalhava como babá na casa de uma vizinha. Ajudava ela a cuidar do filho dela. Hoje estão adultos. Até hoje me chama de tia.
0: Oh, que bonitinho.
7: E eu ganhava meio salário mínimo. Era pedreira, uma menina com 13 anos trabalhando pra ajudar a sustentar a casa.
0: É isso, faz parte.
8: Eu sou Mara de Guadalupe. Meu primeiro emprego foi na Cadeg.
0: Cadeg? Eu lembrei, hein?
8: Telemarketing, venda de leite. Mas eu não era registrada, não, porque era de menor.
0: Entendi.
8: Aí, eu ficava mais dentro do escritório. Depois eu passei pra auxiliar de cartório.
0: Entendi.
8: Eu fiquei 7 anos também dentro da Cadeg.
0: Legal.
8: Foi uma experiência muito boa, gostei.
1: Cadeg é bom, né?
8: Um beijo pra vocês, uma ótima semana.
0: Fico com Deus, tá?
8: Beijo pra vocês todos.
0: Tudo de bom. Ô, Vicky, fala em Cadeg. Tem um negócio bom aí de Cadeg aí pra você falar?
1: Eu tenho um negócio bom de Cadeg pra falar. Quer que eu fale? Vou fazer então a propaganda, hein, do meu restaurante favorito da Cadeg.
0: Faz bonitinho.
1: Boleiro do Galeto, bifão original. O maior e melhor bifão original da Cadeg, tá? Já chamei a minha galera aqui, ó.
0: Vamos.
1: O microfone
0: vamos.
1: Tá aberto. É verdade ou é mentira que eu chamei vocês pra ir lá almoçar?
2: Verdade, chamou.
1: Chamei, tem um chopinho também honesto,
0: Paradinha
1: bom.
0: Maneira.
1: Pois é, vocês estão me devendo a data pra gente poder ir.
0: Exato. Olha só, pode mandar avisar lá que a gente vai sim, com todo respeito, muita tranquilidade. Não sei se todo mundo vai com muita tranquilidade, porque tem gente aqui que, né?
2: Tem gente que vai com muita fome, né?
0: Exato.
2: Muita fome. Pois
0: pega,
2: é.
0: Né?
2: É.
1: Mas o bifão é um negócio que ela vai se assustar.
0: É na moral, né? Sustenta.
1: O quê?
0: Direto pro Centro de Operações da Prefeitura, senhoras e senhores, com as últimas informações do trânsito. Meu querido Léo Vieira, meu querido, fala comigo, meu querido.
9: Eu ouvi até o mugido desse bifão.
0: Opa!
9: Fiquei aqui, ó, salivei, hein?
0: Querido! Salivei, hein? Pega essa, hein? Pega essa.
9: É, não, vamos, já peguei a dica, tá anotado aqui. Olha só, tô de olho na movimentação do trânsito que aqui tá circulando pela zona sul da cidade. Teve um acidente envolvendo caminhão e motociclista ali na Avenida Borges de Medeiros, na Orla da Lagoa. Isso na pista sentido Gávea. O trânsito tá bem complicado, tá afetando, inclusive, a galeria do túnel Rebouças, a segunda galeria, a primeira galeria, levada da Pão de Trompei, tudo parado para quem está saindo do Rio Comprido em direção à Zona Sul. Quem está optando na ligação entre Jardim Botânico e a chegada à Gávea pela rua Jardim Botânico, o trânsito também já saturado em função dessa ocorrência. Eu já observo retenções ali no trecho da rua Humaitá e na chegada ali ao cruzamento com a Pacheco Leão, trânsito de intenso alento por lá. Por conta desse acidente, o Corpo de Bombeiros teve que interditar momentaneamente ali o trecho da Borges de Medeiros, o trânsito ficou bem impactado. Tem dificuldades também no acesso entre as pessoas, mas o panorama por lá é melhor. Para você que está vindo do centro e da Zona Norte em direção à Zona Sul, dê preferência pelo aterro do Flamengo, mas na saída ali do túnel Prefeito Marcelo Alencar, chegando a Alfred Agache e General Justo, o trânsito de intenso alento, pelo menos até a altura do aeroporto Santos Dumont, o motorista vai encontrando alguma retenção. Mas passou ali do Man até a chegada inicial de Botafogo, trânsito está lisinho, sem dificuldades ao longo do trajeto. 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Galera, tô ficando por aqui. Bom final de semana para todo mundo. Bom jogo do Brasil, e eu já tô entrando no clima, já tô aqui, ó. Vamos, Brasil!
0: Um abraço, meu querido. Até segunda-feira, se Deus quiser.
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0: Daqui a pouquinho teremos um resultadozinho de promoção lindo, belo, cheiroso e pomposo. O áudio mais criativo de hoje leva convites pra você dar uma chegadinha na Yupstar, aquela roda gigantezinha de 88 metros, que tem um visual maravilhoso do Rio de Janeiro. Pra você já meter aquela foto, aquele videozinho, pá, já marcar a Rádio Globo, marcar nós também, arroba Fabiano Melo com dois L's e o underline, arroba Léo Macaxeiro também, arroba Vicky Rosa Cruz, qual que é o da Gabi mesmo?
1: Gabi Marina 1.
0: Aí, então fique à vontade. Mete bronca lá, o resto deixa com nós que a gente resolve daqui. Agora, senhoras e senhores, vamos saber aqui dos últimos áudios.
2: Bom dia, Rádio Globo. Tudo bem com vocês?
0: Bom.
2: Então, meu primeiro emprego foi aqui na Águas do Rio. Queria mandar um abraço aí pros meus amigos aí da Baixada 1, Jardim América. Minha dupla aí, Daniel. Valeu, valeu, tamo junto.
0: Sempre.
3: Bom dia, Rádio Globo.
0: Bom dia.
3: Meu nome é Nádia de Caxias. O meu primeiro emprego foi aos 15 anos, numa casa de um senhor viúvo. Olha, eu não sabia fazer nada. Ele foi me ensinar a fazer língua de boi. Gente, pensa num trauma que eu tenho até hoje de língua de boi.
1: Não gosto.
3: Quando ele me ensinava a tirar aquela gosma daquela língua. Ai, eu vinha correndo pra vomitar. Até hoje eu não como língua de boi. Esse foi o meu primeiro emprego traumático.
4: Dia, moçada linda.
0: Opa.
4: É a Marilda aqui de Marília. Meu primeiro emprego foi aos 12 anos, numa transportadora de São Paulo, como auxiliar de arquivo, porque eu queria muito comprar uma televisão na época. E também porque eu tinha vergonha de pedir pro meu pai dinheiro para comprar minhas calcinhas.
0: Que isso?
4: Aí eu fui escondida trabalhar e ele ficou muito bravo, mas no final ele entendeu. Um beijo para vocês, galera.
1: Beijo.
5: Bom dia, família Rádio Globo, é Melene de Caxias falando.
1: Fala aí.
5: Meu primeiro emprego de carteira assinada foi de auxiliar de serviços gerais num colégio judaico.
0: Opa.
5: Lá em Copacabana.
0: Opa.
5: E antes disso, né, meus pais sempre tiveram comércio. E aí, então, eu já ajudei no salão de beleza da minha mãe, na barbearia do meu pai, na lanchonete do meu pai. E a vida seguiu assim. Um ótimo dia pra vocês, uma sexta-feira abençoada.
0: Beijo.
5: Um ótimo final de semana pra todos.
0: Com Deus aí.
6: Bom dia, Gabi. Bom dia, Fabiano Melo.
0: Bom dia.
6: Bom dia, Vicky.
1: Bom dia.
6: Primeiro trabalho, eu
0: comecei
6: com o camelô. E daí,
0: falou
6: depois
0: de mim,
6: foi
0: não,
6: recepcionista, auxiliar de escritório, atendente de lanchonete, buffet, posição de comida. Várias profissões. E hoje estou desempregada desde a pandemia. Denise Ribeiro de Estácio. Beijo, galera.
0: Beijo, meu amor. Boa sorte pra você. Vai dar tudo certo, tenho certeza. Que essa cena, esse cenário aí vai mudar. Meus amigos, é o seguinte, a nossa bancada hoje vai ter problemas, hein?
1: Muitos áudios criativos, muitas boas histórias, né?
0: Verdade.
1: E faz a gente lembrar várias. Cara, tava me lembrando aqui que meu falecido avô, quando eu era bem pequenininha assim, eu tinha mania de arrumação, sempre tive, né? Aí meu avô ia lá e me dava R$2. Aí ele, pra comprar bala na escola.
0: É isso. Exato. Eu tinha um cofrinho. O cofrinho pra gente abastecer
1: o cofrinho. Eu tinha cofrinho. Aí eu fazia umas pecinhas de teatro também quando criança. Aí ganhava R$20, R$30, não sei o quê. Tá vendo? E aí quando criança, meu pai e minha mãe desempregados.
0: Uhum.
1: Aí eu passei por isso quando eu era mais nova. Foi um período difícil. Cheguei a conseguir pagar o condomínio, rapaz.
0: É mesmo?
1: Tô lembrando as histórias por conta das histórias que as pessoas estão contando. Você tá vendo como é que a experiência coletiva é uma delícia?
0: Cria conexão, né?
1: É verdade.
0: Agora imagina uma caixeira novinha.
7: O que tem?
1: É muito lindo.
0: Imagina a macaxeira.
7: Fabiano conheceu.
1: Pegou no colo.
7: Entrega idade isso aí.
0: Imagina macaxeiro novinho. Macaxeiro novinho era muito bonitinho, cara.
1: Você arrumava seu quartinho bonitinho?
7: Não arrumava, não. Deixava um caos. Dona Fátima cansou de brigar comigo.
0: Verdade.
7: Pô, a voz pra brigar é legal.
0: A voz de macaxeiro era aquela coisa estridente que voava lá na testa. Entrava aqui, vinha na testa. Você saia com dor de cabeça. E era aquela metralhadora giratória, tá ligado? Que começa a falar e não para.
1: Ah, jornalista, né?
0: Hoje você vê essa calma em pessoa, né?
1: É que gastou a energia no período que tinha que gastar, a infância,
0: exatamente,
1: né?
0: Não, eu acho que era o chinelo de Dona Fátima mesmo, que achava com radar, entendeu? Lá do quarto dele, qualquer lugar. Então, daqui a pouquinho teremos o áudio mais criativo, tá? Faltam 11 minutinhos para as 10.

0: final do Luan, senhoras e senhores, desta sexta-feira queremos saber do áudio mais criativo, por gentileza. Dona Gabs, aperta o play aí, por favor, com todo respeito. Queremos saber. Convitinho pra Yupstar.
1: Bom dia, pessoal da Rádio Globo.
0: Oba.
1: É, Tomás Coelho.
0: Bom.
1: O meu primeiro trabalho foi no Galinheiro, no Padrasto. Obrigado pela minha mãe.
0: Aí.
1: Que isso. Aprendi muito, aprendi muito.
0: Imagina,
1: mas
0: sim.
1: Não recomendo.
0: Muito bom, mano.
2: Cara, sensacional. Muito Vamos lá, o Wellington Nascimento. Ó, tá levando aí par de convites pra Yupstar pra você curtir a roda gigante, tá? Tire muitas fotos, marque a gente, @radio.globo. Divirta-se, amigo.
0: Ai, gente, eu vou te falar, cara. O programa essa semana foi sensacional. Fechamos aí a sexta-feira com chave de ouro. A semana foi linda, bela, cheirosa e gostosa. Hoje tem um joguinho do Brasil mais tarde pra gente fechar a semana. Enfim.
3: Pra gente fechar em grande estilo. Palpite, Fabiano.
0: Cara, hoje 2-0 Brasil. 2-0 Brasil no segundo
3: tempo. Casimiro e quem?
0: É, Ronaldo Fenômeno.
3: Ah, tá. Pelé e Garrincha, né? Tá certo.
2: Tá bom.
0: Gol de quem, Vicky?
2: Quem é que tá lá na frente? Hendrick. Eu aposto no Hendrick, entendeu? Marquinhos.
0: Boa.
3: Vou fazer que nem o ouvinte entrou ao vivo com o Rian outro dia. Gol de
0: Essa rapaziada aí vai chegar juntinho, vai vendo. Gente, obrigado pela moral, Maca. Obrigado pela moral da
2: semana.
0: Calma aí.
2: Fala a sua aposta aí, porque na segunda...
0: 2-0,
2: tá, gol de quem?
3: Vinícius Júnior e Rafinha, vai fazer gol, Rian. Rafinha, vai.
2: Então tá bom. Olha só, se alguém acertar algum dos gols da pessoa que você vai apostar nesses dois mesmo, você quer mudar?
0: Não, vou não. Ah, eu? Cara, Vini Júnior e quem? Cara, difícil, né?
3: Matheus Cunha, pode ser.
0: Bruno Guimarães. Talvez.
4: Luiz Henrique.
0: Talvez.
2: Fala dois.
0: Luiz Henrique e Vini Júnior.
2: E Vini Júnior, tá bom.
3: Estou torcendo pelo Fabiano.
2: Aqui, temos uma aposta feita. Segunda-feira a gente conversa.
0: Maravilha. O que tá valendo?
2: Um café da manhã, sim.
0: Aê! Quem?
3: Varou falou que Rayan e Neymar. O Neymar não vai nem pro jogo, mas o Neymar vai fazer gol.
0: Ele nem viajou, amiga. Pelo amor de Deus, cara.
3: O Militão não tá na Copa, Varou.
2: Aí, fecha aí. 9h57.
0: Pô, eu tô muito ferrado.
2: Tá, bom fim de semana.
0: Bom fim de semana.
2: Fiquem com Deus, tá?
0: Na segunda-feira estaremos aqui, lindos e belos. Eu e Vicky, a partir de 10 para as 6 da manhã. E logo às 7 começa mais uma edição do Noir. Obrigado pela moral de todos vocês.
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0: Faltam 3 minutinhos para as 10 no Rio de Janeiro. Camis, vem aí. Aí, minha flor, tranquilidade.
4: Cheguei.
0: Então,
4: agora vai ser sério.
0: Vai de verdade, né? Rianzinho na área, Macaxeiro tá aí. É isso. Bom final de semana, gente. Até mais. Tchau.

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0: dia, turma! E aí, tudo bem? Camilinha Gomes na voz por aqui. Tô com a minha tropa, Léo Macaxeiro, Soldado Ryan. Bom dia, meninos! E aí, tudo certinho?
1: Bom dia, Camilinha. Beleza? E aí, soldado?
2: Maravilha, sexta-feira, né? De sol no Rio de Janeiro, porém
0: cara,
2: frio, né? Tá um friozinho gostoso.
0: Mas dia lindo, né?
2: Dia
0: de seleção brasileira, em campo mais tarde. Pra você que tá chegando agora, seja muito bem-vindo ao Conexão Globo. Pra você que já tava aqui curtindo o Noah, continua com a gente. Vamos junto. O que que tá rolando, Léo? Conta pra gente nas trends.
1: Sabe quem é trend nesse momento? Sabe quem é assunto na internet, Camilinha?
0: Conta pra nós.
1: Lionel Messi.
2: Opa, gosto muito.
1: O Messi, mas a gente não vai falar de futebol. O assunto é outro. Por que será que o Messi é trend, então? Daqui a pouco eu vou contar pra vocês, beleza?
2: Maravilha.
0: A gente começa com Thiago Soares.
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0: capitão aí, ó!
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0: nesse clima gostosinho que a gente começou o Conexão, hein? Projota, ela só quer paz.
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0: 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Agora sim vai começar de verdade, hein? 10 e 10 no Rio de Janeiro. Vou convidar o Maquinha pra cá. Chega mais, Maquinha. A gente vai falar do Messi? Como é que é?
4: Exatamente, Messi. Craque argentino. Gosta dele, Rian?
5: Ah, pô, meu maior ídolo no futebol.
4: É?
5: Pra mim, o maior demais. De todos.
0: É brabo demais, Messi.
5: Deixando claro que não vi Pelé. É, tá? Vi Pelé.
4: A verdade é uma só. Joga muita bola, Lionel Messi. E ele tá no Trends. E por quê? Na verdade, não é por causa do futebol. Mas sim por conta do pai dele, acredita? O pai dele, o Jorge Messi. Ele tá com uma doença, tá no hospital na Argentina. Só que o que aconteceu? Uma jornalista chamada Florencia Penha acabou sendo demitida depois de anunciar a morte do pai do Messi.
0: Ah, não.
4: Só que ele não morreu. E aí não teve jeito. A Luso TV resolveu demitir a jornalista, Florencia Penha. Ela pediu desculpa pro jogador, disse que recebeu essa informação e tudo mais. Enfim, eu sei o seguinte, pai do Messi não morreu, mas anunciaram a morte dele.
0: Isso é muito, muito, muito sério
4: muito
0: no jornalismo.
4: Sério, muito grave.
0: Muito sério
4: muito
0: no jornalismo.
4: Grave. É. E aí a gente quer saber no 97099988 se você aí do outro lado já fez alguma besteira no trabalho e teve que se explicar depois. Vocês já fizeram alguma coisa de errado no trabalho?
0: De errado?
4: É, que tiveram que explicar
0: depois.
4: Eu
0: sou excelente.
5: Não, já erramos, já. E, tipo...
0: Não, eu não. Fale por você.
4: Eita,
5: não, eu já errei.
4: Ah, eu já errei muito.
5: Acontece, mano.
0: Brincadeira.
5: Aprendendo não tem jeito.
4: Dá mais a gente aqui no ar. Às vezes a gente erra, troca palavra
5: não,
4: e tal.
5: Não, nesse nível não.
0: Mas tem que ser algo sério.
4: Não, pode ser uma besteira, coisa boba. Enfim, um erro que você cometeu no seu trabalho uma vez que você, de repente, ficou sem graça ou coisa parecida. Quero saber.
0: Erro. Tá, eu vou pensar. Para o próximo bloco.
4: É, eu já com certeza. Uma vez, numa outra emissora, tava fazendo uma ação de rua e eu fui entrevistar um palhaço.
5: Ah,
4: e aí,
5: eu lembro disso.
4: Eu soltei um bom dia, palhaço.
5: Mas o cara é palhaço,
4: não. O cara era palhaço. O cara levou na boa, entendeu? Mas aí, enfim, todo mundo me zoa.
5: Parece que é um bom dia, palhaço.
4: É, bom dia, palhaço.
0: Bem pejorativo, né?
4: Enfim, né? 97.9988, histórias curiosas, erros, não sei. Uma coisa boba que você fez no seu trabalho que de repente te deixou sem graça. Quero saber.
0: Conta. A gente continua com o Dilcinho.

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0: rádio que vibra com você é o clima do Conexão, Henrique Castro, Grupo Menos é Mais, mas nem pagando. Estamos de volta com Conexão e ó, a gente tá falando hoje de uma jornalista que foi demitida porque ela falou que o pai do Messi morreu, só que ele não morreu. Que coisa, hein? Que coisa.
1: Vacilou, né?
0: Vacilo total.
1: Deu mole.
0: Pelo amor de Deus, não faça isso.
1: Pois é, ela até pediu desculpa, disse que havia recebido essa informação e tudo mais. Ontem publicou um pedido de desculpas, bem até formal, para a família do Messi, pro pai do Messi, enfim. Mas deu mole, né? A verdade é essa, deu mole, bobeou, falou uma coisa que não sabia e acabou falando besteira.
0: Ela não poderia ter feito isso com ninguém, né? Ainda mais se tratando de uma pessoa tão...
2: Exatamente isso que eu ia falar. Primeiro ela errou na questão da profissão, né? Porque a gente que é jornalista, a gente precisa ter a certeza do que a gente vai falar. E segundo, que ela falou do pai do Messi, né?
0: Meu Deus!
2: Que na Argentina é o Deus.
1: É, exatamente. Né? Exatamente. Né?
2: E ainda digo assim...
0: E pra completar, ainda em Copa do Mundo.
1: Pô, tudo errado. E aí a gente quer saber no 97.9988 sobre erros no trabalho. Alguma bobeada que você já deu, algum vacilo, se deu mole em alguma situação. Conta a sua história pra gente.
3: Bom dia, tropa. Então,
1: bom dia.
3: Eu trabalhei numa casa de família, de babá, em 2013. E lá, a patroa, na época, ela não comprava comida para os funcionários. Trabalhava de babá e outra pessoa de doméstica.
0: Uhum.
3: Aí eu fui comer uma comida que ela comprava fitness, né? Só comia comida fitness.
0: Sim.
3: Aquelas que já vem marmita pronta.
1: Uhum.
3: Aí eu fui comer, aí ela achou ruim. Aí tive que me explicar, né? Falei pra ela que ela não comprava comida pra gente comer, que eu tava com fome e comer a comida dela. Aí o que aconteceu? Ela me mandou embora por causa disso. Quer dizer, não foi um erro meu, porque ela não comprava comida pra gente.
1: Uhum.
3: Eu comi a comida dela e fui mandada embora simplesmente por isso.
0: Ai, ai.
1: Bom,
0: ai.
1: Mas pelo menos não tava com fome, né?
4: Hoje eu não trabalho mais no departamento, né, onde eu cometi essa gafe. Mas isso já tem bastante tempo. Assim que lançou esse emojizinho do WhatsApp do dedo do meio, eu usava muito, muito ele pra tudo e ele ficou nos meus favoritos. Então eu participava, óbvio, de um grupo de WhatsApp do trabalho. Meu chefe era o chefe super tóxico, horroroso, ridículo. E ele comentou alguma coisa lá no grupo, não sei o quê, e eu ia dar um joinha. Eu juro por Deus que eu ia mandar um joinha, mas aquele joinha
0: na sua cabeça era um joinha.
4: E eu mandei o dedo do meio. E era numa época que não tinha o apagar pra todos.
0: Ixi.
4: Então ficou o dedo do meio pra ele. Foi uma gafe? Foi um engano?
0: Foi.
4: Mas foi de coração e foi verdade. Sem querer. Foi verdade.
2: Foi um erro sincero.
4: Eu daria vários dedos do meio pra ele, não apagaria.
2: Muito bom, cara.
5: Fala, galera.
2: Gostei muito, mano.
5: Santana PQD.
2: Qual é, PQD?
1: Bom dia, parceiro.
5: Então, eu não tive que explicar nada. Um amigo teve que se explicar por quê.
2: Tarde
5: eu participei de uma operação em 2010.
2: Sim.
5: Eu fui alvejado, mas eu mandei 9 pro saco preto.
2: Pô, tu é brabo?
5: E falaram que eu tinha morrido. Falaram que eu tinha tomado tiro na cabeça. E quem falou foi um amigo que estava comigo.
2: Que amigo, hein?
5: Sendo que eu parei no hospital, eu tomei um tiro na clavícula. E ele falou que eu morri. Ele teve que se explicar lá no batalhão.
2: Eita, entendeu? Mano, que vacilo, hein?
5: Mas tá tudo bem, eu participei de uma cirurgia, fiquei bem e hoje eu tô na ativa aí.
0: É, o vacilo foi dele, né?
2: Com certeza. Não, o que eu mais fico feliz é que o amigo tá aí pra mandar o áudio, né?
1: Exatamente, exatamente.
2: Porque, pô...
0: Graças a Deus.
1: Tem um camarada nosso aí, Rian, chamado Gustavo Sleman, você conhece?
2: Ah, sei qual é, pô.
1: Então, Gustavo, um abraço pra ele, que uma vez no Arley soltou um bom sucesso.
2: Ah, eu lembro disso, eu lembro disso. Eu lembro disso.
1: Bom demais.
2: Eu lembro também uma que um parceiro, Michael, não vou falar o sobrenome, que na época lá com o Boechat, em outras bandas, falou que o Atlético Mineiro era de Minas. Aí o Boechat, se é Atlético Mineiro é porque é de Minas.
0: Really? De Minas. Então é de
2: acontece,
0: Minas, Atlético,
2: né?
0: Mineiro.
2: Faz parte.
0: Participa com a gente, 97.9988. E aí, você já cometeu alguma gafe no seu trabalho? Foi demitido, não foi? A gente quer saber de tudo. E a gente continua com Ferrugem. O som do tambor. 10h25.

0: aí na Rádio Globo. Você tá curtindo Conexão? Vamos junto, hein? Trocando uma ideia por aqui até o meio-dia. A gente curtiu também Henrique Castro, rolou Chininha, Dilcinho, Projota, Vitinho e Thiago Soares foi a primeira de hoje. 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Participa com a gente. 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
3: Você sabe quem é o autor do gol mais rápido da história da Copa do Mundo? Errou quem imaginou: Messi, Pelé, Zidane ou até Cristiano Ronaldo. O responsável pelo feito é o turco Hakan Şükür, que marcou após apenas 11 segundos na partida entre Turquia e Coreia do Sul. Naquele jogo, as seleções disputavam o terceiro lugar da Copa do Mundo de 2002. A Turquia venceu por 3-2.
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3: A Seleção Brasileira encerra nesta quinta-feira a preparação para o jogo desta sexta, às 9:30 no horário de Brasília, no Lincoln Financial Field, na Filadélfia, contra o Haiti, na segunda rodada do Grupo C da Copa do Mundo de 2026. A expectativa é de que a escalação sofra mudança ou mudanças em relação ao time que iniciou o jogo contra o Marrocos. O técnico da seleção não tem revelado o time que inicia a partida, nem mesmo para os jogadores, o que torna impossível fazer qualquer afirmação mais contundente a respeito do time que estará em campo. Na bolsa de cotações de possíveis alterações na escalação, o líder para ganhar uma vaga no time titular é o lateral direito Danilo, jogador do Flamengo, que deve substituir Roger Ibanez. Outras mudanças na linha de defesa, no meio de campo ou no ataque, por enquanto estão apenas na cabeça do técnico da seleção brasileira. Da Filadélfia, Leonardo Dai.
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4: O sonho que vai ficar na sua mente aí, ó. Bora, Demi Boy, conta a paixão.

0: Foca na gente.
1: Deixa eu mandar posso mandar um beijo rapidinho, Camila? Rapidinho,
0: claro,
1: pra Ellen Kathleen. Alô, Ellen Kathleen, tá sempre aqui com a gente na Rádio Globo. Um beijo, nossa ouvinte número um, que ela falou. A nossa
0: Ellen,
1: fã.
0: Um beijo pra beijo. Você. Obrigada demais pela sintonia.
2: Beijo, Ellen.
1: Boa.
0: E a gente tá falando hoje sobre coisas erradas que você fez no trabalho? Não sei. Eu, olha, por exemplo, eu fui puxar aqui lá nos arquivos.
2: Uh-huh.
0: Eu não fiz nada de errado, não que eu tenha considerado errado, entendeu?
2: Ah,
0: não fiz.
2: Entendi.
0: Eu não considerei errado.
2: Nem um vacilo, nem um vacilo.
0: Não, nem um vacilo.
1: Todo mundo já vacilou no trabalho uma vez, já errou.
0: Não lembro.
1: Que isso.
0: Não lembro.
2: Então tá certo.
1: Agora, perfeita.
2: Teve uma jornalista lá na Argentina que deu mole, né? Anunciou a morte do pai do Messi. Detalhe, ele não morreu.
1: Tá, não morreu.
2: Aí o bicho fica, né? O bicho pega, né?
1: Errou feio, né?
2: Um pouco triste, né?
1: Errou rude.
2: Enfim, aí a gente quer ouvir no 97.99.88 se você já cometeu algum erro no seu trabalho. Vamos ouvir?
1: Bora!
3: Bom dia de novo.
1: Bom Rádio dia!
3: Opa.
0: Bom dia!
3: A gafe que comentou comigo hoje foi a Rádio Globo.
0: Ah, não.
1: Ah, não.
3: Entendeu? Porque eu pedi logo no primeiro horário que vocês falaram, das 7 horas, que é a respeito...
0: Era o Noir.
3: Do tema de hoje, na parte da manhã,
1: uh-huh.
3: Eu pedi pra entrar ao vivo. Não me deram a resposta e nem me falaram nada.
2: Que isso, Carreteiro?
3: Então,
2: não é possível.
3: A gafe que houve comigo foi a Rádio Globo. Aqui é o carreteiro Luiz Fernando que está falando.
2: Que isso, Luiz Fernando?
3: Isso é uma reclamação que eu tenho a fazer.
2: Que isso, amigo?
3: Eu tô fazendo com a Globo. E vou continuar sendo ouvinte da Globo.
2: Então tá bom.
1: Ah, então tá tudo bem.
2: Não, vou falar uma parada pra vocês. Hoje nós tivemos muitas participações no Noir, tá? Hoje foi
1: todo
2: uma
1: dia,
2: loucura,
1: né?
2: Tá uma loucura. Hoje, sexta-feira, então, foi uma loucura, carreteiro. Perdoe a gente, mas você já entrou algumas vezes ao vivo com a gente.
1: Brabo.
2: Pô, brabo, tá sempre com a gente. Um abraço pra você.
1: Monstro.
2: Logo mais tem Jogo do Brasil. Acalma esse coração. Semana que vem tem mais tempo.
1: Hoje é dia de tomar uma, carreteiro.
2: Pô, vai entrar.
1: Estaciona esse caminhão, acalma o coração.
2: Fica
1: e toma
2: tranquilo.
1: Uma.
0: Carreteiro, receba o beijinho aqui da Camilinha, tá?
1: Pronto.
4: Bom dia, Rádio Globo.
1: Bom dia.
4: A minha história foi essa. Em 2017, eu comecei a trabalhar na limpeza numa faculdade. Então, eu fiz amizade com todo mundo. Eu que pensava que a gente tinha amigo no trabalho, mas
0: sim,
4: a gente
0: tem
4: não
0: sim.
4: tem, a gente só tem colega. Então, tinha uma menina que eu tinha maior admiração por ela.
1: E aí?
4: Eu achava ela super legal. Uma vez ela roubou o celular de outra colega da gente e botou a culpa em mim.
0: Meu
4: Mas
0: Deus.
4: Isso me doeu muito, viu?
1: Imagina.
4: Eu nunca esqueço disso. Mas nem por isso meus pés do homem botou pra fora, não, porque ele tinha consciência que eu não seria capaz disso.
5: Bom dia, Rádio Globo.
1: Caramba.
5: Bom dia, Leonardo Jacarepaguá.
2: Bora chorar.
5: Cara, a gafe que eu cometi foi chegar na empresa e tomar aquele golinho de café como de costume. E quando eu dei um golezinho do café, eu falei, pô, o café hoje tá ruim pra caramba. E quem tinha feito o café foi a menina que tava atrás de mim.
1: Poxa,
5: eu não sabia nem onde colocava a cara.
1: Faz parte.
5: A menina, coitada, ficou toda sem graça, não falou nada. Mas...
0: É.
5: Todo
0: uma
5: mundo
0: gafe.
5: Ficou zoando, né? O resto do dia.
0: Foi uma gafe.
1: Caramba, mas acontece também, né? Às vezes ela tava no... Ela errou a mão, né?
0: Sim.
1: Sinal que ela faz café muito bem nos outros dias. Se nesse dia tava diferente,
0: né? E ele falou até sem pensar, né?
1: É.
0: Porque é uma coisa que vem na cabeça. Nossa, que café ruim.
1: É. Tem gente que fala isso todo dia na empresa.
2: É verdade, isso é verdade.
1: Continue participando.
0: Eu amo o café da Rede Globo.
1: Não, aqui é bom, aqui é bom. É, o café daqui é bom, mas tem café em algumas empresas aí que, meu Deus. Nem parece café, né, Fafá?
0: Não desce.
1: O nosso vovô não gosta.
0: Participa com a gente aí, 97.99.88. Já cometeu alguma gafe no trabalho? A gente quer saber.

0: Esse é o Conexão, vamos junto até o meio-dia aqui na Rádio Globo e vamos para mais um resultado de promoção. Deixa eu dar os parabéns pra Cristiane Azevedo, final de telefone 62, faturou ingressinho pra curtir Gabriel e Shirley. Mais informações, Cristiane, acesse qualistage.com.br, classificação livre. A partir de agora, concorra a par de ingressos pra exposição Mundo Pixar. Daqui a pouco a gente volta, fica aí. 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
2: 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E a hora certa.
3: Rádio Globo 11:03.
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0: 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Esse é o Arlindinho, nos braços da batucada.
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0: 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Estamos de volta com Conexão, galera. E agora a gente vai mudar o papo por aqui, né, soldado Ryan?
3: É isso. Primeiramente, mandar um abraço aqui pro Diego Alessandro, de Limeira, São Paulo. A Crislene Pessoa, de São Luís, no Maranhão. A Leide Silva, toda a galera que tá acompanhando aqui a Rádio Globo. E é o seguinte, Camila, hoje é dia de...
0: Hoje é dia de Seleção Brasileira.
3: Seleção Brasileira. E por isso, vamos perguntar pra galera no 97.9988 palpites para o jogo de hoje, tá? Você tá confiante? Meu palpite, 3-0 Brasil.
0: 3-0
3: Brasil?
0: E
3: vou dificultar pra galera. Quem faz os gols? Vamos lá. Vini Júnior, Rafinha e Endrick, na minha opinião. Vinícius Júnior, Rafinha e Endrick.
0: Hoje o Endrick entra.
3: Eu espero que sim, né? Não sei se o Ancelotti esqueceu que ele tá lá.
0: Eu assunto mais comentado por aí, né?
3: Meu Deus. Teve jeito, né? É, o Ancelotti até ficou bolado, porque o Chico Moedas, sim, lá da Cazé TV, perguntou, tu viu? Pô, cadê, não sei o que, ele ficou bolado, o Ancelotti. Enfim, ele que é o técnico, ele que estudou pra isso, né? A gente só dá opinião. Então, no 97.9988, você vai responder pra gente por áudio, de até 30 segundos, galera. 30 segundinhos. Quanto vai ser esse jogo e quem faz os gols do Brasil?
0: É claro, e diga também se você tá animado pra Copa, se você isso, tá confiante que a gente leva esse Hexa, pelo menos dessa vez.
3: Ah, esse Hexa é nosso.
0: Será?
3: Bora, será?
0: Será?
3: Será?

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1: Obrigado pela presença de vocês e pela voz de vocês aqui nesse momento.

0: Que popurri gostosinho aqui na Rádio Globo.
1: Brasil!
0: Estamos de volta! Hoje tem seleção em campo. É, vou ter que falar a verdade, não tô muito confiante no Hexa, tá? Não tô. Mas tô confiante no jogo de hoje. E hoje, ai, meu palpite: 2-1 Brasil. É, gols de Luiz Henrique, ex-Botafogo, e gol do Danilo, atual, entendi. Botafogo.
2: Boa! Gostei.
0: E 2-1, porque a nossa defesa é flamenguista, então a gente vai levar um golzinho.
3: Aí essa parte eu gostei.
2: E o Alisson toma gol todo jogo, né? Ele gosta.
0: Não tem jeito.
3: O Alisson sempre gosta.
0: Olha, tu não precisa nem entender de futebol pra saber disso.
3: Acho que hoje é um joguinho pro Brasil ganhar confiança, cara. Mas não ganhar confiança hoje, esquece.
0: Esquece, né, amigo?
3: Esquece. Vambora. 97.9988, solta, Gabi.
4: Soldado Ryan, bom dia Camila, bom dia.
0: Bom dia.
3: Mais uma fala, parceiro, bom dia.
4: Ó, eu botei no meu bolão 6-0.
3: Seis?
4: Tá otimista demais.
3: Empolgado,
4: vamos lá, né? Se ganhar de 3, tá bom. É só esse Ancelotti não fazer besteira.
3: Isso aí.
4: Vamos que vamos, Rádio Globo.
0: Você valeu, convocou soldado. A outra?
4: Tô esperando.
0: Foi a outra seleção que ele convocou?
4: Domingo, hein?
0: 6-0?
4: Vou te chamar mais não, hein?
0: Ronaldo Fenômeno tá no time?
5: bom dia, meus amigos da Rádio Globo.
3: Fala, bom
5: André
3: dia.
5: Taquara, Duque de Caxias. 4-0, Brasil.
3: 4-0, tô contigo.
5: Vinícius Júnior, Rafinha, Danilo Santos e Endrick.
3: É botafoguense.
2: Boa!
5: Não tô animado.
2: Boa!
5: Não tô animado, não vamos trazer o Hexa.
0: Você não tá animado, mas tá animado hoje pra 4-0.
3: Não, eu entendi a lógica dele da zicada reversa. Tá ligado, né? Quando você fala, não, meu time vai ganhar de 4-0, perde. Aí ele falou, não tô animado não, deixa rolar. Que aí as paradas vão fluir naturalmente.
2: Entendi, tá certíssimo.
3: Acho que é mais por aí.
2: Gostei do gol do Danilo Santos, cara.
3: É, a galera do Botafogo tá toda aqui,
2: Danilo,
3: né?
2: Danilo vai meter o golzinho.
0: Vai.
6: Bom dia, Camila, bom dia, Maca, bom dia, Gabi, bom dia, rapaziada da Melhor, Raul Malvadão.
0: Malvadão.
6: Tô na pista, eu tô na Globo, eu tô na Melhor ainda. Ai, motorista. Maca, Camila.
0: Oi.
6: Eu tô tão confiante que eu já deixei pronto ontem um bolinho de aipimzinho de carne moída, um bolinho de aipim com queijo, cerveja na geladeira. Palpite, 3-0 Brasil, 2 de Rayan e 1 de Henrique. Ai, papai!
3: Oi, fala, boa
7: galera,
3: noite.
7: Globo, aqui é Paulo Lopes da Taquara, vai ser 3-2 Brasil.
3: Meu parceiro.
7: Não vai ser fácil.
0: Não.
7: Gol de Henrique.
0: Copa do Mundo, né?
7: Rayan
0: tem
7: e
0: jogo
7: Danilo.
0: Fácil.
7: De cabeça do Danilo. Gol Salvador. Gol da vitória.
8: Fala, tropa, bom dia. O que tá falando é Nilber de Belfor Roxo.
3: Fala, Nilber.
8: Hoje vai ser 2-0. 2 gols do nosso cria, Rayan.
3: Opa, chegou, hein?
8: Vai pra cima, Brasil. Saudação, vascaína.
3: Sempre. Oi, boa noite.
2: Será
3: que vai ter gol do Rayan hoje?
0: O menino Rayan, ele é brabo.
3: Ele tem que entrar, né?
2: Tem estrela, né? Tem estrela.
3: O Ancelotti leva a molecada toda que é boa de bola aí. Endrick, Rayan, o Danilo. O Danilo até entrou no Botafogo. Pô, cadê a molecada, mano?
0: Exato, eu ouvi um comentário outro dia que eu achei brilhante. Esquece nome.
3: Bota um moleque querendo jogar, mano.
2: Insiste em Casimiro, Fabinho, Rafinha. Já deu, essa galera jogou outra Copa, não resolveu nada, não ajudou em nada. Troca essa galera.
3: Os moleques estão cheios de vontade.
0: Não, já jogaram as três últimas Copas, não foi só a última, não.
2: Arrumaram
3: Casimiro, então.
0: Casimiro, não aguento mais esse nome na seleção.
2: Ter lugar na seleção inexplicável, né? Não ganhou nada.
0: Inexplicável.
2: Nada.
3: Faz parte. 97.9988, hein? Valendo! Manda seu áudio!

0: e Cauã.
1: Decide aí.
0: Hoje o cinema brasileiro, hoje é dia, tá? Do cinema brasileiro. 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Rádio Globo 11:36.
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0: com foto. A gente curtiu também Grupo Astral. Rolou mais o que aqui?
1: Brasil!
0: Não posso interromper. A vinheta do Brasilzão,
2: jamais,
0: né?
2: Jamais, ainda mais hoje que é dia de jogo do Brasil aqui, né?
0: Seleção em campo logo mais. E a gente quer saber de você qual o palpite pro jogo de hoje. Ainda dá tempo, né, soldado,
2: dá
0: de falar
2: tempo,
0: com a gente.
2: Claro, 97.9988. Já tem uma seleção nos ouvindo aqui. A Marcela Curitiba, o Merizio Júnior, a Leide Silva e uma galera. Vambora? Tá preparada aí?
0: Preparadíssimo.
3: Meu placar é 3-0 Brasil.
2: 3-0 Brasil.
3: E o Hexa vem de qualquer jeito. Ganhando ou perdendo a Copa.
0: Vem?
3: Nós ficamos Hexa 6 vezes sem ser campeão se não ganhar. E 6 vezes campeão se ganhar.
0: Ai,
3: um abraço.
2: Falou bem.
3: Que não entra porque ele não é patrocinado pela Nike.
2: Soltou o desabafo, hein? Soltou o desabafo, hein?
0: Bom dia a
1: todos os ouvintes da Rádio Globo, esses locutores, nota mil.
2: Valeu.
1: Aqui é Maromba, de Éden, São João de Meriti.
2: Fala, Marombeiro.
1: Se Rafinha jogar, se Casimiro jogar com toda essa vontade, esse sangue que eles estão dando pela seleção, Haiti 2-0. E o Ancelotti, essa mistura de Tite, que vai embora o quanto antes. Um abraço a todos.
2: Tô ouvindo desabafos, hein?
0: Eu também comecei a ficar com birra com o Ancelotti, hein?
4: Bom dia, galera do 98.
2: Fala, parceiro.
4: 4-2 de Brasil.
2: 4-2.
4: A zaga aí de flamenguista não tem como. Ah. Esse goleiro frangueiro leva uns 2 gols do Brasil hoje.
2: Críticas.
4: Mas vence, porque no primeiro tempo vai terminar 2-1 pra eles, com um gol do Igor Thiago. E no segundo tempo, entre os dois moleques. Ryan mete 2 e o Hendrick faz 1.
0: Quem
2: tá
0: mais?
2: Aí, ó.
0: Quem
2: gostei.
0: Mais? Porque 4-0, eu acho que ele escalou, foi Ronaldinho Gaúcho,
2: Rivaldo,
0: Fenômeno, Rivaldo, Roberto Carlos, mas quem?
2: Saudade, Cafu, Lúcio, Juan, eita, nós.
5: Bom dia, Rádio Globo, Renato da Penha.
2: Fala, Renato da Penha.
5: 3-0 hoje.
2: Para cima.
0: Gol do Cafu.
5: 2 do Paquetá e 1 do Danilo. Vamos, Flamengo.
0: Para.
5: Foi mal.
2: Que isso, cara? 2 do Paquetá? Sei não, hein?
0: Do Paquetá?
6: Bom dia, Camilinha. Bom dia, soldado.
2: Bom dia.
6: Paulista, motorista de aplicativo.
0: Bom dia.
6: Brasil, vai ser 2-0. Mas daquele 2-0 chorado.
0: Chorado
6: no sufoco. Primeiro gol, Vini Júnior, no primeiro tempo.
0: Brabo.
6: Vai tomar sufoco do Haiti. O cara vai botar o Hendrick. Aí o Hendrick vai fazer 2-0. Mas vai ser 2-0 chorado.
0: Tá bom. Confio no Hendrick.
6: Bom dia pra nós.
2: Amém.
0: Bom dia.
2: Eita, e que esse dia termine bom, né?
0: Eu confio no Hendrick.
2: Eu confio na seleção brasileira.
0: Eu tenho uma mágoa com o Hendrick? Tenho. Quando ele entrou no segundo tempo lá e virou o jogo, você lembra, né?
2: Claro que eu vou lembrar. E olha que nem botafoguense eu sou, mas foi um jogão de bola, né? Botafogo
0: ele
2: tava ganhando 3-0, né?
0: Cara.
2: Moleque muito brabo.
0: Não
2: mas...
0: tem como gostar dele, mas ele é brabo.
2: Contra o Botafogo não dá. Hoje é pela seleção, ainda bem, né? Que o Botafogo não joga contra a seleção.
0: Rebeca vai falar com a gente aqui agora?
2: Vai falar já. Quer participar, Rebeca? Quanto vai ser o jogo do Brasil hoje? 2-1 Brasil. Aí, a Rebeca tá de Brasil. Mais tarde tem ação da Rádio
0: Confiante,
2: Globo nas ruas.
0: Confiante, né, Rebeca? Confiante, veio de Brasil.
2: Invasão dos bares hoje. A Rádio Globo vai estar por aí, não é isso, Beca? Bahamas, Deck Bar e o Bartô de Nova Iguaçu. Quem for hoje vai encontrar a equipe da Rádio Globo. Fechou?
0: Fechou.
2: Coisa linda, hein?

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1: Hoje é dia, por sinal, né? Sexta-feira, normalmente a galera bebe e liga, né? Normalmente pra quem não deve, né? Enfim.
0: Ah, já passei dessa fase, graças a Deus.
1: E eu dou graças a Deus que eu nem bebo.
0: Nem chegou nessa fase,
1: isso,
0: né?
1: Nem paguei a conta de telefone, tô sem
0: mas
1: crédito.
0: Mas acontece muito, tá? Acontece. De beber e ligar.
1: Hoje é dia, o Brasil vai ganhar, a galera vai beber.
0: Principalmente nos 20 e poucos aí, ó, 23 aninhos, é fato. Ih. Que vai beber e vai ligar.
1: Eita,
0: 33?
1: Nós.
0: 33, Gabi, que você tem?
1: Gabi tá com 48.
0: Ó, finalizamos por hoje, Conexão fica por aqui. Beijo, Gabi. Obrigada demais pela sua moral de sempre. Beijo, soldado.
1: Um beijo. Tamo Deixa junto. Eu mandar um beijo aqui pra me despedir. Pra Paula Uchoa, a nossa colega de profissão, a Bubu, que era da Record. Um beijo pra ela, então. Paula Uchoa. Um beijo também pro Rafael Torres, parceiro, meu irmão. Tá bom? Fechou?
0: Beleza, fechou. Beijo, soldado.
1: Eu volto daqui a pouquinho no hashtag Globo. Tá combinado?
0: Combinado.
1: Valeu, beijo.
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0: Rádio Globo, 12:02.
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3: Cafu é o único jogador da história a disputar 3 finais consecutivas de Copa do Mundo, em 1994, 1998 e 2002. O lateral brasileiro também esteve na edição de 2006, quando a seleção brasileira foi eliminada pela França nas quartas de final. Ao lado de Pelé e Ronaldo Nazário, Cafu divide o recorde de participações de um jogador brasileiro em Copas do Mundo com 4 edições disputadas. Neymar pode igualar os 3, caso entre em campo neste ano. Já o recorde de partidas jogadas em mundiais pertence a Lionel Messi, com 26 jogos entre 2006 e 2022, superando o alemão Lothar Matthäus, que disputou 25 partidas.
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0: 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Ótima tarde pra você ligado aqui na Rádio Globo. Vamos nessa, vai começar o Rebobina. Tá na hora de recordar.
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0: parabéns a vocês, vocês são demais.
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0: A gente curtiu também, rolou aqui Akon, Snoop Dogg, Grupo Sensação, Grupo Raça, Luan Santana, Araqueto e MC Leozinho. Ela Só Pensa em Beijar. Foi a primeira do Rebobina de hoje. E ó, hoje tem seleção em campo, hein? Invasão dos bares Rádio Globo nos dias de jogos. Os bares viram arquibancada e a torcida já tem endereço certo. 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E essa, claro, só podia ser mais uma da rádio que vibra com você. 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Rádio Globo, 12:34.
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0: Fechando o Rebobina de hoje com Jorge Vercillo, que nem maré. Bom demais, hein? A gente curtiu também Exalta Samba, Claudinho Buchecha, Só no Sapatinho, Fernando e Sorocaba com Paga Pau aqui no Rebobina. E ó, amanhã, a partir do meio-dia, tem Rebobina também aqui na Rádio Globo, hein? Volta amanhã, final de semana também tem Rebobina. Por hoje é só.
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0: Rádio Globo, 1 hora.
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0: Soldado Ryan convocado.
5: Bora, pra falar da lei seca aqui no Hashtag Globo, da seleção brasileira e também da Ivete Sangalo. Tudo agora no Hashtag Globo.
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5: Hashtag Lei Seca. A Lei Seca completou 18 anos nesta semana, né? E aqui no Rio de Janeiro, a operação de fiscalização criada em 2009, um ano após a entrada em vigor da legislação federal, acumula 17 anos de atuação, tem contribuído bastante aí para o número de... para a redução, né, de acidentes e de mortes feridos em acidentes de trânsito aqui no Rio de Janeiro. Ao mesmo tempo, os dados mais recentes mostram um sinal de alerta, tá? O percentual de motoristas flagrados dirigindo após consumir bebida alcoólica mais do que dobrou no período pós-pandemia. Então, cuidado, galera. Pelo amor de Deus aí, vocês podem tirar a vida de alguém e até a própria vida também.
0: A gente não quer essa estatística de volta.
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5: Hashtag hoje tem Brasil, hein? Brasil entra em campo pela segunda vez na Copa do Mundo de 2026. Hoje, às 9:30 da noite, na Filadélfia, nos Estados Unidos, né? O adversário é o Haiti, que é o mazarão do grupo C, digamos assim, né? A seleção mais fraca tecnicamente. A partida terá transmissão da TV Globo e também da Rádio Globo. Possíveis mudanças para a seleção hoje, tá? O Danilo pode entrar na lateral direita no lugar do Ibanez e o Matheus Cunha deve ser o titular no lugar do Igor Thiago, se assim confirmar o que aconteceu no treino de ontem, né?
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5: Hashtag tá na rede. Imagine ir a uma festa junina de escola e dá de cara com ninguém menos que Ivete Sangalo se apresentando. Olha que doideira, mano. Foi exatamente isso que aconteceu em Salvador, na Bahia, na quarta-feira, né? Na escola onde as filhas da Ivete estudam, né? As gêmeas Marina e Helena. Tava rolando a festinha e tudo mais, ela foi pra ver a dança e aí acabou se apresentando lá, dando uma palhinha pra galera. Maneiro, hein?
0: Que legal,
5: né?
0: Hein? Que legal.
5: Que maneiro.
0: Valeu, soldado.
5: Um beijo, eu volto já, tá?
0: Combinado.
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0: Resultado de promoção saindo. Parabéns para Jefferson de Jesus. Final de telefone 33. Tá faturando aí um voucher de R$100 pro Patota Bar e Restaurante. Tirou onda, Jefferson. Parabéns. 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Daqui a pouco a gente volta. Daqui a pouco tem Sem Parar. Fica aí.

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8: A maior vitória da seleção brasileira na história das Copas do Mundo foi em 1950, quando o Brasil fez 7-1 na Suécia. Aquele jogo, válido pelo quadrangular final da competição, Ademir de Menezes, atacante do Vasco, marcou 4 gols. Na época, a atuação empolgou tanto a torcida que muita gente já acreditou. Estava no título mundial. Apesar da goleada histórica, o Brasil não conquistou aquela Copa. Na partida decisiva, acabou derrotado pelo Uruguai por 2-1.
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1: 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Bora, vamos nessa, hein? Tá no ar mais uma edição do Sem Parar aqui na Rádio Globo. São 2 horas diretaço de música sem intervalo comercial. Participa com a gente. Anota aí 3 músicas ou 3 artistas. Vale aquele cartãozinho, hein?
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1: Primeira, Ferrugem.

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Dilcinho, Rolô, Zeneto e Cristiano, Tiaguinho, Marvila, Turma do Pagode, Grupo Menos é Mais. Esse é o Sem Parar, são duas horas diretaço de música sem intervalo comercial aqui na Rádio Globo, hein? E ó, seguinte, pra você que anotou, corre agora lá no radioglobo.com.br, manda pra gente a tua sequência, ou então você pode ser pelo app também, tá bom? Falado? E pra você que ainda não participou, tá na hora, hein? Anota aí três músicas ou três artistas, você pode faturar no final do mês um cartão com 10 mil reais aqui na Rádio Globo. Parabéns pra Letícia Vasconcelos, final de telefone 15. Tá faturando aí ingressos pro Chora Calouro. Parabéns, Letícia. E a partir de agora tá valendo dois pares de ingressos pra você curtir um cineminha, aproveitando que hoje é o dia nacional, aliás, dia do cinema brasileiro, tá? É hoje, hein? Então aproveita e participa com a gente. É a promoção da hora. E o Sem Parar continua.

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1: Rádio Globo, 4:03.
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1: 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Parabéns, Alberto Tomás. Final do telefone 00. Vai curtir o UCI Cinemas aí, mandou benzaço, tá? 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Daqui a pouquinho tem um É Nóis, não sai daqui não.
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1: Muito boa tarde, soldado Ryan. Tudo bem, irmão?
6: Beleza. Boa tarde pra você, Mola, meu parceiro. Falar de fuzis aqui no Rio de Janeiro, de classificados pra Copa do Mundo, o México, né? Anfitrião. E também uma notícia falsa envolvendo a família do Messi.
1: É mesmo?
6: Tudo agora no #Globo.
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6: #Fuzis no Rio. A apreensão de fuzis no estado do Rio de Janeiro chegou ao topo da série histórica. Segundo dados do Instituto de Segurança Pública divulgado nesta semana. Nos primeiros 5 meses deste ano, foram 384 armas apreendidas, uma alta de 20% em relação ao mesmo período do ano passado.
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6: #Classificados. A classificação antecipada do México para a próxima fase da Copa do Brasil levou milhares de torcedores às ruas da cidade do México, a capital, na noite de ontem. Imagens divulgadas nas redes sociais mostram a grande concentração de mexicanos comemorando a classificação para a próxima fase da Copa do Mundo.
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6: Tá na rede. Uma notícia falsa envolvendo a família do Messi provocou uma crise gigantesca em um dos principais canais de streaming da Argentina em plena Copa do Mundo. A Luzu TV anunciou na quinta-feira o afastamento, né, da apresentadora Florência Penha, que noticiou de maneira falsa a morte do pai do Messi. Ele tá doente.
1: Sério?
6: É, o Jorge Messi tá doente, sim, tá com problema de saúde, mas tá evoluindo, ele tá evoluindo, ele tá vindo evoluindo, tá melhorando. E essa jornalista, a Florência Penha, noticiou que ele havia partido.
1: E isso, cara.
6: Loucura, que erro isso, gravíssimo, hein?
1: É, gravíssimo.
6: Que loucura, hein?
1: E morte também não é furo de notícia, né?
6: Nunca.
1: Vamos ser sincero, né?
6: É isso que todos os jornalistas precisavam aprender, Mola.
1: Exatamente. Daqui a pouquinho tem um É Nóis, não sai daqui, não sai da Rádio Globo, não.

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2: Muito boa tarde, vamos nessa, começando mais uma edição do É Nóis por aqui, o Mola e quem tá comigo sempre, Soldado Ryan. Muito boa tarde pra você, Soldado Ryan.
3: Boa tarde, meu parceiro Mola. Boa tarde pra todo mundo ligado aqui
2: boa
3: na Rádio
2: tarde.
3: Globo. Mais um É Nóis começando de sexta-feira, de tempo aberto no Rio de Janeiro.
2: Rapaz, abriu, né, cara?
3: Sol tá bonito, porém não tá calor, né?
2: Não tá calor, tá um clima europeu.
3: Friozinho. Europa, né?
2: Dá pra usar um casaco,
3: dá
2: mais
3: pra usar
2: bermuda.
3: Pô, rapaz, eu saí de casa cedo hoje, né? 6 e pouco da manhã, meu irmão.
2: Se enrolou, tava frio.
3: Galera aí que trabalha aqui no Noir também, que pega 6 no Acorda Rio,
2: a
3: Fabiano
2: fiaca,
3: sai de
2: né?
3: casa 4:30, a Vic, o Macaxeiro, o Gabi. Galera, passou um friozinho gostoso hoje na
2: agora
3: rua aí.
2: No almoço aí tá mais de boa.
3: Agora tá mais suave.
2: Tranquilo.
3: Seguinte,
2: maravilha.
3: Sexta-feira que...
2: Tem Brasil, hein?
3: Tem Brasil, e se tem Brasil, tem promoção aqui na Rádio Globo.
2: É isso.
3: Não tem jeito,
2: na
3: meu
2: Rádio
3: parceiro.
2: Globo.
3: Na Rádio que vibra com você.
2: Exatamente.
3: É o seguinte, ó, voucher de R$300 no Patota, bar e restaurante, tá bom pra você?
2: Já tá rolando?
3: Ah, trezentão, amigo.
2: Que isso.
3: 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Então, todo mundo que tá ligado aqui na Rádio Globo, a Thay França, a Simone, todo mundo tem que participar lá no nosso arroba rádio.globo. Fechou?
2: Fechadaço, irmão. Então, chega lá, rádio.globo, dá aquela comentada. E, cara, é maneiro pra Tota, tá?
3: É bom, eu já fui lá várias vezes.
2: Maneiro a parada.
3: Parada
2: tá?
3: Refinada, é refinada.
2: Mas, é o seguinte, a gente vai pro break, vai com música pra começar o É Nóis, daqui a pouquinho tem o tema. Já aproveita, segue lá também, arroba rádio.globo, arroba mola, M-O-L-A. LLA, mola, tá ligado? E arroba?
3: Ryan Lobo 10, é Ryan com Y.
2: Segue a gente, dá aquela moral, fechou? Vamos nessa? Podemos
3: Bora.
2: Começar? Então tá começando.
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0: programa. A gente vai pra rua aí, é isso?
1: Bora. A nossa resenha de hoje é. Tem mais uma pessoa pra participar aqui com a gente do É Nóis de hoje. Bora, abre o canal aí que eu já vou chamar nosso parceiro, logo meu parceiro Planeta.
0: Saturno.
1: Fala, Planetinha, tudo bem? Você tá diretamente

0: placar de hoje aqui, desse jogo que é muito importante para a seleção brasileira. Bom, falei aqui um amigo, ouvinte, qual é seu nome?
1: Marcos.
0: Marcos, mora onde, Marcos?
1: Santa Teresa.
0: Santa Teresa, vizinho aqui da Central do Brasil. Marcos, qual é o placar de hoje, Brasil e Haiti?
1: 2-0, tá bom.
0: De bom tamanho. 2-0? Tá bom, Marcos.
1: Hoje vai fazer diferença.
0: Você acha que hoje vai fazer totalmente diferente?
1: Com certeza. Apesar do time do Haiti ser um pouquinho de menos expressão, né? Não é tão bom assim, mas...

0: a sua humilde opinião.
1: Pois não,
0: o que eu falo?
1: Maurílio.
0: Maurílio é o nome dele, tá participando aqui com a gente. Essa é a Rádio Globo, a rádio que vibra com você. Estamos aqui, parceiro. Temos as parcerias aqui, Mondial também, rapaz. Valas,

0: Eu volto trazendo mais um ouvinte aqui, né, pra poder falar sobre esse placar importante.
1: Beleza, valeu, planeta!
2: Tá longe,
1: o planeta tá longe.
2: É, tá, o planeta tá um pouquinho longe aqui do... Talvez seja outro planeta, não é a Terra. Tá em Marte, mas a galera...
1: Vem pra Terra, planeta.
2: A galera tá confiante, pelo menos.
1: Tá distante.
2: A galera tá confiante, você concorda
1: comigo?
2: Sim,
1: a galera tá, mas hoje vai ser molezinha, não, vou ser sincero.
2: Será? Não sei não, meu parceiro. Não dá pra desmerecer a seleção do Haiti, não. Com a seleção forte fisicamente também, determinada demais. E a gente quer saber de você hoje, aqui não é nós, hein?
1: Lê pra mim a segunda palavra aí.
2: Qual? Não, calma. Fica tranquilo. É o seguinte, nosso planeta tá na rua, tá na central do Brasil, se você quiser, já vou dar um spoiler, posso?
1: Tá lá explanando lá? E tá lá?
2: Vai ter umas paradinhas de air fryer aí.
1: Mentira.
2: Vai ter brinde da Mondial, da Haribo,
1: tá
2: da Palomitas,
1: isso?
2: Da Rádio Globo.
1: Tá com ele?
2: Tá com ele lá. Tem que
1: entrar em órbita.
2: Isso.
1: Tem que entrar em órbita?
2: É, tem que entrar na nave global do planeta. E que nave, meu parceiro?
1: Então tá por onde ele? Vamos repetir na moral.
2: Central do Brasil.
1: Tá na Central do Brasil.
2: Tá na Central do Brasil, ali na entrada do metrô.
1: Tá por ali, tá ouvindo? Corre lá, hein? Tu vai ver o planeta. Uma cabeça gigante flutuando lá.
2: Uma chapeleta
1: é
2: ele.
1: É, entendeu? Da Rádio Globo. Chega por lá, chega junto que tá rolando esse papo aí, né?
2: Ah, vai rolar air fryer, meu parceiro. Da Mônica. Muita coisa boa por lá.
1: É, cola a nave, vai.
2: É o seguinte, hein? Tá rolando um documentário, um docu-reality. Cozinha na Favela, prontos pra brilhar. Galera, maneiro, essa é a nossa resenha do dia de hoje. Ela é do esse programa apresentado pelo nosso parceiro-chefe João Diamante, que
1: maneiro,
2: já teve aqui na Rádio Globo mais de uma vez. É parceiro demais mesmo. O episódio que bombou na TV Globo. E a gente quer saber de você, já que o nome desse quadro é Cozinha na Favela, é sobre cozinha, gastronomia. Uhum. Se você, tá ligado ao que não é nós, se garante na cozinha. Você é bom na cozinha? Em
1: legal.
2: Que? Doce, salgado, qual é a boa?
1: Eu sou o mestre em fast food.
2: Em pedir pronto,
1: em pedir,
2: né?
1: Pronto.
2: Ah, cara, eu não sou criativo não, mano. Não sou criativo,
1: eu faço o básico bem feito.
2: É, eu sou do básico bem feito ali, não passo fome.
1: Não passo fome, não. Arroz, um feijão.
2: Eu quero saber da galera. 97699988, vocês aí são especialistas em doce, salgado, sobremesa, aquele rango
1: pode
2: rápido.
1: Pode fazer melhor, marca aí a Rádio Globo se você estiver fazendo uma coisa maneira.
2: Isso,
1: maneira.
2: Pode marcar, se você estiver na cozinha aí.
1: Arroba rádio.globo.
2: Boa. E mandar um abraço aqui pro meu parceiro, Rodrigo Leite, que tá fazendo aniversário hoje.
1: Boa, Leite.
2: Boa.
1: Forte
2: Tamo
1: abraço.
2: Junto, meu parceiro.
1: Bora.
2: Saúde e paz, hein?
1: Daqui a pouco a gente volta então com você participando. Participa 97.99988. Esse é o É Nóis, tá no ar, hein? Partiu.
2: Bora.
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0: nós. Seguinte, Lei do Coração, Maguzinho. Maguzinho teve aqui outro dia, gente boa demais. Pode acompanhar toda a live que a gente trocou uma ideia com ele ao vivaço lá nas redes sociais da Rádio Globo e também lá no YouTube, né?
1: Beijo, Rafael. Tamo junto sempre.
0: Tamo junto.
1: Quem não sabe, Rafael é o Maguzinho.
0: Ele mesmo. Soldado Ryan, fala pra mim o que tá rolando no INSS, cara.
1: Tá rolando o seguinte, mole. É o seguinte: os aposentados e pensionistas do INSS têm até amanhã para contestar descontos não autorizados nos benefícios e garantir o acesso aí ao acordo de ressarcimento oferecido pelo governo federal. Até o momento, mais de 3 bilhões e 200 milhões de beneficiários já foram, já foram devolvidos a mais de 4 milhões de beneficiários em todo o Brasil. A contestação é uma etapa obrigatória para aderir ao acordo e receber de forma administrativa, né, os valores descontados de forma indevida. Então você tem até amanhã para recorrer, né, contestar sobre esses descontos.
0: Vai atrás disso ainda hoje, tá? Não dá mole, não.
1: Boa.
0: Cara, e pra você que anda de ônibus aí, fica ligado, tá? Porque o pagamento em dinheiro das passagens diretamente nos ônibus no Rio de Janeiro deixará de acontecer a partir do dia 28 de junho. Após essa data, os bilhetes só poderão ser comprados por meio do JAE, Sistema de Bilhetagem da Prefeitura, ou por Pix, uma novidade. O dinheiro, no entanto, ainda poderá ser usado para compra e recarga dos cartões. Devido a essa mudança, cerca de 3.300 novos usuários estão aderindo ao sistema diariamente, afirma a Secretaria Municipal de Transporte. Então não dá mole, já fica ligado nisso, né, soldado? Pra não pegar aí de calça riada, aí dá problema.
1: E olha que essa data limite já foi ampliada, tá?
0: Já foi, né, pra galera.
1: Já tem pelo menos uns 2 meses aí que isso foi anunciado.
0: Show de bola. E se falando do tema, pode continuar participando com a gente, 97.99988. O tema de hoje é o que você gosta de cozinhar, né?
1: É, se você é bom na cozinha, mais pra doce, mais pra salgado.
0: É, manda pra gente aí que daqui a pouquinho a gente bota no ar, fechou?
1: Boa.
0: Vamos com a bela canção.
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0: vou mentir pra você, 50 hoje tá mais tranquilo, né?
1: Ah, se mandar 50 hoje eu fico feliz, hein?
0: Pô, manda no Pix.
1: Se mandar 50 prata hoje eu fico feliz, hein?
0: Daquele jeito.
1: Aí rola o churrasco.
0: Pô, dá
1: pra ver o Brasil.
0: Por 50? Só pra inteirar com a galera, né?
1: Não, é levar teu quilo de carne.
0: Ah, leva um quilinho só de leve. Tu gosta de levar um quilo de carne. Aqui, pá, vamos falar então com os ouvintes?
1: Bora, 97.9988, já que a gente tá falando de churrasco,
0: isso.
1: Papo de cozinha, saber se a galera manda bem na cozinha ou não, bora.
0: Peraí, calma, calma, calma, jovem, vai.
1: Note 2, podemos?
0: Já vai, vai.
1: Tá aprendendo, né? Tá aprendendo, né?
0: Tá na mão,
1: tá na mão.
2: Tá na mão. Alô, Rádio Globo, Ricardo do Recreio, é nóis.
0: Ricardão. Beleza, é nóis.
2: Então, na cozinha, eu me garanto.
0: Boa.
2: Dá pra quebrar um bom galho.
0: Uhum.
2: Né? Sem fazer a maioria dos pratos,
1: uhum.
2: Mas o que eu gosto mesmo de fazer é bolos,
0: bom.
2: Tortas, pudim, essas coisas assim.
0: Maneiro.
1: Galera do doce chegando.
0: É, a galera chegando. É porque é mais que é o primeiro passo, né?
1: É, mas é difícil também.
0: É 97.9988, bora.
3: Salve, salve, Rádio Globo.
1: Opa. Salve.
3: Fala, moleque Ryan.
1: Beleza, aí, parceiro?
0: Fala,
3: tranquilo?
0: Tranquilo.
3: Marcelo Veríssimo aqui falando.
0: Fala, Marcelo.
3: Vocês querem alguma coisa da cozinha?
0: Manda.
3: Tá tranquilo aí. Pega esses vídeos aí, essas fotos aí, só não morde aquela, por favor, tá?
0: Manda um monte de foto.
3: Sexta-feira eu tô levando uma tabuazinha dessa daí pra vocês comerem aí, conhecer.
0: Duvido.
3: Valeu?
0: Pô, daquele jeito então, hein?
1: Valeu, Marcelo.
3: Até sexta-feira que vem, irmão.
1: Eu queria que a sexta-feira fosse hoje, irmão.
0: Fosse hoje, é.
1: Maluco é bom, tá?
0: Mandou dois açaí hoje.
1: Maluco é bom, ele meteu aqui um torresmo do Marcelo Veríssimo.
0: Isso.
1: Pô, aí me pega muito, mano.
0: Na semana que vem.
4: Fala, galera.
1: Já tô ansioso.
4: É nóis.
0: É pra deixar pra ela.
4: Duque de Caxias.
0: Valeu.
4: Galera, falar pra vocês, eu mando bem pra caramba na cozinha, é uma das coisas que eu adoro fazer, cara, cozinhar.
1: Boa.
4: O que eu gosto mais de fazer, assim, uma sopinha, tá ligado?
1: Pô, tá ligado mesmo?
4: Nesse tempo frio, é muito bom. E a parte boa também, quando eu falo pras gatinhas, né?
1: Ah.
4: Pras meninas que eu sei cozinhar, porra, chupa tudo maluco.
0: Facilita o desenrolo, facilita o desenrolo.
4: Valeu, galera. É nóis. Tamo junto.
0: Um estrogonofe.
1: É, vê aquele tem negocinho.
0: Papo velho,
1: né?
0: Papo velho.
1: É, estrogonofe, fogão tá até sem gás. Vamos lá.
0: 97.9988.
5: Fala, galera, de nóis. Aqui é Opa. Paulo Lopes da Taquara, do restaurante Cozinha da Baronesa. Eu sou especialista, cara, no preparo dos temperos para todos os assados.
0: Oh.
5: Carne assada, coxa sobre coxa, galeto, picanha na chapa também. Eu faço um tempero top.
0: Maneiro.
5: Eu tô aqui nessa casa tem o quê? Uns 38, 39 anos só.
0: Que isso?
5: Só isso. Tradicional aqui da área aqui. Um abraço aí.
0: Maneiríssimo. Pô, abraço pra galera aí também.
1: Paulo Lopes é lá da Taquara, rapaz. Amigo do nosso planeta.
0: Ah, é?
1: Também nunca mandou nada pra cá. Tá 39 anos no restaurante, né?
0: É o Júpiter.
1: É o Júpiter. Bora, galera, participando aí. 97.9988. Todo mundo aí vai participando. É, vamos que vamos. Ó, acabei de receber a informação da nossa Gabi Ferreira, que é aqui do setor de marketing da Rádio Globo, que já foi embora. Tá a galera lá, ó, ouvindo a Rádio Globo alto lá na Feirinha da Pavuna, hein?
0: Ah, maneiro. Um abraço pra galera da Feirinha da Pavuna que tá ouvindo a gente na Rádio Globo aqui, hein?
1: Tamo ligado aí, a galera da Pavuna, Feirinha da Pavuna. Um beijo, pra vocês, hein? Tamo junto sempre. Bom trabalho, boas vendas.
0: Já aproveita e participa aí, 97.9988. Manda um WhatsApp pra gente.
1: Tamo que tamo. Bora de break?
0: Vamos no breakzão rapidão?
1: Tamo já.
0: Não demorou. Esse é nóis, já tem mais.
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11: Você sabe quem recebeu o cartão vermelho mais rápido da história das Copas do Mundo? O uruguaio José Batista foi expulso com apenas 56 segundos de jogo na partida entre Uruguai e Escócia, pela Copa de 1986 no México. Logo no início da partida, Batista deu uma entrada muito dura no escocês Gordon Strachan, praticamente no meio campo. O árbitro francês, Joël Quinou, não hesitou e mostrou o cartão vermelho direto. Mesmo com um jogador a menos desde o primeiro minuto, o Uruguai segurou o empate em 0-0.
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2: Fala, soldado Ryan.
3: Olha só, o nosso É Nóis em Campo de hoje tá em campo literalmente lá na central do Brasil com o nosso camisa 10, Paulo Roberto Planeta. Planetinha, como é que tá o clima aí, cara, antes da Copa do Mundo na central do Brasil, a galera junto com a Rádio Globo?
4: Rapaz, o clima tá fervendo aqui na Copa do Brasil e a galera tá bem animada. Só lembrando que tá rolando aqui a roleta premiada, tem uma turma aqui participando. Inclusive a gente tá aqui com um rapaz que é um parceiro, tá aqui com a camisa do Brasil aqui, tá confiante. Meu amigo, qual é o placar hoje do jogo do Brasil?
5: 2-1, Brasil.
4: 2-1, Brasil. Seu nome?
5: César.
4: Valeu, César, seja bem-vindo aqui na roleta premiada Rádio Globo, a rádio que vibra com você. Qual é o placar hoje da senhora, o jogo do Brasil logo mais?
6: 2-1 do Vitor.
4: Tá bem confiante, hein?
6: 3-1, cara,
4: sou
6: brasileira.
4: É isso aí, brasileira sempre. É otimista. Obrigado pelo carinho. Vamos lá, vamos participar aqui. Vamos ver qual é o placar hoje.
5: Hoje o Brasil 2-0. 2-0 hoje. Brasil. Vamos pra cima, Brasil.
4: Tá certo, essa galera vibrando aqui. Rapaz, o do Brasil tá sempre em festa, né? Um abraço aí pra todo mundo que tá chegando da batalha. A galera que tá cansada. Tá indo já logo mais pra casa. E eu quero saber de você. Tem cara de ser flamenguista, respeito. Sim, sim. É flamenguista mesmo, eu adivinhei. Vamos lá, qual é o placar?
5: 2-0.
4: 2-0, gol de quem?
5: 2-0.
4: Você acha que o Vini marca hoje, Vini?
5: Marca, com certeza. Tudo certo,
4: certo. Essa é a Rádio Globo aqui na Central do Brasil, junto com a equipe de promoção. Rapaz, tá rolando a roleta premiada. Quero agradecer aqui os parceiros da Mundial, também das Balas Rádio, vou ter pipocas palomitas. Rapaz, tem muita coisa bacana e a turma participando aqui na Central do Brasil, sobre o jogo de logo mais. Rádio Globo, a rádio que vibra com você. Valeu, soldado Ryan, meu amigo Bonita.
3: Valeu,
2: Mr. Planet.
3: Rapaz, o bagulho tá pegando fogo lá, né? Na Central do Brasil, parece que ele tá no meio do Maracanã ali com a galera cantando ali, tá tudo bem. Galera, dá tempo de encontrar ainda a equipe da Rádio Globo lá na Central do Brasil, hein?
2: Tem um negócio diferenciado lá, hein?
3: Ah, eu, se eu fosse você, eu ia, hein?
2: É, maravilha. Vamos com a bela canção?
3: Agora, por favor.
2: Mais ouvinte, já aproveita e já participa 97.9988, que o tema de hoje é o seguinte: o que é que você gosta de cozinhar?
3: Você doce, é bom na cozinha?
2: O que que você manda bem aí? Manda pra gente 97.9988 e você entra no ar com a gente, fechou?
3: Bora.
2: Vamos com a bela canção, vai.
3: Partiu.
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0: soldado, antes de qualquer coisa,
1: relembra.
0: O tema de hoje, né, cara? Galera participando aí demais. Então, o tema era o seguinte: o que, que você gosta de cozinhar?
1: Isso.
0: Gosta de fazer, diferenciado e tudo mais? Mandaram pra gente aí no 97.9988. Teve muita participação, cara?
1: Teve muita participação. Primeiro, deixa eu mandar uns abraços aqui, mano, antes que eu esqueça. Vai. Lucas Ferrari, hermano, parceiro lá da Argentina, tá nos ouvindo. Oscar Clemente, o Casinha de Boston. Rapaz, a gente tá chique, hein? International, hein? Amigo. Leandro Mansur, o Orleans Jackson. Você tem esse nome? Não tem esse nome. A Lady Toledo, todo mundo ligado aqui na Rádio Globo. Agora bora pra galera?
0: Manda, vai que vai.
1: 97.9988.
2: Fala, galera da Rádio Globo.
0: Salve.
2: É nóis, aqui é o Adjun de Duque de Caxias.
0: Salve, Adjun.
2: Galera, falar pra vocês, eu mando bem pra caramba na cozinha. É uma das coisas que eu adoro fazer, cara, cozinhar. E o que eu gosto mais de fazer, assim, uma sopinha, tá ligado?
0: Sopinha.
2: Pô, nesse tempo frio, muito bom. E a parte boa também, quando eu falo pra gatinha, né?
0: Ah, sim, sim.
1: Ah, você é brabo demais, garoto.
3: Sopinha pra nós.
4: Boa tarde, Rádio Globo.
1: Boa.
4: Eu gosto de cozinhar muita coisa pra caramba.
1: Que isso?
4: Mas o que me pega é aquela comida pesada. Feijoada, rabada, mocotó.
0: Bom.
4: De cozinhar e ver as pessoas apagarem.
0: É, tem que dormir depois, né?
4: Com gosto, dormir.
0: Feijoada boa, você dorme depois.
4: Só come e só pensa em dormir.
0: Isso, exatamente.
4: E pra minha sorte, eu casei com uma pessoa que gosta de fazer doce.
0: Então,
4: tipo, Natal, um no salgado, outro no doce, certíssimo.
0: Me convida pra esse Natal aí.
1: Tem vaga no Natal aí? Sei lá, eu posso ser o Papai Noel, mano. Tá tudo bem.
0: Coisa. Eu tô pensando na linha do Papai Noel mesmo.
5: Oi, galerinha da Rádio Globo.
0: Fala.
5: Boa tarde, aqui é a Flávia do Irajá, tudo bom?
1: Flavinha, tudo bem?
5: Então, o que eu mais gosto de cozinhar e que eu sei, né, tem um bom manejo aí, é doce, né?
0: Bom.
5: Como todo bom diabético, adoro doce.
0: É verdade.
5: E adoro fazer doce. Tá, mas eu consumo moderadamente, pode ficar despreocupado.
0: Ah,
5: tá
0: bom, né?
5: Por causa da saúde, logicamente, tá?
0: Claro.
5: O salgado até que eu quebro o galho também, mas doce é a minha praia, tá bom?
1: Tá
5: é
1: bom.
5: Isso então,
0: maravilha.
5: É nóis, um beijo no coração.
0: Lembrando, cara, a galera que faz doce, salgado, quiser mandar
1: pra gente. É, a gente tá aqui pronto pra receber vocês,
0: exatamente.
1: Tá? Por favor.
6: Boa tarde, família Rádio Globo.
1: Boa.
6: Total saudade, boa tarde, Mola. Rapaz,
0: opa.
6: Na cozinha eu mando bem. Faça um omelete show de bola.
1: Omelete.
6: Faça um feijãozinho bem temperado.
0: Não, feijão,
1: feijão não faço.
6: E na churrasqueira, então, dou aula.
0: Aí sim.
6: Valeu, rapaziada. É nóis, a Paulista.
0: Valeu, irmão.
6: Aplicativo.
0: Tamo junto. E churrasco é só sal grosso, tá? Não inventa de até aqui uma papo. Não.
1: Aí você não tá sabendo fazer. Churrasco dá pra colocar um parrilha, um salzinho de parrilha. Dá pra colocar uma carne mal passada com um queijinho ralado em cima, com alho frito. Não, você tem que aprender a ser gourmet.
0: Então, pra eu ver qual é. Porque pra mim é sal grosso e carne.
1: Vou trazer outra coisa pra você de churrasco.
7: Boa tarde, aqui é Elizabeth de Quintino.
0: Fala, Elizabeth.
7: Então, eu na cozinha, eu me garanto, eu mando bem.
0: Bom.
7: Papo é de 25 litros de mocotó, feijoada, rabada. Eu gosto de fazer pra exército. Eu gosto de reunir galera e fazer panelões.
0: Maneiro.
7: Valeu, beijo.
0: Valeu, beijo pra você. Rapaz, tem gente que só sabe cozinhar pra muita gente, sabe disso, né?
1: Eu tô ligado. Eu não sei fazer pra muita gente, não.
0: Também não.
1: Churrasco, eu me garanto.
0: Churrasco vai bem.
1: Churrasco, eu me garanto. Pô, já fiz aniversário do nosso Fabiano aqui pra 40 pessoas sozinho, tá?
0: Mas botou...
1: Sozinho.
0: Temperadinho pra todo mundo?
1: Não, era só sal grosso, que é muita gente assim.
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0: Uma das vinhetas mais bonitas da Rádio Globo é essa, tá?
1: É braba,
0: cara?
1: Pô. Essa é bem a nossa, pô. Aqui é nóis. Vambora. Conhecer as musiquinhas do nocaute de hoje?
0: Chegou aquele momento pra gente brilhar?
1: Chegou.
0: Então vai.
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1: de propósito, sem a roupa de ir.
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1: Marvila e Belo, Vendaval.
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1: E o Vitinho, não te merece.

0: Eu volto já já, mas antes... Primeiramente, resultado de promoção. Quem tá curtindo a boa vai curtir lá o stand-up Quintal do Zico. Parabéns, Cristiane da Silva. Final do telefone 85. Mais informações, siga o arroba Quintal underline do underline Zico no Insta, tá? 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Essa é mais uma da rádio que vibra com você. Daqui a pouquinho tem mais É Nóis, não sai daqui não, jogo rápido.
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0: Maravilha, não abriu o microfone porque é difícil, né? É, maravilha, bom demais esse seu herói.
1: Senão não fala, né?
0: Exatamente. Soldado Ryan, vamos relembrar o tema de hoje, cara, não é nóis?
1: Bora. O João Diamante, uh-huh. Ele é um cozinheiro muito famoso aqui, sim, no Brasil. E ele tava com um Cozinha de Favela na TV, maneiro, Globo, fez muito sucesso, milhões e milhões de visualizações aí de espectadores.
0: Muito maneiro.
1: E a gente quer saber se você também é bom de cozinha, né?
0: Bom.
1: Se você cozinha bem ou se você só se vira.
0: Eu não só se alimenta. Assim.
1: É, eu sou muito bom no churrasco, eu me
0: churrasco,
1: garanto.
0: É.
1: Agora, no dia a dia, eu me viro.
0: É, eu me viro,
1: confesso,
0: também.
1: Não passo
0: eu sou
1: fome.
0: Bom em fast food, como falei, né?
1: É, bom que
0: temos
1: pede
0: ouvinte
1: pronto,
0: participando,
1: né?
0: Galera participando, 97.9988.
1: Sempre, bora ouvir?
0: Então, bora.
2: Salve, soldado, salve, Mola,
0: salve,
2: Thiago Galeto na voz.
0: Fala, Galetão.
2: Sobre a pesquisa de hoje.
0: Opa, chamou
2: eu
0: aí.
2: Eu sou formado em gastronomia, maneiro, já tive restaurante.
0: Bom.
2: Já trabalhei muito em restaurante.
0: Maneiro.
2: Hoje exerço a profissão por conta própria.
0: Maneiro. É,
2: fazendo eventos, festas,
0: sim,
2: confraternizações.
0: Sim.
2: Então, o que tiver que fazer no fogão, forno...
0: É contigo mesmo.
2: Deixa com o pai.
0: Boa.
2: No Instagram, inclusive, tem lá, @ThiagoGaleto.
0: Thiago Galeto, bom, bom.
2: Abraço.
1: Tamo junto, Galetão.
3: Fala, meus queridos.
0: Olá.
3: Aqui é a Flávia, que fala de Duque de Caxias.
0: Oi, Flávia.
3: Eu gosto muito de fazer bolo, doce e salgado.
0: Maneiro.
3: Tanto é que eu tenho uma barraca na Feira de Caxias, né?
0: Boa.
3: Eu trabalho com lanches todo domingo. E assim, meu hobby é sempre estar na cozinha fazendo alguma coisa. Algum doce, algum salgado, uma comida gostosa. Que é o que pede, a gente acaba fazendo, né?
0: Bom demais, hein? Bom demais. Ó, tem já... Trabalha isso profissionalmente, né? Já tem até uma barraquela vendendo as coisas,
1: com
0: cara.
1: Certeza.
0: Muito
1: daí
0: bom.
1: Aí não tem nem como competir, né, Mola?
0: 97.9988.
1: Valendo.
4: Boa tarde, Rádio Globo.
0: Opa!
4: De novo. O que eu gosto de fazer é frango assado e lombinho. Não tem comida melhor do que essa. Né não, saudade?
1: Opa!
4: Sexto! É nóis!
1: Eu te conheço!
4: Brasil 3-0!
1: Eu conheço a Vânia.
0: Conhece?
1: Tô ligado na Vânia, no esquema da Vânia. Tô ligado.
0: Mas vou te falar, 3-0 vai ser difícil, tá?
1: Não, eu confio no 3-0 hoje.
0: Eu confio no 1-0 ali. Um jogo bem, bem morno.
1: É.
0: É, ainda não foi. Ainda não foi.
1: Mas hoje vai. Hoje vai, se Deus quiser.
0: Mas tá indo.
1: Olha só, bora pro resultado do
0: nocautão. Chegou? Bora.
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1: Tínhamos aqui três musiquinhas maravilhosas competindo no nocaute de propósito, Marvila e Vitinho. E a música mais votada foi a do Vitinho, Não Te Mereço.
0: Me merece.

0: Soldado Ryan, você é um cara que gosta de jogar, não gosta?
1: Pô, GTA é meu jogo preferido, por quê?
0: E você tá ligado que a Rockstar revelou a capa oficial do GTA 6. Tá ansioso com isso, cara?
1: Pô, muito.
0: Viu o tamanho do mapa do GTA 6?
1: É, eu vou jogar no computador, né? Mas acho que vai lançar antes pra outras paradas.
0: É,
1: primeiro.
0: Então. Foi apresentado junto com a data de início da pré-venda do aguardado jogo, que poderá ser comprado a partir do dia 25 de junho. A pré-venda do GTA 6 será aberta na próxima quinta-feira e até o momento, porém, a Rockstar ainda não informou oficialmente quanto o jogo custará, nem as edições estarão disponíveis, nem quais as edições. Eu acho que sai primeiro pra console e depois pra PC.
1: É, deve sair pra PS5, né? Xbox mais moderno.
0: Porque
1: aí,
0: depois que vai pra PC, a galera vai calha muito, cara.
1: É.
0: É, eles dão uma segurada pra depois lançar. Mas eu vou te falar, GTA 6, meu irmão, o bicho vai pegar, hein?
1: Eu jogo no computador.
0: É?
1: Você tem algum preconceito, não?
0: Não, eu não. Eu sou PC gamer também, total. Vamos pro break, vai.
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9: Você sabe quem é o autor do gol mais rápido da história da Copa do Mundo? Errou quem imaginou: Messi, Pelé, Zidane ou até Cristiano Ronaldo. O responsável pelo feito é o turco Hakan Şükür, que marcou após apenas 11 segundos na partida entre Turquia e Coreia do Sul. Naquele jogo, as seleções disputavam o terceiro lugar da Copa do Mundo de 2002. A Turquia venceu por 3-2.
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1: E vamos nessa, soldado Ryan, Chris Rebobina, vamos voltar no tempo e vamos relembrar alguma coisa aí, cara?
2: Bora relembrar o seguinte, cara, dizem por aí que essa música, ela tem uma parada que acontece, é um mito, né, sobre essa música envolvendo criança.
1: Ah, é?
2: O que que é? É coisa positiva, tá, galera?
1: Coisa positiva.
2: O que que é? O que que acontece quando essa música toca?
1: Uhum.
2: E fala pra gente qual é o nome da música, pode ser?
1: O nome da música? Ah, então é muito
2: qual
1: moleza.
2: Qual é o nome da música e o que que ela faz?
1: E lembrando, tá?
2: Com as crianças.
1: É... Tem um misterioso, prêmiozinho misterioso.
2: Ah, prêmio sempre tem, né? Isso é Rádio Globo, né, vida?
1: Vamos então?
2: Bora.
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1: Pô, bom demais, né? Vamos falar a verdade. Fala Manso é bom demais, né?
2: Ah, eu amo Fala Manso.
1: E tá, cara, no mês, né, do Shot da Alegria.
2: Sim, pô, Shot da Alegria tá sempre no mês, né? Na verdade, essa música é um sucesso.
1: Sim, sim.
2: Nós já falamos...
1: Shot dos Milagres.
2: Shot, Shot da Alegria. Dos Milagres, né? Shot dos Milagres. Fui na tua. É, essa música é um sucesso, mas temos uma notícia triste.
1: O quê?
2: Ninguém acertou.
1: Não é possível, ninguém acertou Fala Manso.
2: A galera acertou o nome da música, mas não o mito que existe sobre ela.
1: Ah, é?
2: Dizem na internet que quando toca essa música, qualquer criança para de chorar.
1: Ah, é? A galera fala isso?
2: Isso.
1: Vou testar hoje. Vou testar hoje.
2: Isso é bom pra
1: você.
2: Vamos
1: ver se é verdade isso mesmo.
2: Mola, né? É que a filhinha dele nasceu semana passada, então certamente ela chora muito ainda, né?
1: Chora.
2: E vai chorar bastante. Até a gente adulto e chora até hoje, né? Enfim, então se o teu filho estiver chorando aí, neném, obviamente, né? Depois de 10 anos já não quer mais saber de música.
1: Não, é verdade.
2: Você coloca essa música pra testar e é verdade. E tem um outro mito também. Já viu o mito da Jéssica?
1: Não.
2: Quando o neném tá chorando, fala assim, berrando, tá irritado, você fala assim: Jéssica! Jéssica, chama a Jéssica alto que ele para.
1: Vou testar isso hoje, testando tudo isso hoje.
2: Com a Maria Júlia, com a Maju, funcionou.
1: Funcionou?
2: Às vezes ela tá bolada. Não sei o que. Ela fala, Jéssica.
1: Na hora.
2: Ela para de chorar e tipo assim, cadê a Jéssica? Quem é Jéssica?
1: Mentira, meu irmão, tudo mentira. Vamos pra mais uma música.
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0: Gosto muito dessa música, tá? Gosto muito, bom demais.
1: Eu também.
0: Chegou o momento, hein?
2: Ah, mas calma aí, calma aí.
0: Antes tem um resultadozinho na promoção que eu tô ligado.
2: O papo que rola na internet, dizem por aí que é assim, o papo que rola na internet, tava rolando uma promoção do Patota Bar e Restaurante, R$300 em voucher pra você.
0: Trezentão?
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0: Olha!
2: Mais de 4.700 comentários.
0: Só
2: hein?
0: De bobeira hoje, hein? Sextou, hein?
2: É, exatamente. Então, temos o resultado aqui.
0: E aí?
2: Parabéns, Pati Yamamoto. Patrícia Yamamoto.
0: Leva a gente.
2: Leva a gente, que trezentão dá.
0: Dá, tranquilo.
2: Trezentos dá pra levar os amigos.
0: Dá.
2: Pati, um beijo pra você. 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
0: 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Bom demais. A gente tá tirando essa onda, não é nóis. Soldado, sextou, né, cara? Bom final de semana pra você, irmão.
2: Pra você também. Rapidinho, ó. Fim de semana sem chuva. É, aparentemente no início do dia de amanhã, mas chove sábado e domingo, tá?
0: Ah, é?
2: Fim da tarde de sábado ali pra noite chove, e domingo chove também no Rio de Janeiro.
0: Maravilha, então, soldado. Forte abraço pra você, bom final de semana, até segunda,
2: pra
0: tá, cara?
2: Pra você também, tamo junto.
0: Posso
2: um beijo.
0: Ir? Posso fechar? Posso fechar?
2: Pode fechar,
0: nós. Quem chegou? Aí.
2: Tem baile?
0: Tem baile? Ah, maravilha, então, beijo. Soldado, beijo. Manda uma horinha pra gente aí.
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7: 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E a hora certa.
2: 5:02 no Rio.
0: E parabéns, Rodrigo Rodrigues, final do Telefone 10. 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É isso, tá chegando o Baile da Globo, não sai daqui não, jogo rápido.

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10: E vamos pra rua com ela. Boa tarde, Milena Viana. Como é que tá o trânsito no Rio de Janeiro? Fala pra mim.
11: Bora, Mala, muito boa tarde pra você, boa tarde pra todo mundo que acompanha a gente aqui na Rádio Globo. Começo com um destaque sobre as vias expressas. O trânsito tá muito complicado nesse momento. Pela linha vermelha, tô observando dificuldades em direção à Baixada Fluminense. Na altura do Parque das Nações, há reflexos nesse momento na saída do elevado Rufino Pizarro. Você, motorista que segue para o centro, também perde tempo do Galeão até a chegada ao Caju. A Avenida Brasil, com dificuldade, Mala, em direção ao centro. O motorista perde tempo a partir de Ramos até a chegada ao acesso ao viaduto do gasômetro no sentido do noroeste, observando também lentidão na altura de Ramos, há reflexos inclusive chegando na saída da ponte Rio-Niterói e também no viaduto do gasômetro. Entre Parada de Lucas e Coelho Neto, também estou observando lentidão nos dois sentidos nesse momento. Estrada da Água Grande apresenta boas condições. 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Daqui a pouco eu tô de volta,
10: nós. Valeu, Milena, até já, hein?
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1: E é com ele mesmo, DJ Brinquinho. Salve, salve. Começando mais um Baile da Globo nessa sexta-feira maravilhosa.
2: Fala, meu querido. Bola na parada, meu garoto. Chegando agora.
1: Daquele jeito,
2: né? Você tá desde cedo.
1: Tô desde cedo, mas tá chegando bem aí, tá animado.
2: Isso,
1: tava na pista, irmão?
2: Brasilzão.
1: Tava curtindo a pista?
2: Não. Não.
1: Tá com o uniforme
2: aqui do
1: Brasil.
2: Eu chego aqui cedo, meu garoto. Garoto, eu chego aqui cedo, rapaz. Tem essa moleza não, pai. Tem essa moleza de vocês não. Olha aqui. Tá vendo aí, camisa do Brasil bonita.
1: Sim, maneiro, maneiro. Curti, diferente.
2: Hoje tem jogão.
1: Tem.
2: Tem que
1: golear. Quanto,
2: Ah, meu irmão. De três pra cima, né?
1: Maravilha.
2: Aí vai ficar bonito.
1: Eu quero saber o seguinte, vai golear agora no CDJ aí?
2: Vambora. Bora?
1: Então, rede social, rapidão.
2: Arroba DJ Brinquinho com QI, arroba rádio.globo e arroba mola, tá ligado? Com dois.
1: Exatamente, então já lança, vai.
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0: ganhar.
1: Hoje, pelo amor de Deus.
2: Hoje não tem pra onde correr, não, irmão. Tem que ganhar.
1: Não vem que esse choruminga ela de.
0: Não. É pro time campeão, tem que perder o primeiro jogo. Esse papinho torto, não, irmão.
2: Tem sempre ganhar, irmão.
1: É ganhar tudo. Do começo ao final, meu parceiro.
2: Exatamente.
1: Não tem essa frescura, não.
2: DJ Brinquinho, mexe pra galera te achar que o set tá maneiro, hein?
1: Vai lá no arroba DJ Brinquinho. É Brinquinho com QUI.
2: Maravilha.
1: Em todas as redes sociais. Segue a gente lá, com certeza. Também tem um videozinho lá. Corre lá que tem um videozinho.
2: Tá bom,
1: vai, corre lá que o bagulho vai ficar doido. Vai no arroba rádio.globo e no arroba Mola Tá Ligado com dois L's. Mola, tá cansado
2: mesmo? Tô um pouquinho cansado,
1: tá cansado,
2: cara. Tô um pouquinho porque eu não dormi essa noite.
1: Não,
2: mas sabe o que eu gosto? Que o baile me deixa acordado.
1: Isso, o baile te dá uma empurrada, né?
2: Negativo, never. Fala a hora pra gente aí, vai.
1: 5h36, foi isso que falou, cara.
2: Não, mais ou menos.
1: Te dá uma empurrada,
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2: E vamos com ela. Fala, Milena Viana. Boa noite pra você. Boa tarde ainda, né? O que tá pegando no Rio de Janeiro?
7: Sexta-feira, Jogo do Brasil. O pessoal já tá se antecipando. Eita. Então você imagina como tá o trânsito, né? Os motoristas já encontram dificuldades nesse momento. Pela Avenida Ayrton Senna, tô observando lentidão em direção à linha amarela. Reflexos nesse momento na Avenida das Américas, na altura da estação do BRT Barra Shopping. Também tô observando fluxo bem intenso nesse momento, na altura da estação do BRT Bosque Marapendi. Avenida Armando Lombardi, com dificuldades em direção ao Recreio. Há reflexos nesse momento. Na Avenida Ministro Ivan Lins, pela costa, o motorista encontra melhores condições, mas já adianta o trânsito lento também. Na passagem pelo posto 3 da Canção Redobrada, no sentido contrário, Jardim Oceânico, o motorista encontra boas condições. Atenção também na Transolímpica, estou observando dificuldades em direção à Avenida Brasil, na altura de Jardim Suacap, fluxo intenso também. Na passagem por Curicica, você motorista que optou pela Estrada do Catonho, está encontrando melhores condições. 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Daqui a pouco eu volto, Mola.
2: Valeu, Milena. Até já, hein?
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0: isso, rapaz? Será que hoje tem feitiço?
1: Hoje vai ter, meu. Hoje é nosso, hoje é nosso.
0: Pro bem ou pro mal?
1: Pro bom, pro bem.
0: Pro bem, né? Pro bem, né? Pelo amor de Deus.
1: Sempre.
0: Porque tem uma feitiçaria que fala pro mal, né?
1: Não, não, feitiçaria do bem.
0: Sempre do bem, é isso.
2: Maravilha, Zinha. Brinquinho tirou onda no set, hein, irmão?
0: Gostou, né?
1: Gostei, cara.
0: Isso é só o pré.
1: O prézinho de hoje?
0: E Brasil aí.
2: Partiu?
0: 9:30. Quem jogo começa 9:30, termina boa.
2: Não, o jogo começa 9:30, mas o baile começa antes.
0: Não, o baile começa, a festinha começa antes.
2: O prézinho já tá quente.
0: Tem um setzinho lá no YouTube, lá que a galera pode
2: ver. É, pra lançar, pra lançar.
0: Só pra falar de Brinquinho.
2: De Brinquinho.
0: Vai lá que tá lá no meu stories. Stories do Instagram.
2: Se estiver vendo em casa, já lança na telinha.
0: E pô, deixa rodando que vai, ó, uma atrás da outra.
2: Maravilha, né?
0: Rapaz.
2: Deu intervalo, lança, pô, parou.
0: Fufu.
2: É, fufu. Daquele jeito.
0: Fufu. Olha aqui, meu querido Mola. Deixa eu te falar, deixa eu mandar um beijão pra minha esposa, rapaz, que tá ouvindo. Hoje é aniversário dela.
2: Beijão pra ela,
0: rapaz.
2: Parabéns.
0: É. Dela? Dona Priscila, rapaz. Priscila,
1: parabéns pra você.
0: Tá fazendo aniversário hoje. Comemorar muita força, muita saúde.
1: Sim.
0: E a gente segue a vida com isso aí. Vambora.
1: Tem que ser, né?
0: Não é? A vida continua. Beijo, te amo.
2: Bom final de semana pra você, irmão. E rede social pra galera aí, vai.
0: De novo?
2: Mais uma vez,
0: claro,
2: pra fechar.
0: Você é bom nisso, hein, garoto?
2: Vai.
0: DJ Brinquinho com QI.
1: Boa.
0: O resto é tudo do Paraguai, tá?
1: Maravilha.
0: Pelo amor de Deus, não vai com K.
1: Nada disso.
0: SC, SD, S. Original é só Rádio Globo.
1: Boa.
0: Ok?
2: Rádio.globo e Mola tá ligado.
0: É isso aí.
2: Partiu?
0: Bora, tchau.
2: Vai lançar a horinha pra gente?
0: Vambora,
2: mano. 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
3: 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E a hora certa.
0: 6:06 no Rio.
2: Falou, tá falado.
0: Tchau.
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3: 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Cafu é o único jogador da história a disputar 3 finais consecutivas de Copa do Mundo, em 1994, 1998 e 2002. O lateral brasileiro também esteve na edição de 2006, quando a seleção brasileira foi eliminada pela França nas quartas de final. Ao lado de Pelé e Ronaldo Nazário, Cafu divide o recorde de participações de um jogador brasileiro em Copas do Mundo com 4 edições disputadas. Neymar pode igualar os 3, caso entre em campo neste ano. Já o recorde de partidas jogadas em mundiais pertence a Lionel Messi, com 26 jogos entre 2006 e 2022, superando o alemão Lothar Matthäus.
9: que disputou 25 partidas.
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2: E vamos com ela, vamos pra rua. Fala, Milena Viana, agora sim, boa noite pra você. E boa, diz pra mim o que é que tá rolando.
11: Boa noite pra você, meu amigo. Com destaque agora sobre o túnel Rebouças. O motorista que tá em direção ao centro vai encontrando dificuldades nesse momento. Tem uma faixa ocupada por conta de um acidente entre carro e moto que complica muito o trânsito nessa noite de sexta-feira. Tô observando, inclusive, reflexos pro motorista que tá na Lagoa, Avenida Borges de Medeiros, com retenção, e também Avenida Deputado Pessoa. Você que sai da Zona Sul em direção ao centro, a dica é seguir pelo aterro do Flamengo, pistas livres, até a chegada ao túnel Marcelo Alencar. Atualizando também a situação da zona portuária, você motorista encontra retenção pela Binário do Porto a partir da Avenida Professor Pereira Reis. Pela Via Expressa também está observando o trânsito lento até a chegada ao viaduto do gasômetro. Você que sai do centro para a região portuária, prefira a Avenida Francisco Bicalho. 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Daqui a pouco eu volto, mola.
2: Valeu, Milena, até já, hein?
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2: E muito boa noite, vamos nessa, 6:09 por aqui, o Mola tá começando mais uma edição do Top Hits. 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Bora! Tá começando o Top Hits, 10ª posição.
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2: Arrependidaço.

0: Maravilha, tá aí o destaque do dia de hoje, Zé Neto Cristiano, cadeira cativa. Daqui a pouquinho tem mais top hits, não sai daqui não, que é jogo rápido. Rádio Globo agora 6h26 e se liga nessa, tá? 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

0: Bora, meu parceiro Mola, bora, falar da praia de Itaúna em Saquarema, lotada por causa da WSL Etapa do Brasil, falar da seleção brasileira e também de um casal famoso envolvendo o jogador do Brasil que voltou, casal voltou. Que lindo, cara, viva o amor. Tá no ar o Hashtag Globo.
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0: Hashtag Saquarema. A praia de Itaúna, lá em Saquarema, tá bombando, cara. Voltou a receber hoje a elite, né, do surf mundial, com o início do Rio Pro 2026, da etapa brasileira da WSL, perdão. O campeonato segue até o dia 27 de junho e a expectativa é de receber mais ou menos 400 mil visitantes passando ali por Saquarema, cidade da região dos lagos, que eu tenho um carinho muito grande.
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0: Hashtag Seleção Brasileira. Hoje tem, hein? Estamos confiantes. Será? Esperamos que o Brasil consiga fazer um bom jogo hoje, que traga essa vitória, os 3 pontos que são importantes para nossa classificação. O Ancelotti deve fazer talvez algumas mudanças na equipe que começou o jogo contra Marrocos. Talvez saia o Ibanez para entrar o Danilo do Flamengo e o Igor Thiago dê a vaga para o Matheus Cunha. Essas alterações a gente vai ter a confirmação durante o Futebol Globo CBN. A galera do esporte vai conseguir confirmar pra gente.
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0: Hashtag tá na rede. A Caroline Lima e Léo Pereira voltaram a namorar, né? É bom, eles assumiram que estão juntos novamente. Depois de alguns meses de especulação, ela foi vista lá na Filadélfia, onde o Brasil está para jogar contra o Haiti, como a gente falou agora há pouco. Então, né? Léo Pereira tá amando de novo, camisa 15 da seleção brasileira. A Carol estava, é o Carolino, né, que chamou ela, estava com a camisa 15 do Brasil, então tá mais do que na cara e mais do que confirmado que de fato eles voltaram. Sorte, sucesso e muito amor pra eles. Ô, Mola, meu parceiro, vou ficando por aqui. Volto na segunda-feira na programação da Rádio Que Vibra com você, tá bom? Um excelente fim de semana pra você e pros nossos ouvintes. Tchau.
2: Valeu.
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14: A maior vitória da Seleção Brasileira na história das Copas do Mundo foi em 1950, quando o Brasil fez 7-1 na Suécia. Aquele jogo, válido pelo quadrangular final da competição, Ademir de Menezes, atacante do Vasco, marcou 4 gols. Na época, a atuação empolgou tanto a torcida que muita gente já acreditava no título mundial. Apesar da goleada histórica, o Brasil não conquistou aquela Copa. Na partida decisiva, acabou derrotado pelo Uruguai por 2-1.
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2: 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Fala, Milena, como é que tá tudo por aí?
15: Bora, Mola, pessoal, já se preparando pro
5: jogo do Brasil mais tarde, atenção redobrada ao esquema operacional para transmissão do jogo da seleção brasileira no Alzirão. Nesse momento, tem interdição na região. Rua Conde de Bonfim está bloqueada entre a Rua Marquês de Valença e a Rua Valparaíso. A Rua Alzira Brandão também está fechada entre a Rua Eduardo Ramos e a Rua Conde de Bonfim. Portanto, você motorista que está em direção ao centro, nesse momento, evite a Rua Conde de Bonfim. Estou observando o fluxo bem intenso pela Avenida Maracanã. Melhores condições até a chegada à Avenida Repelé. Trânsito um pouquinho complicado pela Repelé em direção ao centro. Na altura do Maracanã, o motorista pode seguir saindo do Grande Meier para o centro pela Rua Visconde de Niterói. No sentido Grande Meier, também estou observando o trânsito lento para o motorista na altura da Rua São Francisco Xavier, aproveitando também para atualizar a situação no Boulevard 28 de Setembro. Dificuldades a partir da Rua Radialista Valdir Amaral até a chegada à Praça Barão de Drummond, 8 de Dezembro, Torres Homem. Tem pistas livres. No sentido contrário, Teodoro da Silva tem fluxo apenas intenso até a chegada à Avenida Professor Manuel de Abreu, mas por enquanto sem registros de lentidão. 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Daqui a pouco eu volto, tá combinado, Mola?
4: Valeu, Milena, até já, hein?

0: daqui não, que é jogo rápido. Rádio Globo 6h42. 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
5: 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Fala pra mim o que, que tá rolando no Rio de Janeiro.
8: Bola, vamos agora de destaque da rodovia de Tramanilha. Você motorista encontra dificuldades em direção a Itaporaí, a partir do bairro Boaçu até a chegada ao trevo de Manilha. Nesse momento, no sentido

0: breve. Daqui a pouco eu volto, Mola.
1: Valeu, Milena, até já, hein?
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2: Por favor, né?
1: Já que você é o cantor romântico desse país.
2: Cara, falar de amor é uma coisa que eu gosto.

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0: música não para, fechou? Rádio Globo, 4 minutinhos para as 7.
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0: 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Fala, Milena, como é que tá o trânsito?
4: Bola, tudo zoando com lentidão em direção à Lagoa, tô observando trânsito lento também pela Avenida Padre Leonel Franca. Você é motorista que segue pela Praça Cibeles, também tá perdendo tempo até o acesso à Avenida Borges de Medeiros. Pelo espaço pessoa, também tô observando lentidão nessa noite de sexta-feira pela Avenida Niemeyer, que seria a alternativa para você que sai de São Conrado em direção ao Leblon. Também tô observando dificuldades em toda a extensão, fluxo intenso, principalmente também na chegada a Praça do Vidigal, no sentido contrário, lentidão no mesmo trecho. Há reflexos, inclusive, do fluxo intenso na altura do Mirante do Leblon, pela Avenida Delfim Moreira e Vieira Solto, pistas livres. Nessa noite de sexta-feira, você motorista não encontra dificuldades. 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Eu vou ficando por aqui, Mola, um beijo pra você, bom final de semana e bora pro jogo.
0: Valeu, Milena, tamo junto.
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3: Olá, encontrinho.
4: Lima, Cotri,
3: de propósito.
4: Obrigado pela presença de vocês e pela voz de vocês aqui nesse momento.

0: 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Incoerente.
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1: Aquele abraço para você ligado na Globo. Nesta sexta-feira, hoje é dia 19 de junho, e o Globo Esportivo está entrando no ar a partir de agora. Hoje, dia do segundo jogo da seleção brasileira na Copa do Mundo. Às 9:30, a gente vai transmitir aqui na Rádio Globo, aqui no Futebol Globo CBN, as emoções de Brasil e Haiti. Quando a bola rolar, você vai curtir 90 minutos com a melhor transmissão na voz do Bom de Bola, Edson Mauro. Os comentários do Carlos Eduardo Éboli, as reportagens da dupla Renan Moura e Thalita Giudice, como Francisco Aiello, a todo instante comandando a central da bola, atualizando informações sobre a Copa do Mundo. Estamos em mais um dia de jogo do Brasil. Brasil. É isso aí, galera. E tá todo mundo em quase todo o país, porque de um lado tá todo mundo pronto para fazer festa, fazendo churrasco, já enfeitando rua, pintando tudo aí, e a outra parte que não tá fazendo nada disso, tá ligada aqui no Futebol Globo CBN, pronta para acompanhar a transmissão de Brasil e Haiti. 9:30 a bola vai rolar na Filadélfia, e a gente, claro, vai contar tudo para você sobre o segundo jogo da seleção brasileira. Será que o Brasil vai vencer a primeira na Copa? Será que vai haver tropeço da seleção com empate ou derrota? Eu não quero nem pensar nisso, e sei que a galera também tá nessa vibe. Tudo isso a partir de agora no Globo Esportivo, que tem a produção e a coordenação da Thalita Giudice e os trabalhos técnicos de Jorge Presuntinho.
2: Acertou!
1: 8:07, tá tudo pronto, porque hoje é dia de Brasil na Copa do Mundo. 9:30 a bola vai rolar, e a gente vai abrir a nossa linha para a Filadélfia já para falar com o Leonardo Dai. Ele vai trazer informações sobre a seleção brasileira, a escalação do Brasil já confirmada. Será que teremos alterações para esse confronto? Será que o esquema vai ser aquele 4-2-4? Ah, não, é 4-3-3, ah, não, é 4-4-2, é 3-5-2, é 3-6-1, eu quero saber o esquema da seleção, quero saber o 11 inicial do Brasil, daqui a pouco, direto da Filadélfia, com Leonardo Dai. 8:08, você ligado, ligada, aqui na Rádio Globo, tá tudo pronto, porque às 9:30 tem Brasil e Haiti no Futebol Globo CBN.

0: esse clima que nós estamos aqui no Futebol Globo CBN, todo mundo pronto para levar até você a melhor transmissão de Brasil e Haiti. 9:30, a bola vai rolar na Filadélfia. O Bom de Bola Edson Mauro vai contar tudo, os comentários do Carlos Eduardo Éboli e as reportagens da dupla Renan Moura e Thalita Jitsi. A gente vai contar tudo para você desse jogão entre Brasil e Haiti. Já tá preparado? Já tá preparada? Onde é que você tá nesse momento? Tá acompanhando
1: disso.
0: Na rua? Tá deslocando para algum lugar? Onde vai acompanhar o jogo? Não, tá em casa, de boa, no silêncio, para fazer sim a barulheira na hora que o gol, que os gols da seleção brasileira saírem. A galera tá como, ó. Isso aí, galera, já tá com a vuvuzela, salvou desde a Copa de 2010 na África do Sul, ó, guardou direitinho. Quem guarda tem, tem um amigo que mandou essa aí hoje cedo, enfim, a gente tá aqui, tá com tudo pronto aqui, a galera do Futebol Globo CBN também já tá chegando aqui, vem, vem, vamos lá, aqui com a gente, vem fazer o programa com a gente, o Globo Esportivo, a partir de agora e até a meia-noite, com tudo de Brasil e Haiti. A bola vai rolar 9:30 na Filadélfia, 8:10, Francisco Aiello, boa noite. Mas peraí.
2: O que foi?
0: Peraí.
2: Boa noite, não é isso? Tem isso, é?
3: Nessa data querida.
2: Ah, eu não quero essa, não. Eu quero o carequinha em mim, cara.
0: É?
2: É, eu
0: então
2: quero do carequinha. Eu quero do carequinha,
0: bota
2: cara.
0: Bota o carequinha nele.
2: Bota
0: ele
2: o
0: tá
2: carequinha,
0: pedindo.
2: Isso. Bota o carequinha aí, presuntinho.
0: Se ele
2: carequinha
0: tá pedindo,
2: é bom demais. Olha aí. Olha quem tá com a gente aí, ó.

0: Chiquinha. Francisco Aiello, feliz aniversário. Hoje, 19 de junho, é o aniversário do Chico Aiello. Muita saúde, muita paz, muito dinheiro no bolso, que eu também não vou ser hipócrita.
1: Isso, ficar sempre é bom, sempre claro, é bom.
0: Saúde,
1: paz, é muito não sei o quê.
0: É importantíssimo.
1: Isso.
0: Saúde é o principal agora.
1: Isso.
0: Dizer não, o dinheiro, não sei o quê. Não, que tenha
1: mas
0: saúde.
1: Mas em euro, né?
0: Que tenha sim.
1: Em libra.
0: Claro, libras.
1: É verdade.
0: Libras, claro, aí, tá quase 7, tá quase 8, na verdade.
1: Isso.
0: Então, tudo isso em dobro, em triplo pra você hoje e em todos os dias desse novo ano que começa, Chico.
1: Obrigado, Hugo. Eu sei que é do fundo do coração. Queria agradecer demais a todo mundo aqui. Você, Presuntinho, Edson Mauro, Renan Moura.
0: Ele festa,
1: a
0: né?
1: Thalita Giudice, Carlos Eduardo Éboli, a Michele Silva, a galera toda, né, que tá aqui com a gente hoje pra acompanhar esse jogo da seleção brasileira. Teve festinha surpresa. Eu não imaginava que fosse ter festa surpresa
0: eu
1: hoje,
0: sei,
1: cara.
0: Isso,
1: rapaz,
0: sabendo.
1: Fui pego de surpresa.
0: Olha aí, tá vendo?
1: Eu não imaginava. Cheguei aqui e tinha uma festa. Olha, eu jamais imaginava isso. Cheguei aqui e ó a minha surpresa para uma festa.
0: Você
1: então,
0: tá vendo aí?
1: Obrigado por tudo, obrigado por tudo. E dividir nesse dia tão especial com Chico Buarque de Holanda.
0: Olha aí.
1: O segundo Chico mais famoso desse
0: claro.
1: 19 de junho. É isso, Hugo. Já já tem seleção brasileira e a gente vai contar tudo aqui nesse Futebol Globo CBN, Hugo.
0: Com certeza. Chico, e a gente tá na expectativa da seleção brasileira entrar em campo pela segunda vez na Copa do Mundo. Falávamos sobre uma seleção que não convenceu
1: em nada
0: no primeiro confronto, sobretudo no primeiro tempo do primeiro confronto. Depois o Brasil ainda tentou alguma coisa, mas foi um jogo em que não se viu a seleção brasileira, independentemente da condição adversária, que era a seleção do Marrocos naquele momento. Hoje é um outro capítulo, é uma nova página dessa história do Brasil no Mundial de 2026. O que é que você está esperando, principalmente traçando como um comparativo o jogo estreia, Chico Aiello?
1: Bom, eu acho que o jogo de hoje, ele é muito mais fácil, né, gente? Muito mais fácil. E o Haiti não chega aos pés da seleção de Marrocos. Aliás, eu mais uma vez vou dizer isso aqui. Em toda fase de grupos, o único confronto que teve entre um time, aliás, entre dois times que estão nas 10 primeiras colocações do ranking, foi Brasil e Marrocos. E olha que já tivemos Inglaterra e Croácia, tá? Inglaterra e Croácia, duas seleções pesadas, mas não estão ali entre os 10 primeiros, só Brasil e Marrocos. Concordo com você, a seleção brasileira teve muita dificuldade no primeiro tempo, nem acho que foi todo o primeiro tempo, eu acho que até o gol do Vinícius Júnior, o Brasil não jogava nada, e deu muita sorte, porque o Marrocos poderia ter matado o jogo no primeiro tempo, nos primeiros 30 minutos, fez 1-0 cedo com 12 minutos, teve oportunidade de fazer o segundo, o terceiro e não fez. Seleção brasileira empatou o jogo com Vinícius Júnior aos 31 e jogou mais que Marrocos no segundo tempo, mas não conseguiu fazer o segundo gol. A minha expectativa para o jogo de hoje, óbvio, é de uma atuação melhor da seleção brasileira, porque acho que o adversário vai possibilitar isso. Repito, o Haiti não se compara à seleção de Marrocos, é um time muito mais aquém da seleção marroquina. Então eu acho que o Brasil hoje tem tudo para finalmente estrear na Copa do Mundo, e quando eu digo estrear na Copa do Mundo, é vencer o jogo e, além de uma vitória, ter uma boa atuação, Hugo.
0: E é o que a galera está esperando, sim, que o Brasil consiga os 3 primeiros pontos num jogo de Copa do Mundo, da Copa do Mundo de 2026, e que convença com uma atuação diferente da primeira partida, quando o Brasil ficou no 1-1 com o Marrocos e, sobretudo, no primeiro tempo, não viu a cor da bola. Mas quem está muito próximo de assistir a cor da bola é o Leonardo Dai, que direto da Filadélfia traz as primeiras da seleção brasileira. Boa noite, Leonardo Dai.
2: Alô, Hugo, boa noite ao ouvinte da Rádio Globo. Já tô aqui no Lincoln Financial Field, na Filadélfia, torcidas chegando. Tem muito brasileiro, o Brasil vai ter maioria no estádio, sim, mas tem muito haitiano também aqui no estádio, muita torcida do Haiti também no Lincoln Financial Field.
0: Bom, já a gente retoma aí o contato com o Leonardo Dai, ele que tá... Bom, já já a gente fala com o Leonardo Dai, direto da Filadélfia, com informações sobre a seleção brasileira.
1: Pois é,
0: exatamente. Então ele está ali na expectativa, lá na Filadélfia, lá no estádio onde o Brasil já está, e naquele trabalho de aquecimento, provavelmente começando daqui a pouco, com a seleção brasileira também querendo aí os três primeiros pontos. Aliás, Chico, vamos então ouvir aqui o técnico Carlo Ancelotti, que concedeu uma entrevista ontem e citou, entrou em vários pontos, né, em relação à seleção brasileira, perguntado pelos companheiros de imprensa lá nos Estados Unidos em relação à expectativa para esse jogo com o Haiti. E aí, a primeira, uma das primeiras respostas do treinador foi justamente em relação a e a identidade da seleção brasileira. Será que a seleção brasileira está sem identidade? Com a resposta, Carlo Ancelotti.
3: Não, não estou de acordo. O Brasil tem várias identidades. Eu não quero uma identidade clara na equipe, porque minha equipe tem que fazer muitas coisas. Quero que minha equipe pode fazer muitas coisas. Defender com bloco baixo, atacar, aproveitar da qualidade dos jogadores, ser agressivo na frente, baixar o bloco, ser defensivo em tua área. Não, a identidade clara, não, você não tem que esperar uma identidade clara na equipe, porque não quero uma identidade clara. Quero uma equipe que sabe fazer muitas facetas do futebol.
0: Carlo Ancelotti falou também sobre a questão envolvendo bola parada, um recurso que há muito tempo já vem ajudando times e seleções a conseguirem resultados e títulos. Vamos ouvir o treinador da seleção brasileira.
3: Eu acho que a bola parada no futebol moderno é um aspecto muito, muito importante, porque na estatística o 30% dos goles são de bola parada. Eu creio que temos ferramenta, porque temos muito bons lançadores de corner, de escanteio, e muito bons cabeçadores. Então, eu acho que podemos aproveitar também disto. Lo hemos treinado nesses dias, o equipo estava bem focalizado. Agora esperamos poder sair algo bom no jogo.
0: Messi, Mbappé, a gente vai ouvir já o técnico Carlo Ancelotti. A gente ouviu aqui o treinador primeiro falando sobre a questão da identidade. Ele não quer a seleção brasileira com uma identidade. E segundo o próprio treinador, a seleção brasileira já está buscando identidades no plural. É isso mesmo, Chico? Porque tem muita gente que defende o seguinte: olha, não. Não me vem com essa história, não. Tem que definir o time, tem que definir a forma de jogar. E se vai enfrentar o Haiti ou a França, tem que jogar do mesmo jeito. É por aí, Chico?
1: Não acho. Eu acho que você tem
0: então
1: que
0: ter... Então você tá de acordo com o treinador?
1: Sim, só que não. Eu tô de acordo e não estou em que sentido. Eu acho que o Brasil tem que ter várias identidades, mas acho que o Brasil não tem nenhuma identidade ainda consolidada. Não temos ainda uma identidade consolidada. Eu não vejo a seleção brasileira jogando seja no 4-3-3 ou no 4-2-4, que foi o esquema mais utilizado pelo Ancelotti, já de uma forma consolidada. Eu concordo e eu defendo muito isso, tá? Não existe um time só, não existe uma formação só. Você tem que jogar de formas diferentes. Sabe por quê? Porque os jogos são diferentes. Gente, desculpa. Haiti não é a França. Haiti não é a Argentina. Você vai jogar contra a Argentina, você não pode jogar num 4-2-4, que nem vai jogar hoje. Você vai jogar contra a França, não pode jogar no 4-2-4. Agora, vai jogar contra o Panamá, vai jogar contra o Haiti, vai jogar contra a Escócia, dá pra jogar no 4-2-4. Então você tem que ter várias identidades. O que eu acho é que o Brasil até agora, não conseguiu consolidar nenhuma identidade.
0: Pois é, e é isso que está realmente buscando. Bom, na Copa do Mundo já tivemos Messi brilhando, Mbappé, Harry Kane e outros jogadores dos quais se espera bastante. E o técnico Carlo Ancelotti falou sobre as estrelas, a possibilidade de jogos decididos por esses grandes jogadores que estão em ação no Mundial.
3: Eu visto equipos não favorito, que jogam muito bem no futebol, que jogam um futebol de intensidade. Eu creio que vai ser um futebol, um mundial de intensidade, de alta intensidade, tendo em conta que, por exemplo, a Argentina não joga um futebol de alta intensidade, mas maneja muito bem, mas há equipos que han destacado muito nesta primeira parte, peleando muito, defendendo muito agressivo, com muita intensidade. Eu creio que as estreias não vão determinar este Mundial. Eu penso assim.
0: Ô Chico, todo mundo espera muito do Messi, todo mundo espera muito do Mbappé, todo mundo espera muito do Vini Júnior, todo mundo espera muito do Rafinha, sim, todo mundo espera muito do Lamine Yamal, esses grandes jogadores que chegaram à Copa do Mundo, como toda a Copa tem os jogadores que chegam mais badalados. O treinador, não sei se foi estratégia na resposta ou se você concorda com ele falando sobre, tentando nivelar o nível... Nivelar o nível é mole, é boa. Tentando nivelar a responsabilidade de quem está em ação nessa Copa do Mundo, claro, olhando pro time dele, né?
1: Pois é, agora assim, vamos lá, vamos fazer assim, eu acho que as pessoas ficam muito impactadas e é normal você ficar impactado pelo resultado final da partida. Agora eu quero fazer aqui uma provocação. Eu achei que o Vinícius Júnior fez um bom jogo contra, pra mim foi o melhor jogador do Brasil na partida com o Marrocos. O Vinícius Júnior faz um gol. Se o jogo termina 2-1 para a seleção brasileira, com um gol do Vinícius Júnior e uma assistência do Vinícius Júnior, um passe do Vinícius Júnior para o Rafinha, para o Igor Thiago, sei lá, para o Matheus Cunha, alguma coisa nesse sentido, eu acho que a atuação do Vinícius Júnior ia ser mais destacada, mais exaltada. O problema todo foi o resultado final do jogo, né, gente? E o primeiro e o principal de tudo foi aqueles primeiros 30 minutos. E a seleção brasileira foi muito mal. Aquilo foi muito impactante. Como a seleção brasileira jogou mal nos primeiros 30 minutos, aquilo ali dominou o jogo. Aquilo ali foi muito impactante para todo mundo que depois do jogo disse: nossa, a seleção brasileira fez um péssimo primeiro tempo. Mas eu repito, no segundo tempo, a seleção brasileira fez um bom jogo. E eu acho, quem esteve mais próximo da vitória no segundo tempo, Brasil ou Marrocos? Foi o Brasil. Marrocos parou de finalizar, parou de ameaçar o gol da seleção brasileira. Então, eu acho que o resultado dá uma enganada muito grande. Claro, o Messi estreia fazendo 3 gols. O Mbappé estreia fazendo 2 gols. E o Harry Kane é a mesma coisa. O Haaland é a mesma coisa. Então, assim, quem vence o jogo e faz gols, é obviamente que isso ganha um destaque muito grande. Acho que faltou um pouco disso também ao Vinícius Júnior.
0: 8 horas 23 minutos. Vamos restabelecer o contato direto da Filadélfia. Leonardo Dai traz as informações direto do estádio onde o Brasil daqui a pouco vai entrar em campo pela segunda vez na Copa. Fala, Leonardo Dai.
4: Duas equipes já escaladas aqui no Lincoln Financial Field para a partida do Brasil contra o Haiti às 9:30 no horário de Brasília. Brasil com duas mudanças na escalação em relação ao time que jogou contra o Marrocos, que iniciou o jogo contra o Marrocos. O Danilo, lateral direito, vai a campo hoje como titular no lugar do Roger Ibanhas, e também teremos outra mudança na seleção brasileira para esse jogo, que é a volta do Matheus Cunha ao time titular no lugar do Igor Thiago. Então o Brasil com Alisson, Danilo Luiz, o Danilo do Flamengo, né? Gabriel Magalhães, Marquinhos, e também o Douglas Santos do lado esquerdo, meio de campo com Casemiro, Bruno Guimarães e Lucas Paquetá, no ataque Rafinha, Vinícius Júnior e Matheus Cunha. Essa seleção brasileira. O Haiti também com duas mudanças no time em relação à equipe que iniciou o jogo contra a Escócia. Numa delas, sai um jogador ali de meio de ataque, né? Sai o Ditson e entra mais um jogador para compor a linha de defesa, que é o Duverne, e a outra é o Casimir entrando no lugar do Isidor no ataque. Então o Haiti escalado com Placide no gol, Arcos, Adé, Delcroix, Experience e Duverne na linha de defesa, Bellegarde, Jean-Jacques no meio de campo e também o Providence, o Pierrot e o Casimir no ataque da equipe do técnico Sebastião Minha, Hugo.
0: Muito bem, valeu, Leonardo Dai, direto da Filadélfia com as escalações. O Brasil pronto para entrar em campo, Chico. Alisson, Danilo, Gabriel Magalhães, Marquinhos, Douglas Santos, Casemiro, Bruno Guimarães, Paquetá, Rafinha, Vini e Matheus Cunha. Uma seleção que, na sua opinião, é capaz de conseguir tranquilamente um resultado para cima do Haiti, ou você tá com medo, Chico?
1: Não, você não tá com medinho, Chico? Eu com medinho? Ó... Eu com esse medinho, claro que não, gente. É o Haiti.
0: Ainda mais no dia que você tá completando 38 anos, hein, Chico?
1: De rádio, né? Olha só. Olha aqui, nada de medinho. Claro que não. Eu acho que esse time é um time capaz de conseguir uma vitória. A questão toda vai ser administrar ansiedade. Porque, por exemplo, Brasil e Marrocos. Qual foi o tema determinante que a gente mais ouviu ali depois do jogo dos jogadores? A ansiedade da estreia. ah, o primeiro jogo de Copa do Mundo, né? Isso gera uma ansiedade muito grande. Qual é a pressão hoje para cima da seleção brasileira que os jogadores vão sofrer? Não basta golear, não basta vencer o Haiti, tem que golear. Beleza, gente, mas é para golear, tem que fazer o primeiro gol, tem que fazer o segundo, tem que fazer o terceiro, aí já é goleada. Aí já é goleada. Então, assim, se o primeiro gol demorar a sair, isso pode gerar uma instabilidade emocional, isso pode gerar uma intranquilidade nos jogadores agora. A partir do momento que saiu o primeiro gol, o segundo, meu amigo, aí segura. Acho que aí a seleção, como diria Renato Gaúcho, vai brincar no jogo.
0: É isso aí. Bom, Rafinha, titular mais uma vez na seleção brasileira com a camisa 11, foi perguntado se o Brasil está devendo. Vamos ouvir o que o camisa 11 respondeu.
5: Cara, é obviamente que vestir a camisa da seleção a gente quer sempre, né? Quando a gente está bem fisicamente, a gente quer sempre estar presente. Eu sofri com algumas lesões na temporada passada, onde pela seleção eu perdi metade dos jogos, né? Perdi metade dos jogos, então eu particularmente fico muito mal assim de não poder estar presente, não poder estar participando. Mas sempre que eu tô vestindo a camisa da seleção, nos clubes, enfim, eu sou uma pessoa que eu sempre dou o meu melhor em prol do clube, da seleção, e eu sempre vou continuar fazendo isso até aonde meu corpo permitir que eu faça isso. E acho que o Mister, ele tem total confiança, ele conseguiu me acompanhar de perto pela seleção, mas ele já me acompanhava na Espanha, então várias vezes também já conversamos. Ele é um cara que sempre, mesmo sendo muito rival, a gente sempre teve uma boa relação. Eu diria que muitas vezes eu, por ser uma pessoa que tem uma autocrítica muito alta, eu me cobro muito mais do que o Mister propriamente dizendo. Então acho que eu tento me provar mais do que eu sou capaz do que acho que eu deveria provar pro Mister, e acho que ele está muito contente com aquilo que eu venho entregando nos treinamentos e nos jogos, mas eu particularmente eu sei que eu posso fazer muito mais e eu estou buscando esse melhor ainda.
0: O camisa 11 da seleção falou também sobre a pressão pelos resultados que precisam vir para a seleção.
5: Eu acho que eu senti mais pressão naquela Copa de 22 do que na 10, nessa Copa, porque né, me vendo com os olhos de hoje, na Copa de 2022 eu cheguei muito imaturo para a Copa, não só na seleção, no Barcelona também estava chegando, estava num período de adaptação, na seleção também estava jogando, mas ainda assim sentia que não estava totalmente adaptado com a seleção brasileira, com o que é vestir a camisa da seleção brasileira. E na Copa de agora, eu me sinto muito mais preparado pelo meu momento no clube, me sinto mais preparado por entender o meu momento na seleção, o meu lugar na seleção. E a pressão, ela vai existir sempre, cara. A partir do momento que a gente veste a camisa da seleção brasileira, a gente tem que saber que a pressão, ela vem junto, né? É a única seleção que ganhou 5 Copas do Mundo. Então, se a gente não tiver preparado para a pressão que vem por trás de vestir essa camisa, acho que a gente não pode estar disputando um torneio desse nível.
0: Chico, Rafinha, a pressão existe, todo mundo sabe, na seleção e tal, mas pelo jogador que você observa, que ele é, você acha que ele está preparado para dar conta? E sobre estar devendo, tá ou não tá, Chico?
1: Tá devendo desde 22. Desde 22. A Copa do Mundo dele de 22 não foi boa.
0: Ele até fez a meia-culpa ali, né? Meio inexperiente e tal, mas vamos lá, né? Também, né? Você tá numa Copa do Mundo, né, companheiro?
1: Sim, tá tudo bem, mas aí o tempo passou.
0: Claro.
1: O tempo passou. E aí eu me senti calado. E aí o seguinte, e ela foi vendo.
0: Tira ela do pensamento.
1: Isso. Vamos lá. Aí ele vai pro Barcelona. Ele vai pro Barcelona e se torna o principal jogador do Barcelona. Beleza. Pô, é o craque do Barcelona, joga pra caramba, joga contra o Real Madrid, é um leão. É um leão jogando contra o Real Madrid. Agora, vai jogar pela seleção brasileira, é um gatinho. Tem alguma coisa estranha, cara. Tem alguma coisa estranha.
0: E outra, que não me venham com historinha de não, ele tá jogando fora da posição. Não tá não.
1: Já jogou por dentro e foi mal.
0: Exatamente.
1: Já jogou pelo lado direito e foi mal.
0: Exatamente.
1: Então, assim, não tem esse papinho aí de que tá jogando fora de posição. Mas, olha só, há vários jogadores assim, tá? A história do futebol diz muito isso, Hugo. A chamada coisa de jogador de clube, né? Isso é uma expressão dos antigos. Jogador de clube e jogador de seleção. Eu não tô dizendo que o Rafinha se encaixa nisso agora. O que ele fez em 22, aliás, o que ele não fez em 22 e o que ele não fez até agora nessa Copa do Mundo, claro, recorte é muito curto, apenas um jogo em que a maioria do time jogou mal e ele estava inserido, eu acho que é muito pouco pra gente dizer, mas o Rafinha tá devendo muito ainda na seleção brasileira.
0: Quem também falou foi o zagueiro Gabriel Magalhães, jogador do Arsenal, e ele foi perguntado sobre os gols sofridos. Vamos ouvi-lo.
6: Eu acho que a gente entra dentro de campo, nós não queremos sofrer gols e sabemos que se não sofremos gols, a gente está mais próximo da vitória. Mas, como eu falei, é trabalho, a gente trabalhar, né, coletivamente. A gente sabe que o quão importante é não sofrer gols e então, com certeza, a gente irá entrar no jogo de amanhã com um pensamento positivo, pensamento de que vamos defender bem e vamos sair vitorioso. Quando você chega na seleção, com certeza você tá com os melhores, né? Então a gente tenta se adaptar o mais rápido possível e tentar entender o que o Mister pede, né? Mas com certeza isso leva trabalho, né? E também leva tempo.
0: Só pra gente contextualizar, nos últimos 6 jogos a seleção brasileira levou pelo menos um gol. Bom, o Gabriel Magalhães também falou sobre as dificuldades do jogo de hoje.
6: Todos os jogos são difíceis, não importa contra quem você vai jogar, dentro de campo é 11 contra 11, não tem, como eu posso dizer, não tem jogo fácil, né? A gente sabe que amanhã a gente tem que entrar ligado e muito forte, porque vai ser um jogo difícil.
0: Chico, o Gabriel Magalhães é um zagueiro canhoto, é titular da seleção brasileira, fez uma excelente temporada. E os críticos dizem assim: na final da Liga dos Campeões, perdeu.
1: Pelo amor de Deus.
0: Ele foi campeão com o Arsenal, campeão inglês, campeão da Liga Nacional mais difícil
1: da
0: Europa.
1: Naquele jogo, eu tava jogando mais com o Marquinhos, inclusive.
0: Exatamente. Gabriel Magalhães, o que dá pra dizer sobre esse jogador e sobre como ele compõe com a defesa brasileira?
1: Eu ainda quero ver um pouco mais, Hugo. Quero ver um pouquinho mais. Mas assim, é natural, porque assim, a seleção brasileira, né, ela tá reunida há pouco tempo. A gente vai hoje, só pra gente potencializar isso, gente, é o 14º jogo. É o 14º jogo do Ancelotti com a 14ª formação, cara. Cara, como é que você vai querer entrosamento? Como é que você vai exigir que os jogadores tenham um entrosamento? Que eles tenham, de repente, uma boa atuação? Cara, isso aí é ridículo, é ridículo. 14º jogo de um treinador com a 14ª escalação para início de jogo. Não tem como você dar entrosamento. Então, acho que a zaga do Brasil, como todo time, todos os setores, defesa, meio campo e ataque, todo mundo ainda precisa de ajuste.
0: Bom, deixa eu acionar novamente, direto da Filadélfia, Leonardo Dai, que tem outras informações, direto do estádio onde o Brasil daqui a pouco estará em campo. Fala, Leonardo Dai.
4: Atenção, Hugo e ouvintes da Rádio Globo, aos pendurados. Na Copa do Mundo, 2 cartões já suspendem para o próximo jogo e os cartões são zerados apenas ao final da primeira fase e após as quartas de final. No caso do Brasil, Casemiro, que vai ser titular, e Roger Ibáñez, que começa no banco de reservas, ficam fora do jogo contra a Escócia se tomarem cartão amarelo no jogo de hoje. E do lado do Haiti, o Bellegarde, caso receba cartão amarelo no jogo de hoje, não joga contra o Marrocos na última rodada.
0: Bom, a preocupação mesmo, né, é o Casemiro, né, Chico? Porque o Ibáñez pode até entrar no decorrer da partida. Agora, o Casemiro, em teoria, tem 90 minutos para jogar, né?
1: Mas eu acho que é um jogo que não vai exigir muito como foi no jogo com o Marrocos, né? Acho que até por
0: isso...
1: Assim
0: esperamos, né?
1: Eu acho que até por isso que o Ancelotti voltou e manteve, melhor dizendo, o Casemiro. Não imagino que o Casemiro hoje tenha grande trabalho com o meio-campo do Haiti. Não acho que isso vai acontecer. Agora, por exemplo, os cartões serão zerados depois, né, para a fase de mata, né, a partir da segunda fase da competição. Então, hoje, ele recebendo, né, se ele receber esse segundo cartão amarelo, ele fica de fora da partida com a Escócia. Mas eu acho que hoje não tem risco para isso, não. A não ser a não ser que ele esteja mal de novo no jogo, chegue atrasado numa bola, né, como ele chegou em várias no jogo com o Marrocos, cometa uma falta e aí receba o cartão amarelo.
7: Olha, estamos acompanhando, são 8:36 aqui no Brasil, estamos acompanhando com imagens direto do estádio da Filadélfia, onde o Brasil daqui a pouco vai enfrentar o Haiti. Tafarel, preparador de goleiros da comissão técnica, subindo a campo para com Alisson, Ederson e também com o terceiro goleiro da seleção brasileira, o Everton, iniciar o trabalho de aquecimento em campo. Agora, Alisson, nesse momento em campo, ovacionado pela torcida brasileira, pelos brasileiros e pela torcida que já dentro do estádio está aí pronta para empurrar a seleção brasileira com os primeiros movimentos dentro de campo nesse trabalho de aquecimento. Daqui a pouco, falta menos de uma hora para a bola rolar na Filadélfia para Brasil e Haiti. Bom, quem também falou foi o lateral direito Danilo, hoje titular da seleção brasileira. E ele falou sobre a questão envolvendo a necessidade de pontuar e principalmente vencendo, empatando, empatando, vencendo. O importante é classificar. Vamos ouvir
8: o Danilo. A diferença faz porque uma vez que a gente entra numa fase de grupos onde você tem três adversários, você quer ganhar desses três adversários e ser o melhor daquele momento, né? E esse é o nosso objetivo, se classificar em primeiro. Obviamente tem todas as questões de logística, as questões das viagens mais curtas e tudo isso. Mas, meu amigo, a gente certamente, isso é uma opinião minha e é uma opinião que eu penso que possa ser do grupo inteiro também. Se a gente tiver que classificar em segundo e a gente tiver uma trajetória, a gente vai chegar num final feliz. A gente não tem que pensar nisso, classificar, passar o giro, melhorar o jogo a cada dia, melhorar a conexão entre a gente em campo, e aí a partir daí os adversários, as logísticas e tudo isso é um segundo plano que a gente muitas vezes não tem controle e que faz parte da trajetória.
7: Sobre o favoritismo do Brasil, vamos ouvir Danilo.
8: Aquilo que eu penso é que as outras seleções melhoraram muito. O futebol evoluiu de uma maneira como a gente sempre fala, isso é falado mesmo. As outras seleções melhoraram muito. A maneira de formar jogadores, de montar equipes, ela evoluiu de uma maneira que todo mundo ficou muito igual. E isso é em todo tipo de futebol. Futebol de seleções, futebol de clube. A diferença entre ganhar, perder, empatar, ser o melhor, ser o pior, ela é muito curta, é muito fina, entendeu? Então, o Brasil tá na primeira fileira, sim, sempre vai estar. Só se acontecer um desastre muito grande, parar de produzir jogador como a gente produz, entendeu? Só se a gente for muito amador e pouco inteligente na maneira de conduzir os nossos jogadores e tratar a nossa seleção, porque é muita gente nascendo a cada dia com muita qualidade, e a gente tem uma geração que muitas vezes as pessoas falam, uma geração que não é boa. Pô, brincadeira, cara, com tanto de qualidade, tanto de gente boa que você tem aí. Não acho que o Brasil mudou de patamar, não. O Brasil continua na primeira fileira. Obviamente, isso foi construído não por mim, nem pelos jogadores que estão aqui. Tem uma galera atrás que precisa ser respeitada e foi quem construiu esse status, essas conquistas, essas 5 estrelas que a gente tem no peito. Nossa obrigação é tentar o máximo possível honrar isso. E se a gente tiver a possibilidade, com muita entrega, com muito espírito de sacrifício, conseguir colocar mais uma estrelinha na camisa, seria maravilhoso.
7: Chico, Danilo tá disputando a sua terceira Copa do Mundo, hoje como titular mais uma vez, tendo a responsabilidade de dar conta dessa posição, a lateral direita, que não é mais a posição dele na prática.
1: Há muito tempo, pois né? É. Há muito tempo. Era você aqui no Globo Esportivo ou era o Renan, quando o Danilo, no dia que o Danilo concedeu a entrevista, que eu falei que uma parte do mundo do futebol, Renan Moura, né? Uma parte do mundo do futebol não tá preparada para ouvir uma entrevista coletiva do Danilo. Era o Renan, eu falei sobre isso. Hugo, cara, é muita verdade, tá? O Danilo falou muita coisa verdadeira que infelizmente, vai muito de encontro, ou seja, se choca com aquilo que o torcedor pensa e lamentavelmente o comportamento de alguns influencers e também jornalistas.
7: É isso que eu ia falar.
1: E também jornalistas, que é aquela coisa da estrela brasileira, o pentacampeonato, que o Brasil tem que golear Marrocos, França, Uruguai, Argentina, Haiti. Não basta ganhar, tem que ganhar e golear e jogando, né, de uma forma. Por quê? Porque somos o único pentacampeão do mundo. O Danilo deu uma entrevista coletiva muito boa, muito centrada. E eu concordo demais com ele. Eu acho que essa coisa de favoritismo, de que tem que golear, isso aí é muito consequência do jogo. E ele abriu esse nosso bate-papo aqui falando da importância de classificar. Isso lembra, sabe o quê, Hugo? Liderança do nosso bolão. Quem é que tá na liderança do bolão no Campeonato Brasileiro? Quem é que tá? Francisco Aiello. Não adianta nada liderança na 18ª rodada. Liderança boa é na 38ª rodada.
7: É, a única verdade absoluta que eu adoto em relação às declarações do Carlo Ancelotti é: a Copa do Mundo não se ganha na estreia.
1: Exatamente, não é o jogo da Copa do Mundo, o jogo de estreia não é. Uma Copa do Mundo não se resume a um jogo bom ou ruim na estreia. Meu Deus do céu, na última Copa do Mundo, a Argentina faz uma estreia péssima.
7: Contra a Arábia Saudita e perde o jogo.
1: Péssima, péssima. Ficou muito pressionada na fase de grupos. O que aconteceu com a Argentina? Campeã do mundo na final com a França. Gente, o que vale é o último jogo. Jogando bem ou jogando mal. Seleção brasileira cansou de ganhar a Copa do Mundo sem jogar bem. E cansou de perder a Copa do Mundo jogando bem.
7: Verdade, é verdade. E a seleção que cresce e que...
1: Brasil evolui. E Holanda em 2010, o Brasil não fazia um jogo
7: não
1: ruim.
7: Não fazia um jogo ruim.
1: Fez 1-0, tomou a virada, mas não fazia um jogo ruim, gente.
7: Mas é aquela história, né, Chico?
1: Brasil e Croácia não era um jogo ruim.
7: Verdade.
1: Não era um jogo ruim. O Neymar faz 1-0, aí a seleção toma um empate... Um erro de marcação, ou seja, faltou furar a bola naquele momento e perde nos pênaltis, gente.
7: Quando a gente fala ou ouve a frase que em jogos como esse se decidem nos detalhes.
1: Só pra lembrar, 94, Brasil e Holanda.
7: Sim.
1: Meu Deus
7: sim.
1: do céu, o Brasil sim, faz 2-0, toma um empate e se não fosse aquela falta do Branco, que até hoje, né, o Romário sente o vento, né, nas costas dele... Que se bate nas costas do Romário, arranca o rim.
7: A bola não ia na direção do gol, ia arrancar o rim do
1: Romário. Cara, aquela bola não ia entrar.
7: É verdade.
1: E aí a gente poderia ter ido para uma prorrogação. Brasil e Holanda em 98.
7: Verdade.
1: A vaga nos pênaltis.
7: E eu vou te falar uma coisa
1: meu
7: que,
1: Deus
7: assim,
1: do céu. Não vai falar?
7: Vou falar. Tem muita gente que discorda. Mas para mim, tanto em 94 quanto em 98, já que você citou Brasil e Holanda, as duas seleções se enfrentaram nos dois mundiais, nas quartas e na semifinal, respectivamente. A seleção da Holanda era melhor que a seleção do Brasil
1: também
7: em conjunto. Era melhor.
1: Também acho. Nas duas oportunidades.
7: E o Brasil eliminou a Holanda nas duas oportunidades.
1: Verdade. Numa eliminação, num gol de falta do Branco.
7: E a outra
1: que a bola passa raspando e depois nos pênaltis.
7: Com o Taffarel brilhando. 8:43, Leonardo Dai, direto da Filadélfia. Tem outras? Diga, Leonardo Dai.
4: É bonito o duelo entre as torcidas, Hugo. Desde quarta-feira, quando chegamos aqui a Filadélfia, vimos muitos e muitos brasileiros, mas hoje também muitos haitianos pelas ruas da Filadélfia. E tô olhando aqui pro estádio de maneira geral, a maioria já é de torcida brasileira, mas você vê aí no meio do mar amarelo vários pontinhos em azul e vermelho, né? Pontinhos de torcedores haitianos que se concentram aí sim como maioria atrás de um dos gols aqui do Lincoln Financial Field, casa do Philadelphia Eagles dos Estados Unidos aqui na NFL, né, no futebol americano. Aliás, um complexo muito interessante, porque você atravessa a rua, você tá na Xfinity Arena, que é a arena de basquete do Philadelphia 76ers e do Philadelphia Flyers no hockey sobre o gelo, e atravessando pro outro lado tem a arena o campo de beisebol, né, o Citizens Bank Park do Philadelphia Phillies. Aqui no Lincoln Financial Field, 70 mil lugares, todos vendidos, e muita presença haitiana. A maioria vai ser de torcida brasileira, você pode ter certeza. E uma maioria maior ainda, com perdão da expressão, do que aquela maioria brasileira no jogo contra o Marrocos, que já foi, sei lá, um 60-40, um 70-30 por aí. Hoje a proporção brasileira vai ser maior ainda, mas também tem bastante torcida do Haiti. Podemos calcular aí talvez 10%, um pouquinho mais, talvez um pouquinho menos, um pouquinho mais de torcida do Haiti no jogo de hoje no Lincoln Financial Field. Hugo!
7: Valeu, Leonardo Dai, daqui a pouco voltando dentro da nossa programação com outras direto da Filadélfia sobre a seleção brasileira. 8:45 e a galera a partir de agora com a gente pelo WhatsApp.
9: Opa! 1, 2, 3, um pasito pa'lante, Maria. 1, 2, 3, um passe do
7: 21979988 21979988 pergunta direta pra você. E aí, placar de Brasil e Haiti, vai ter vitória brasileira, vai ter goleada brasileira, não, o Brasil vai tropeçar, vai empatar, vai perder, eu quero a sua opinião. 21979988, já as participações da galera, quando nesse momento, 8h45 aqui no Brasil, jogadores da seleção brasileira em campo para o início do trabalho de aquecimento dentro das quatro linhas, ovacionada Brasil. Pela torcida, a seleção brasileira está em campo, já o trabalho de aquecimento, tudo para das 9h30 o Brasil enfrentar o Haiti pela segunda rodada no grupo C da Copa do Mundo. 8h46, o Globo Esportivo volta.

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4: Às 8 horas e 52 minutos nesse Globo Esportivo. Falta pouco pra bola rolar na Filadélfia. Brasil e Haiti vão se enfrentar às 9:30, segunda rodada no grupo C da competição. E a gente vai transmitir pra você aqui na Rádio Globo, com a narração do Bom de Bola Edson Mauro, os comentários do Carlos Eduardo Éboli, as reportagens da dupla Renan Moura e Thalita Jutsi, e a central da bola com Francisco Aiello. Antes a gente vem aqui no Globo Esportivo, porque os trepidantes estão voltando com informações rapidinhas.

0: Rapidinho do Mengão, fala Renan Moura.
1: O Flamengo se reapresentou hoje pela manhã no CT. Os jogadores passaram por exames médicos e também físicos. A equipe terá 9 dias de trabalho no Ninho do Urubu antes da viagem para Portugal, onde fará a intertemporada. No país, a primeira base rubro-negra será em Lagos entre os dias 29 de junho e 5 de julho. Em seguida, a delegação seguirá para Estoril, onde permanecerá até 12 de julho. O primeiro compromisso será diante do River Plate da Argentina, em 3 de julho, 7:30 da noite, horário local, 3:30 horário de Brasília. Depois o time encara o Lausanne Sport da Suíça, em 8 de julho, às 8:30 da noite, horário local, 4:30 horário daqui. O último duelo é no dia 11 de julho, contra o Benfica, os donos da casa, às 3:30 horário de Brasília. Todos os jogos serão no estádio Algarve, com presença de público. Vasco!
0: Rapidinha do Vascão da Gama, fala você, Lari Menegatti.
2: Tudo bem, Hugo? Tudo bem, Hugo, Aiello e ouvintes. Quem pode não estar bem agora é o torcedor vascaíno, que no fim da noite de ontem recebeu a notícia de que Renato Gaúcho não é mais treinador do Vasco. Após 107 dias no comando do clube, 22 jogos, 9 vitórias, 6 empates e 7 derrotas, a diretoria, em comum acordo, decidiu encerrar o contrato com o técnico. Segundo a ESPN, Renato ouviu do presidente Pedrinho que o Vasco não faria contratações para a sequência da temporada. Havia também o descontentamento de parte do elenco com críticas feitas em coletivas, como as declarações sobre os jogadores colombianos, sobretudo em relação ao atacante Marino Hinestrosa, e ao posicionamento negativo em relação à qualidade do elenco do Gigante da Colina. Sem treinador e há pouco mais de um mês do retorno às competições, a diretoria já se movimenta nos bastidores para encontrar um possível substituto. O primeiro nome consultado foi o do argentino Hernán Crespo, livre do mercado desde que deixou o São Paulo em março. O nome divide opiniões e não é consenso, mas seguem avaliações.
0: Fluminense! Rapidinho do Tricolor, conta aí pra gente, Guilherme Pradella.
3: A equipe do Fluminense se reapresenta somente no dia 23 de junho, mas Germancano não está parado durante as férias do time e durante a pausa da Copa do Mundo. O atacante está fazendo trabalhos físicos para chegar da melhor forma possível na representação com o restante do elenco. Por conta da lesão sofrida logo no início do ano, Cano perdeu a pré-temporada oficial do Fluminense. Até agora, o argentino só fez 7 partidas em 2026 e não marcou nenhum gol. Recentemente, ele afirmou em publicação em uma rede social que não pensa ainda em se aposentar. O contrato dele com o Fluminense vai até o final deste ano.
0: Botafogo! E a rapidinha do fogão é com a Thalita Gilti.
4: Botafogo e São Paulo negociam uma troca entre Nilton e Ferrarese. No início das negociações, o Alvinegro condicionou o negócio a um empréstimo com valor de compra estipulado em 5 milhões de euros. No entanto, como os dois times vivem um momento de contenção financeira, a troca de jogadores passou a ser discutida. Eu lembro que o contrato de empréstimo com o Ferrarese é válido até o fim desta temporada. Sobre Nilton, o jogador é interessante para o São Paulo porque o técnico Dorival Júnior pediu à diretoria uma atenção especial ao meio-campo tricolor. A tendência hoje é que o negócio seja fechado desta forma: Ferrarese se tornando jogador do Botafogo e Nilton jogador do São Paulo.

0: mas sem envolver nenhum dinheiro, Hugo.
1: 8h56.
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5: A seleção da Holanda terá um desfalque importante para o duelo contra a Suécia. Neste sábado, às 14h, horário de Brasília, pela segunda rodada do Grupo F da Copa do Mundo. O meio-campista Quinten Timber está fora da partida após sofrer uma leve concussão durante um treinamento da equipe. O incidente aconteceu quando o jogador se chocou com um companheiro. Como medida de precaução, Timber não participou da última atividade e foi vetado pelo departamento médico para o confronto. Na estreia da competição, diante do Japão, ele começou no banco de reservas e atuou durante todo o segundo tempo. A família Timber já havia sofrido outra baixa antes mesmo do início do Mundial. O irmão gêmeo de Quinten, Justin Timber, acabou cortado da convocação por causa de uma lesão na virilha. O defensor atua pelo Arsenal e chega à Copa após conquistar o título da Premier League inglesa. De São Paulo, Bruno Faria.
1: 8h57 e a galera tá com a gente pelo WhatsApp.
6: Opa! Um passito pra lante, Maria. Um, dois, três. Um passito pra trás.
1: E aí, Brasil e Haiti, quanto vai ser o jogo? Bota a galera no ar.
7: Boa noite, amigo da Rádio Globo, mais uma vez. Maurício, morador do Meier, vascaíno. A entrevista do Danilo foi real, é verdade. Mas tem que se convocar os melhores jogadores. E isso não foi feito nessa convocação. E as últimas convocações das últimas seleções também, nossa, muitos jogadores que era para ter ido e um foi. Então hoje, de novo, o Brasil não convocou os melhores jogadores. Deixou alguns jogadores e convocou uns que não era para ter ido. Até vocês concordam com isso. Um abraço, boa noite.
1: Grande Maurício, direto do Meier, ele é vascaíno. Bota a vinheta do Vasco pro Maurício aí, Presu, bota.
8: Sem técnico, né?
1: É.
8: Sem técnico, Vasco sem técnico,
1: é,
8: né?
1: É, rapaz. Loucura.
8: Agora, olha só, essa história de convocação, né, cara? Eternamente essa confusão, né? Cada um tem uma opinião, né, Hugo?
1: É verdade. Mais uma mensagem, 8h59.
9: Aelo, Hugo Lagos, boa noite. Hoje vai ser 5-0 Brasil. E acabou o papo. Um abraço.
1: Valeu, meu amigo, um abraço pra você também. Carlos Alberto com a gente. 8h59, Chico Aiello.
8: Vambora?
1: Não, quero saber se você quer ouvir mais uma mensagem.
8: Claro,
1: no WhatsApp. Então bota
8: sempre
1: a galera no ar aí.
8: Sempre, se saiu bem.
10: Boa
8: rápido.
10: Noite, Rádio Globo, Hugo, Chiquinho, Hugo. Hoje é 3 começa e 6 termina. 6-0 hoje.
8: Que boa. Isso, hein?
10: 3 do Vini, 2 do Rafinha. E um do Matheus Cunha. Valeu, um grande abraço, Maurício Lima também.
1: Valeu, Maurício. É isso aí. Botou o astral lá em cima, hein? É isso aí.
8: Agora acabou, né?
1: Agora acabou.
8: Beleza. Vambora, então?
1: Eu tô indo embora.
8: Você tá, né, Hugo?
1: Eu tô indo embora.
8: Nada como ser queridinho do chefe.
1: Tá vendo aí, ó?
8: Rapaz, não dá nada
1: depois
8: isso, cara.
1: Depois eu te ensino como é que faz.
8: Pois é.
1: Depois eu te ensino como é que faz.
8: Eu vou ficar até 1 da manhã no futebol
1: do
8: CBN.
1: É de 9 da manhã às 11 da noite.
8: Beleza.
1: Quando você se oferece aí pra trabalhar. Isso. De 9 da manhã às 11 da noite.
8: E eu vou até 1 da manhã hoje no futebol Globo CBN, Hugo.
1: Beleza, valeu. Ponto final no Globo Esportivo de hoje com a produção e a coordenação da Thalita Gitt e os trabalhos técnicos do Jorge Presuntinho. Vem aí, futebol o Globo CBN, aquecendo a melhor transmissão de Brasil e Haiti. 9:30, o Bom de Bola, Edson Mauro, Carlos Eduardo Éboli, Renan Moura, Thalita Gitt e Francisco Aiello, no Futebol Globo CBN. Aquele